0: França para exigirem medidas urgentes sobre a acessibilidade aérea e a promoção turística da região. Associações económicas acusam ainda o Governo Regional de negligência no setor. Ana Leal Pereira.
1: A perda de conectividade aérea e o impacto económico nos Açores depois da saída da única companhia low-cost do arquipélago motivaram o apelo. Associação de Alojamento Local, Câmara de Comércio, Hotelaria e Federação Agrícola assinaram um memorando e pedem agora apoio ao Turismo de Portugal.
2: Não havendo mecanismos legais em execução, eu acho que o Turismo de Portugal poderia dar aqui um apoio aqui aos Açores, através da contratação e negociação junto dessas companhias low-cost para vir aos Açores. Isso já foi feito anteriormente para outras regiões, nomeadamente Madeira.
1: João Pinheiro, representante na região do setor do alojamento local. Também André Pavão, da Associação de Hotelaria, acusa o Governo Regional de negligência e exige mais transparência no trabalho feito pela Visita Açores.
3: Tem havido negligência em relação a este setor. Foi subestimado o impacto. Acho que não se deu a importância devida e acho que está na hora de a dar. É preciso haver transparência naquilo que é o trabalho da Visita Açores. É preciso que a Visita Açores funcione. Nós estamos em outubro. Eu não sei vos dar um ponto de situação dos trabalhos da Visita Açores e gostava que eles existissem.
1: Para a Câmara de Comércio, as estatísticas não traduzem a verdadeira dimensão da perda de atividade. Walter Couto apela à intervenção do Governo Regional.
4: O Governo nos ajude a inverter essa estratégia. No que diz respeito à promoção, que haja um reforço e uma reformulação dentro da Visita Açores, com valores que sejam expressivos para tentarmos inverter a atual situação.
1: A dimensão do problema foi subestimada pelo Executivo, dizem as associações económicas, depois de 11 meses consecutivos com o número de dormidas turísticas a baixar. Defendem uma estratégia que combine promoção, captação de rotas e preços mais competitivos nas ligações aéreas.
0: E numa reação às recentes declarações do Presidente do Governo dos Açores, que lamentou a falta de ética comercial das companhias aéreas devido ao aumento do preço das passagens, o representante dos empresários, lembra José Manuel Bolheiro, a SATA está na tutela direta do Executivo. Para Walter Couto, o Governo pode e deve ter um papel interventivo também junto da República.
5: É uma questão curiosa, porque estamos a lamentar duas empresas de bandeira, uma que está na tutela direta do Governo Regional dos Açores, né? E outra que está na tutela direta do Governo da República. Bem, as orientações para a SATA devem partir do Governo. E julgo que o Governo dos Açores pode conversar também com o Governo da República para poderem também dar orientações à TAP. Portanto, há coisas que nós não nos apercebemos. É óbvio que o que é que poderíamos estar à espera com a redução da concorrência. Não há outra solução senão aumentar os preços e foi o que fizeram.
0: Na mesma conferência de imprensa sobre o estado do turismo na região, a representante nos Açores da Associação de Hotelaria de Portugal defendeu que as verbas obtidas pela taxa turística municipal sejam revertidas para o próprio setor e para financiar o Fundo de Captação de Rotas.
3: O que defendemos é que estas verbas sejam canalizadas elas próprias também para o turismo. Foi uma verba que nós votámos vencidos na criação da taxa e na imposição da taxa. Existindo, sendo os angariadores e os coletores do valor, gostaríamos de ter uma participação ativa. Defendemos que haja uma participação pública ou privada na aplicação das verbas e que elas revertam para esta área, para suportar custos de acréscimo, de pressão de carga turística, mas também gostávamos que ela tivesse um pouco mais de ambição, que sirva também eventualmente para financiar o Fundo de Captação de Rotas. Na própria legislação do Fundo de Captação de Rotas está lá previsto como fonte de receita as verbas da taxa turística, que sirva para aliviar a sazonalidade, que sirva não apenas para orçamento corrente.
0: Andreia Pavão alerta, o setor do turismo está a sofrer um impacto severo. A Associação de Hotelaria alerta ainda para o agravamento da sazonalidade numa altura em que o mercado dos turistas nacionais está a cair e em que a redução das ligações internacionais ameaça o período de inverno. Fatura de eletricidade sobe 2,7% a partir de hoje. A decisão partiu da ERSE, a entidade reguladora dos serviços energéticos. Segundo o regulador, este desvio reflete a subida dos preços no mercado grossista da eletricidade ao longo do ano, uma evolução que atribui em grande parte aos efeitos da guerra entre o Irão e os Estados Unidos, que fez aumentar o preço de gás natural e da eletricidade. A decisão da ERSE abrange também a tarifa social aplicada nos Açores para os clientes economicamente

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1: Há mais investigação, há mais acompanhamento dos processos. Eu não vejo isso como uma coisa negativa, vejo isso como o sistema a ser forçado e a sair beneficiado porque se está a proteger mais crianças.
2: Crianças atualmente expostas a situações muito graves.
1: É sobretudo violência doméstica e negligência. Nós também temos situações de absentismo escolar, que também tem algum peso. Recebemos, sobretudo, das forças de segurança as sinalizações e de estabelecimentos de ensino, são as entidades que mais sinalizam. É preciso também reforçar aqui esta sensibilização junto das entidades de primeira linha para também aumentarem as sinalizações quando confrontadas com situações de perigo.
2: Um reforço que deve ser, sobretudo, ao nível dos recursos humanos.
1: Tem a ver com esta falta de reconhecimento e com, muitas vezes, a indisponibilidade das pessoas em quererem ir para a CPCJ. É preciso olhar para isto com outro tipo de visão e operar uma reforma, talvez evoluindo para uma profissionalização das CPCJs, com um quadro pessoal estável, em que as pessoas estão afetas precisamente só para aquele trabalho e não esperar pela boa vontade das entidades.
2: Uma boa vontade que o vice-presidente do governo, Artur Lima, defende numa visão integrada da infância.
3: Em que a prevenção, a promoção de direitos e proteção são de dimensões inseparáveis de uma mesma política pública. Só assim conseguiremos garantir de forma eficaz a proteção das nossas crianças.
2: Desafios a abrir o 8º Encontro Regional das CPCJs dos Açores na Lagoa.
4: Os partidos que formam o Governo dos Açores querem criar um regime de exclusividade flexível para os psicólogos que trabalham no setor público. É para que possam também exercer a atividade privada. A intenção é tentar resolver o problema da falta de psicólogos nas ilhas mais pequenas. Mas a Associação de Pais de Crianças com Espectro do Autismo entende que a medida devia abranger todas as ilhas. Ricardo Freitas.
5: Os psicólogos que trabalham nas ilhas mais pequenas não têm mãos a medir para tanta solicitação, admite o presidente da Delegação dos Açores, da Ordem dos Psicólogos.
6: Um psicólogo numa ilha mais pequena está integrado em muitas equipas, que estão diferenciadas e claramente definidas nas ilhas maiores, porque existe mais recursos. Portanto, estes psicólogos acumulam muito mais funções, o que depois, em termos de apoio direto, neste caso com alunos com necessidades específicas, poderão eventualmente ter menos disponibilidade temporal para realizar esse tipo de acompanhamento.
5: Marco Santos foi ouvido esta manhã na Comissão de Política Geral do Parlamento Açoriano a propósito de uma proposta conjunta dos três partidos que formam o governo. PSD, CDS e PPM defendem um regime de exclusividade flexível para que os psicólogos que trabalham no setor público possam também desempenhar funções no setor privado, atendendo à elevada procura pelos seus serviços, algo que a Ordem considera positivo.
6: Não existe qualquer incompatibilidade em termos do código deontológico da Ordem dos Psicólogos. Portanto, o exercício entre as atividades privadas e públicas, neste caso, não tem qualquer tipo de análise que possa ser considerada em termos do código deontológico.
5: Mas Diana Santos, da Associação de Pais e Crianças com Espectro de Autismo, entende que essa exclusividade flexível devia também ser alargada a outras ilhas.
7: Penso que esta proposta que foi apresentada já está a pensar nestas situações, nas ilhas mais pequenas. O meu objetivo era, não só nas ilhas mais pequenas, mas alargar a todas as outras ilhas onde efetivamente também existe essa carência.
5: Segundo o Governo, os Açores apresentam atualmente um rácio de cerca de 26 psicólogos por 100 mil habitantes no Serviço Regional de Saúde, o que representa mais do dobro da média nacional. Ainda assim, nas ilhas mais pequenas, há falta de profissionais nesta área.
4: O Bloco de Esquerda vai levar à Assembleia da República o pagamento de retroativos a 450 ex-trabalhadores da base das Lages, que, segundo o partido, sofreram cortes indevidos nas reformas. O coordenador regional, António Lima, falava depois de uma reunião com os antigos trabalhadores na Terceira, onde foi também discutida a Comissão Técnica Independente para a Descontaminação, já aprovada pelo Parlamento Regional. Eduardo Mendes.
8: Querem retomar o tema e corrigir aquilo que dizem ser uma injustiça de anos aplicada a 450 ex-trabalhadores da base das Lajes.
9: Reformaram-se com uma situação de injustiça, ou seja, foi-lhes aplicado um corte indevido nas pensões, com o chamado fator de sustentabilidade. Felizmente, em 2023, foi reconhecido esse erro. O corte deixou de existir a partir de 2024 e o Bloco de Esquerda contribuiu para isso, mas não foi reconhecido.

0: e do pagamento dos valores que foram indevidamente retidos pelo Estado.
1: Por isso, o Bloco de Esquerda vai levar o tema à Assembleia da República e pedir o pagamento dos retroativos, explica o coordenador regional António Lima.
0: Vamos apresentar na Assembleia da República um projeto de lei, faremos no Orçamento de Estado também, mas não sendo aprovado no Orçamento de Estado, teremos um projeto de lei que será debatido e votado por todos os deputados. E não poderá nenhum deputado eleito pelos Açores dizer que não votou a favor porque não estava na Comissão de Orçamento a votar as propostas.
1: O Bloco de Esquerda esteve reunido na Ilha Terceira com os trabalhadores da base das Lajes e quis ouvi-los também sobre a Comissão Técnica Independente que será criada para acompanhar o processo de descontaminação.
0: Os trabalhadores quiseram sensibilizar-nos para o conhecimento que têm do processo ao longo de décadas e também para a sua preocupação quanto aos contaminantes a que estiveram expostos. Aquilo que nós entendemos, estão disponíveis para colaborar. Do ponto de vista, e até sendo coerente com aquilo que propomos na Comissão, será a Comissão Técnica Independente a decidir, como deve ser, que trabalhos deve desenvolver e quem deve ouvir.
1: A criação desta Comissão Técnica Independente já foi aprovada pelo Parlamento Regional.
2: Mau tempo, o sistema depressionário ANA perdeu intensidade nas últimas horas e passou a depressão pós-tropical. Encontrava-se esta manhã a cerca de 1000 quilómetros a sudoeste do arquipélago. Mesmo assim, vai trazer chuva forte e trovoada a partir desta tarde nos grupos ocidental e central e a partir de amanhã no grupo oriental.
3: Apesar do seu enfraquecimento, a depressão pós-tropical ANA deverá afetar o arquipélago dos Açores, condicionando o estado do tempo em todas as ilhas, com precipitação por vezes forte, podendo ser acompanhada de trovoada. De acordo com os dados disponíveis, mantém-se em vigor os avisos meteorológicos de nível amarelo para precipitação. Os efeitos da passagem do sistema deverão fazer-se sentir mais cedo nos grupos ocidental e central a partir da tarde do dia de hoje, 1 de outubro, enquanto no grupo oriental deverão ocorrer ligeiramente mais tarde, a partir da madrugada de sexta-feira, dia 2 de outubro, e prolongar-se por um período mais alargado até amanhã do dia 3 de outubro, sábado.
2: Tânia Viegas, meteorologista do IPMA, o Instituto Português do Mar e da Atmosfera, mantém em vigor o aviso amarelo para todas as ilhas devido à passagem da depressão pós-tropical ANA. Portugal garantiu ontem no estádio de São Miguel o apuramento para o Campeonato da Europa de Sub-21 do próximo ano. A seleção das Quinas goleou a Gibraltar por 4-0. O selecionador Luís Freire elogiou a exibição da equipa num dia em que o estádio de São Miguel esteve praticamente lotado.
4: Obrigado às pessoas todas que marcaram presença e acho que respondemos também com uma exibição competente, um adversário extremamente fechado. Por vezes não é fácil materializar em golos a superioridade evidenciada. Falhamos aqui muitas oportunidades também antes do primeiro golo. Somos das primeiras equipas a marcar presença, isso é um indicador bom. E a verdade é que voltamos hoje às vitórias, que era importante para nós. Significa, principalmente, que fomos sérios e competentes ao longo do caminho, que tivemos sempre a energia certa para resolver o quanto antes a qualificação.
2: Esta então era a voz do treinador da equipa da seleção de Portugal de Sub-21, que garantiu o apuramento para o campeonato do próximo ano. É um dos concertos mais aguardados da programação de Ponta Delgada, capital portuguesa da cultura. Esta noite, no Coliseu Micalense, a Garota Não canta com o Coro das Mulheres da Ilha, criado a partir de uma residência artística e pensado para este encontro. Sandra Pimenta.
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6: Depois de esgotar salas no continente, Cátia Oliveira, ou melhor, a Garota Não, chega aos Açores para um dos espetáculos mais aguardados da PDL, Capital Portuguesa da Cultura. Um concerto que será, acima de tudo, uma homenagem às mulheres da ilha.
7: Cátia, ao conhecer as mulheres da ilha, sentiu que não faria sentido fazer apenas um concerto, mas fazer uma ode a todas as mulheres extraordinárias que encontrou aqui nos Açores. No fundo falamos sobre isso, sobre o que é isto de ser mulher, homenageando as mulheres que já vêm do trabalho que a Cátia fez em Lisboa, mas também inspirado, e ela alterou o texto e fizemos algumas mudanças para que adaptamos ao lugar para onde viemos.
6: Um lugar de mulheres sofridas, mas também guerreiras, diz Vânia Couto, a criadora do coro das cerca de 80 Mulheres da Ilha, formado unicamente para acompanhar a Garota Não em Ponta Delgada.
7: Não vou mentir que o peso que eu senti, o peso da vida daqui enquanto mulher, se eu puder comparar com o continente, eu sinto uma diferença. Sinto que há ainda muito caminho para andar. E sinto que são mulheres com histórias todas extraordinárias e que mostram uma dedicação, uma presença, uma força. Quando se juntam, quando cantam, largamos todas as convenções e somos nós próprias. É inacreditável a força que eu consigo ver ali.
6: A força e as histórias das mulheres açorianas que esta noite se fazem sentir na voz sempre interventiva da Garota Não.
7: Nós não cantamos canções só para serem divertidas. Todas elas têm uma mensagem que pode ser sobre os direitos da mulher, sobre a vida da mulher, ser mãe, sobre o aborto. E portanto nós não somos mulheres sermos amansadas, nós somos pessoas com cabeça, mulheres com bravura, e é isso que queremos cantar no nosso repertório, usando aquilo que é mais bonito destas ilhas, que é as suas canções e as suas tradições.
6: O concerto da Garota Não com o Coro das Mulheres da Ilha, que encerra a digressão de Fairy Gold, álbum editado em 2025, tem início às 9:30 da noite, no Coliseu Micaelense.
2: Um concerto a não perder mais logo no Coliseu Micaelense.
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3: Centenas de membros do clero nas dioceses de Fall River, Worcester e Springfield abusaram de quase 1000 crianças ao longo de cerca de 70 anos. As conclusões foram divulgadas ontem pela Procuradoria-Geral do Estado de Massachusetts, no âmbito de uma investigação iniciada em 2019. O relatório aponta que 270 elementos do clero cometeram abusos desde a década de 1950. Segundo a Procuradora-Geral de Massachusetts, Andrea Campbell, as lideranças das três dioceses tinham conhecimento dos abusos, mas optaram por proteger a reputação da Igreja, transferindo os sacerdotes acusados para outras paróquias sem informar a polícia. Três casos foram encaminhados para as autoridades locais para procedimento criminal, tendo já sido formalizadas acusações no Condado de Worcester. Nos restantes casos, não haverá acusações criminais devido à prescrição dos crimes ou por a conduta não ser considerada ilegal no Estado à data dos factos. A Procuradoria-Geral exigiu às dioceses reforço nas medidas de proteção aos jovens e pediu à Diocese de Worcester que publique uma lista com os nomes dos clérigos credivelmente acusados, à semelhança do que já fazem as restantes dioceses de Massachusetts. Em reação, os bispos locais declararam-se disponíveis para colaborar com as autoridades e rever os processos internos. A Procuradora-Geral Andrea Campbell revelou ainda no comunicado, em nome pessoal, ser sobrevivente de abuso infantil praticado por um familiar e defendeu a alteração da lei para eliminar os prazos de prescrição em processos cíveis relativos a abusos sexuais de menores. Um incêndio de grandes proporções destruiu um edifício na Telly Square, em Somerville, no estado de Massachusetts, na tarde de ontem. As chamas alastraram-se rapidamente pela estrutura, destruindo 6 negócios e deixando 41 residentes desalojados. Todos os moradores conseguiram sair em segurança e o prédio ficou completamente destruído. 3 bombeiros sofreram ferimentos ligeiros durante as operações de combate ao incêndio, que contaram com o apoio de corporações de outras cidades. O incêndio deflagrou a escassos pés de um quartel e foi detectado por uma equipa do Corpo de Bombeiros de Somerville, que regressava de uma ocorrência. A causa do incêndio continua por determinar e a cidade de Somerville está a prestar assistência às famílias desalojadas. O Instituto de Tecnologia de Massachusetts, MIT, foi eleito a melhor universidade dos Estados Unidos na lista de 2027 do relatório da US News and World Report. O MIT conquistou o primeiro lugar nacional, ultrapassando a Universidade de Princeton, que caiu para a terceira posição. Ao todo, 16 instituições do estado de Massachusetts entraram na lista das 427 melhores universidades dos Estados Unidos. A Universidade de Harvard ficou empatada com Princeton no terceiro lugar, enquanto a Universidade de Yale ocupa a quarta posição. O estado de Massachusetts surge também classificado em sétimo lugar a nível nacional na área da educação. A classificação comparou mais de 1.700 faculdades e universidades americanas, avaliando 17 indicadores de qualidade académica e de sucesso dos alunos após a graduação. Na nossa região, a Universidade de Massachusetts em Dartmouth ficou classificada na 14ª posição a nível Estado e na posição 250 a nível nacional. O Estado de Massachusetts anunciou que as inscrições para o novo programa piloto de transportes gratuitos abrem no dia 13 de outubro. A iniciativa destina-se a residentes de Massachusetts com 75 anos ou mais que deixaram de conduzir. Numa parceria entre a Autoridade de Transportes de Massachusetts e o Registro de Veículos Automóveis, o programa permite viajar gratuitamente em autocarros, metro, ferries e comboios urbanos. Para beneficiar da medida, os idosos devem possuir o cartão de identificação do Estado emitido a quem não tem carta de condução. As candidaturas podem ser feitas a partir do dia 13 de outubro através da internet ou presencialmente no Charlie Service Center em Boston, onde é possível obter um passe provisório no próprio dia. Também na região, a organização United Way anunciou o regresso das deslocações gratuitas do programa Relief Rides para as zonas de Fall River e New Bedford. Em parceria com a linha Mass 211 e a empresa Lyft, o serviço assegura transporte para empregos, consultas médicas não urgentes e acesso à alimentação. Para agendar ou verificar a elegibilidade, os interessados podem ligar para o 211 de segunda a sexta, entre as 7:30 da manhã e as 4 horas da tarde. A Autoridade Portuária de Massachusetts lançou um concurso para encontrar a nova voz do Aeroporto Internacional Logan de Boston. O objetivo é dar o tom tipicamente local às mensagens sonoras emitidas diariamente nos terminais. Para participar, os candidatos têm de ter pelo menos 18 anos e residência legal no estado de Massachusetts. A pessoa selecionada vai gravar os avisos que são ouvidos pelos 43 milhões de passageiros que passam pelo aeroporto Logan, em Boston, todos os anos, com estreia prevista para meados de novembro. As candidaturas terminam no dia 4 de outubro. Pode fazer a sua candidatura através da internet. Os 5 finalistas serão selecionados para uma audição ao

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0: Tenho o privilégio de ter o José Malhou como meu amigo, meu colega, apesar de eu respeitar todos os anos que ele tem de carreira, mas, acima de tudo, a grande voz e a grande pessoa que ele é. Por isso, vocês não vão ser corações esquecidos, para não? Vamos cantar todos juntos? Senhoras e senhores, José Malhou!
1: Vou tentar cantar.

0: Foi difícil, hein?
1: Foi um parto difícil.
0: Tens aqui um público fabuloso. Muito obrigado.
1: É um público que gosta de mim, mas também gosta muito de ti. É ou não é? Mais um forte aplauso, José Malhoa! E as próximas canções são para aqueles que gostam do amor verdadeiro. Vamos lá?

0: Senhoras e senhores, no saxofone tenor, Eduardo Azevedo!
1: Bonita cantiga esta, não é?
0: Quem é que já morreu de amor? Que eu saiba, ninguém, não é? É uma expressão. Mas há outra canção muito bonita que aqui há uns anos eu apeteceu-me fazer. Às vezes eu gosto de pôr assim alguns ingredientes diferentes da moda. E por acaso esta canção até resultou. E ainda há muita gente aí a tocar esta cantiga. Vamos ver se vocês conhecem uma canção que se chama Sente. Vamos lá? Vamos lá.

0: Obrigado! Um dia me recebeu na sua casa e eu com um teclado debaixo do braço e muito humildemente lhe perguntei: o senhor deixa-me mostrar-lhe as minhas canções? E ele: claro que sim, você pode mostrar as suas canções, não quer dizer que eu tenha tempo para as fazer, não é? E esta ligação começou em 1997 e até aos dias de hoje as minhas canções são composições dele, algumas temos parceria também, mas é uma pessoa que conhece a minha, como é que eu ia dizer, a minha musicalidade por dentro e por fora. Eu quero que vocês recebam o meu grande amigo e o grande responsável por eu hoje estar em cima deste palco, Jorge do Carmo. Faz favor de aplaudir este homem, faz favor. Ele bem merece.
1: Boa noite.
0: E por isso nós fizemos uma canção os dois. Esta foi 50-50, quase. Que nós estamos juntos no palco e na vida. Somos amigos para a vida. O palco é a nossa vida.

0: Senhoras e senhores, Jorge do Carmo!
1: Obrigado. Grande honra estar aqui.
0: Vocês querem, por exemplo, ouvir uma canção feita pelo Jorge do Carmo? Dá lá o tom, dá lá o tom.

0: Volta amor.
1: E há muitas, e eu vou-te dizer, há muitos fãs que vão dizer, então e aquela?
2: Yeah.
1: Então e a outra?
2: Por exemplo, esta.

0: ela.
1: E eram tantas, pá.
2: Tantas que havia para... 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
0: Ah, é? Claro. Eu acho que eles não conhecem.
1: Queres ver esta?
0: Quero.

um grande aplauso para este magnífico compositor e o meu grande amigo Jorge do Carmo. Esta canção é muito importante na minha carreira e deixem-me vos dizer uma coisa. Cada luz acesa é uma pessoa que gosta de mim, ok? Então eu quero ver todas as luzes acesas, porque a luz que me guia, que está em mim, também está em ti.

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isso, meus amigos, obrigado por terem vindo esta noite. Obrigado por estes 20 anos de canções. Obrigado por me darem estas alegrias de poder ser uma melhor pessoa, um melhor cantor e dar-vos aquilo que eu de melhor sei fazer, que é cantar. Por isso, digam o que disserem, eu não me arrependo de nada. Obrigado, boa noite a todos!

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1: Bom dia, são 6 horas, agora notícias. 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
2: Sexta-feira, 2 de outubro, os Estados Unidos pressionam a Europa, Eduarda, para libertar as reservas de petróleo.
3: Washington e Bruxelas têm estado em contactos intensos esta manhã para tentar arrefecer os preços internacionais do petróleo e os Estados Unidos exigem à União Europeia que liberte reservas de petróleo nos próximos dias. Sánchez, por um fio, a depender de alianças regionais para fazer passar no Parlamento hoje as medidas de combate à crise da habitação com os protestos no país irredutíveis. Vamos estar em direto no Congresso com a reportagem de Ana Romeu. As greves marcam o dia, afetando a educação, a saúde e os serviços públicos. Vamos ver esta hora como está a funcionar ou como estão a funcionar os serviços da Segurança Social em Coimbra.
2: 17 graus precisamente em Coimbra, a esta hora estão 20 em Lisboa, 21 no Porto, 22 Funchal e Ponta Delgada, Faro com 24. Edição de Eduardo Maia.
3: Os Estados Unidos e a União Europeia têm estado esta manhã em contactos intensos para tentar responder à crise dos combustíveis que continua a empurrar os preços do petróleo e do gasóleo para níveis elevados. Washington está a pedir aos países europeus que libertem parte das suas reservas estratégicas de combustível para aumentar a oferta do mercado e também para travar a escalada dos preços. E este pedido tem uma razão de ser. Os Estados Unidos dizem já ter cumprido aquilo que estava acordado com a Agência Internacional de Energia no que diz respeito à tarefa dos Estados Unidos de libertar petróleo, agora é a vez dos países europeus o fazerem. A Comissão Europeia admite essa possibilidade e vai tomar decisões, provavelmente, sobre esta matéria nos próximos dias. Entretanto, o presidente francês Emmanuel Macron tem defendido uma coordenação mais estreita entre os aliados ocidentais e apresentou várias propostas para reduzir a pressão sobre os mercados energéticos, num momento em que o preço do petróleo se aproxima dos 100 dólares por barril. O presidente francês fez saber esta manhã que pediu uma reunião dos líderes do G7. Ela pode acontecer muito em breve, vai ser feita ao telefone para discutir medidas que estabilizem os mercados mundiais do petróleo e dos combustíveis refinados, depois de ter já conversado com Donald Trump. O Congresso Espanhol vota hoje dois decretos sobre a habitação, os decretos aprovados esta semana pelo Governo, para responder à crise habitacional no país e aos protestos que se multiplicaram em Espanha nos últimos dias. Mas esta votação pode ser um momento delicado, politicamente delicado, para o Executivo de Pedro Sánchez, um Governo fragilizado já por muitas polémicas e sem maioria absoluta no Parlamento para impor a passagem das novas medidas para a habitação. Em direto de Madrid, Ana Romeu, correspondente da Antena 1 em Espanha, quais são as possibilidades que o governo de Sánchez tem nesta altura de fazer passar estes dois decretos sobre a habitação que lhe podem dar a sobrevivência no governo?
4: Bom, a esta altura aquilo que se pode avançar é que os deputados do Juntos, que é o partido de Carlos Puigdemont, ameaçaram ontem chumbar os dois decretos. Exigem que o governo os retire, que volte a fazê-los, caso contrário, votam não. Acabámos de ver chegar precisamente esses 7 deputados, liderados por Miriam Nogueiras. Muitas vezes já assistimos a estes exercícios de poder deste partido de direita da Catalunha, que gosta, que sublinha sempre que pode, que tem a chave na mão. São estes 7 deputados que vão fazer a diferença se o decreto, pelo menos o primeiro, possa passar. Digo o primeiro porque há um segundo, como se sabe, muito mais ambicioso. A estratégia foi dividir esta nova lei da habitação em dois textos e o segundo, aquele que estipula a renovação automática dos contratos de arrendamento, com fracas possibilidades de passar pelo crivo dos deputados aqui em Madrid, mas ao que tudo indica, se pelo menos o partido de Carlos Puigdemont não se abstiver durante o momento da votação, os dois decretos caem.
3: Sim. Ana Romeu, está muito difícil de conseguir perceber aquilo que nos estás a contar, porque a tua ligação não está nas melhores condições, mas penso que já ficámos aqui com o essencial do que é que está em causa neste debate e nesta votação que vai acontecer hoje. Falta saber qual vai ser a intenção final destes 7 deputados, de falar aqui a correspondente da Antena 1 em Madrid, os Juntos pela Catalunha, são eles que têm a chave na mão hoje do sucesso destes decretos que foram feitos pelo Governo para combater a crise da habitação, passarem, pelo menos um deles, no Congresso Espanhol. Correspondente da Antena 1 vai continuar a seguir de perto este debate, que pode ser um debate decisivo, se não decisivo, pelo menos muito importante para o futuro do Governo de Pedro Sánchez. Demos conta ao longo desta manhã da greve desta sexta-feira na Administração Pública, que vai continuar durante todo o dia, uma das várias greves que afetam o país durante esta sexta-feira. Agora vamos seguir para Coimbra, para a Segurança Social de Coimbra, onde está o repórter Joaquim Reis, para saber também se nos serviços públicos esta greve se faz notar esta manhã. Joaquim.
5: Ora, se faz notar, à primeira vista não. Não sabemos se tem havido muito ou pouca adesão, nomeadamente aqui na Segurança Social. O que podemos garantir é que tudo parece estar a funcionar no atendimento geral, no balcão da inclusão e também no serviço de verificação das incapacidades. As juntas médicas estão a funcionar e as pessoas vão entrando e vão saindo. Temos conversado com algumas das pessoas que vêm aqui ao atendimento geral e que dizem que trataram dos seus assuntos normalmente, até com mais rapidez, garantiu-nos uma dessas pessoas daquilo que à partida poderia pensar. Ora, eu peço desculpa, muito bom dia. O senhor está a chegar, vai aqui à Segurança Social resolver algum problema?
6: Sim, tenho que pagar-lhes uma prestaçãozinha.
5: Ora, hoje há greve, mas pelo visto está tudo a funcionar.
6: Não sei, vou ficar a saber.
5: Vai entrar agora e tem esperança que seja atendido.
6: Sim, porque já está lá alguém, é sinal que está lá a gente.
5: É sinal, exatamente.
6: Para receber, e nós também. É para pagar, mas tem que estar prontos para receber, não é? Okay. Digo eu, não sei.
5: Exatamente, bom dia, muito obrigado, e tudo corra bem. E aquilo que este utente acabou de observar é que, de facto, podem não ter a certeza por causa da greve, mas olhando para o interior, há pessoas que estão na fila dos gabinetes de atendimento, dos atendimentos dos vários que aqui há nesta sala de atendimento geral e que estão a resolver os seus problemas. Quanto a níveis de adesão, isso ninguém refere números. O que se pode dizer é que na Segurança Social em Coimbra, todos os serviços, melhor ou pior, estão a funcionar.
3: Reportagem em direto de Joaquim Reis, na Segurança Social de Coimbra, para perceber quais os impactos da greve da administração pública esta manhã. Para seguir ao longo do dia também, qual vai ser o sucesso do governo francês no sentido de fazer regredir os protestos que duram já há 2 semanas nas escolas francesas. Há um encontro do Ministro da Educação francês que vai juntar organizações de estudantes, de pais e também de professores. Este protesto nas escolas ao longo dos últimos dias tem terminado muitas vezes em violência e em confrontos e tem sido difícil ao longo destas 2 semanas e nas melhores dias o regresso normal à vida nas escolas.
7: Os protestos contra a falta de condições nas escolas francesas começaram há quase 2 semanas e desde então têm escalado. São agora episódios de violência urbana. O ministro do Interior considera que estes movimentos já ultrapassaram a expressão legítima das reivindicações. As manifestações contra a falta de professores e as más condições dos edifícios transformaram-se numa onda de violência com quase 2 mil jovens entre os 15 e os 18 anos detidos. Desde o início dos protestos, ficaram feridas mais de 200 de pessoas, alunos e funcionários das escolas. Hoje há 400 escolas fechadas e estão proibidas as manifestações junto a estes estabelecimentos de ensino. As aulas serão dadas online. O governo francês, que reuniu de emergência para analisar a situação, cancelou todas as deslocações. O executivo acusa a extrema-esquerda de ter tomado conta dos protestos, com acusações diretas ao partido França Insubmissa de Jean-Luc Mélenchon. Mélenchon. Acusações que foram refutadas tanto pelo partido como pelo principal sindicato de estudantes. O ministro da Educação recebe hoje associações de estudantes e de pais, espera avanços concretos ao serviço dos alunos, dos profissionais e da escola.
3: O governo francês está em estado de alerta por causa da crise nas escolas.
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1: Poucas nuvens ao longo do dia de hoje, com céu nublado para a noite, segundo a previsão. Ainda há a possibilidade de alguns aguaceiros para o fim do dia, o vento a superar até 15 milhas por hora. Para amanhã, poucas nuvens, vento fraco. Quanto às temperaturas, máximo hoje para a área de New Bedford, 72 graus. Amanhã, 67. A mínima na próxima madrugada, 57 graus.
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1: No gráfico das marés para hoje, a primeira baixa mar às 5h30 da manhã, a seguinte perto das 7 da noite, a praia-mar, maré alta, por volta da 1 da tarde. O nascer do sol hoje às 6h41, o pôr do sol será às 6h24 da tarde. Bom dia!
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1: Bom dia, bem-vindo ao programa desta sexta-feira, 2 de outubro. Está aí o fim de semana. Agora, Tony Borges para escutarmos.

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bom dia de sexta-feira, 2 de outubro. Este é, como sempre, o último programa desta semana que o acompanha entre as 6 e as 10 da manhã. Agora com Dinis Brites.

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Estamos agora a 29 minutos das 7 da manhã.

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1: 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Em mente para esta quinta-feira, dia 1 de outubro, carne guisada. Para reservar o seu lugar ou encomendar para levar, ligue 401-722 2110. 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A direção anuncia que já tem bilhetes à venda para a festa do 38º aniversário, dia 17 de outubro. Amigos da Terceira em Pataquet. Uma porta aberta para todos.
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0: russo. Me ajuda aí, ó.
1: Programa Bom Dia de Sexta-feira. Hoje é Dia Mundial da Não-Violência, dia 2 de Outubro. Agora, Ana Rita, para escutarmos.

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Caminhamos para as 7 da manhã, vamos ter notícias de Portugal e do resto do mundo com a Antena 1 nesta sexta-feira. Não esquecendo que haverá ainda mais espaços noticiosos neste programa. Às 8, as notícias dos Açores. Às 9, as notícias da nossa região.

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1: Bom dia, são 7 horas. Agora vamos ficar com as notícias. 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
2: Vamos agora conhecer os títulos desta edição.
3: Vários países europeus estão a estudar a possibilidade de libertar reservas de gás óleo para os mercados para aumentar a oferta e baixar os preços. O presidente francês Emmanuel Macron é um dos mais interessados na medida. Os combustíveis em Portugal devem registar uma ligeira descida a partir de segunda-feira. Antecipamos os valores já a seguir. O piloto indiano do avião da Fly Dubai, que foi atacado pelo seu copiloto esta semana, relatou nas últimas horas o que aconteceu durante o voo que saiu do Dubai rumo a Tel Aviv. Ele conta que decidiu abrir a porta da cabine para impedir a morte de quase 200 pessoas.
2: As notícias com edição de João Vasco.
3: Começamos com esta notícia de que os combustíveis devem registar uma ligeira descida na próxima semana. É o que adianta o Automóvel Clube de Portugal. De acordo com o ACP, o litro de gás óleo vai baixar 3 cêntimos e o da gasolina 3 cêntimos e meio. Caso se confirmem estas previsões, o preço médio do gás óleo vai situar-se nos 2,15 euros por litro a partir de segunda-feira, enquanto o preço da gasolina deve ficar nos 2,06 euros. Estes não são ainda valores finais, só logo ao final do dia, depois do fecho dos mercados, se saberá se estes dados se confirmam. E lembro que cada posto de abastecimento define o valor final dos diferentes combustíveis. Há países europeus que estão a equacionar libertar reservas de gás óleo para os mercados, para aumentar a oferta e dessa maneira tentar reduzir os preços deste combustível. A agência Reuters garante que essa discussão está em curso, numa altura em que os Estados Unidos pressionam a Europa para tomar essa medida e o gás óleo atingiu máximos históricos em 12 dos 27 países da União. Daniel Belo.
4: É uma possível solução de curto prazo para tentar baixar os preços e responder às pressões vindas da América. A agência Reuters garante que vários países europeus estão a discutir a hipótese de libertar reservas de gasóleo para o mercado e esta manhã terá havido uma chamada telefónica entre várias capitais para debater essa estratégia. A Reuters cita duas fontes familiarizadas com a discussão que confirmam que a conversa desta manhã terá tido como base a proposta francesa que sugere que os países europeus libertem 50 milhões de barris de gasóleo para o mercado, enquanto os membros da Agência Internacional de Energia libertariam 50 milhões de barris de crudo. Mas nada disto é oficialmente confirmado pelo Ministério das Finanças e Energia de França, que não respondeu aos pedidos de esclarecimento da Reuters. Pode também haver esta tarde, diz a agência, uma chamada entre os líderes dos países do G7, atualmente presidido pela França, para discutir próximos passos a dar. Estas conversas acontecem no momento em que o preço do gasóleo bate recordes na Europa e depois da Reuters ontem ter noticiado que a administração Trump teria pedido à Alemanha e à França para reduzirem as reservas de emergência para forçar a baixa de preços, ameaçando com uma possível proibição de exportação de gasóleo dos Estados Unidos, caso não o fizessem. Donald Trump já admitiu publicamente essa possibilidade de parar as exportações para ajudar a baixar os preços recorde do gasóleo nos Estados Unidos a um mês das eleições intercalares. O fornecimento global de gasóleo foi reduzido por causa da guerra no Irã, mas também pela proibição russa de exportações, depois dos ataques ucranianos terem danificado muitas refinarias. A China também terá suspendido as exportações este mês de outubro para reforçar o estoque nacional.
3: A crise energética estará também no centro das discussões do próximo Conselho Europeu, onde os líderes da União vão tentar acertar uma resposta conjunta ao aumento dos custos dos combustíveis. No Brasil, país que vai a eleições no próximo domingo, foram descobertas reservas de hidrocarbonetos na margem equatorial da Amazónia. O governo já deu autorização para que esta zona seja explorada, mas uns ambientalistas contestam a posição do Executivo porque garantem que o país não precisa de expandir a exploração de hidrocarbonetos. O correspondente da Antena 1, Daniel Catalão, conta-nos como foi recebida esta notícia no Brasil da descoberta junto ao Amazonas.
5: Para a indústria do petróleo foi um dos maiores anúncios a descoberta de hidrocarbonetos na bacia da Foz do Amazonas, na margem equatorial. O presidente do Brasil defende o ambiente, mas deu luz verde imediata a um petróleo de qualidade.
6: Nós temos a chance de ter um petróleo muito chique e de muita qualidade para abençoar o futuro do filho de vocês, o futuro desse país.
5: Mas o Instituto Internacional Areiara contesta a medida, numa altura em que se defende a redução das emissões poluentes.
7: Essa expansão ela é descabida. O Brasil não precisa dessa expansão para sua segurança energética. Então, hoje, nós exportamos quase metade do petróleo que nós produzimos. Então, essa produção, ela nem é sequer para ser utilizada no Brasil, é para exportação.
5: Nicole Figueiredo é diretora executiva do Instituto Areara e revela que já tem uma ação na Justiça, porque o primeiro leilão é apenas o início de uma transformação na Amazônia.
7: Esse bloco, ele é a porta de entrada para a exploração em toda a costa amazônica. Então, a costa amazônica, ela está loteada, completamente coberta de blocos em estudo para exploração de petróleo.
5: Mas não será exagero ambientalista?
7: Para nós contermos o aquecimento global em 1,5 graus, nós deveríamos cancelar mais de 900 concessões de blocos de petróleo e não dar novas concessões, né? Então, não é exagero dos ambientalistas, essa não é uma questão ideológica, é uma questão técnica e de defesa mesmo do planeta.
5: Este instituto já travou outros blocos pelo Brasil e junta-se às vozes das comunidades indígenas e pescadores locais que temem os riscos socioambientais na região amazónica.
3: Uma descoberta que vem a público poucos dias antes das eleições. No domingo, mais de 158 milhões de brasileiros são chamados às urnas para a primeira volta das presidenciais e também para eleger governadores, senadores e deputados federais, estaduais e distritais. Mais de 134 mil brasileiros recenseados em Portugal podem participar nestas eleições. Só em Lisboa estão inscritos cerca de 79 mil eleitores. No Porto são 47 mil e em Faro perto de 9 mil. As urnas vão estar abertas entre as 8 da manhã e as 5 da tarde e os eleitores que votam em Portugal só podem escolher o presidente e o vice-presidente do Brasil. O piloto indiano do avião da Flydubai, que foi atacado pelo seu copiloto abrindo a porta da cabine para deixar que outras pessoas acedessem ao espaço, explicou nas últimas horas que agiu dessa forma porque estava determinado a não deixar ninguém morrer. Numa videochamada com o primeiro-ministro indiano Narendra Modi, o capitão Smit Machar relatou o que aconteceu na manhã da passada quarta-feira no voo FZ-1073 da Flydubai.
8: Quando fui atirado ao chão, percebi que o avião estava a cair. Disse para mim mesmo que tinha de fazer mais um esforço. A porta estava mesmo ali. Eu estava a ser agredido, mas consegui abrir a porta e os outros entraram. Eles também tiveram um papel importante. Eu disse que estava a tentar proteger-me, mas eu sabia que não podia deixar que morrêssemos todos.
3: O relato do piloto da Flydubai, Smit Machar, depois de outros passageiros terem dominado o atacante, dois pilotos de reserva que estavam no avião como passageiros aterraram em segurança no aeroporto de Tabuk, no noroeste da Arábia Saudita. O primeiro-ministro indiano, Narendra Modi, elogiou o comportamento de Machar, dizendo que o veterano piloto, que a coragem deste piloto salvou muitas vidas. Machar está a recuperar num hospital em Abu Dhabi, capital dos Emirados Árabes Unidos, foi inicialmente tratado na Arábia Saudita, onde o avião desviado foi forçado a fazer uma aterragem de emergência. O incidente está ainda a ser investigado. O governo israelita acusa o copiloto deste voo de estar a tentar levar a cabo um atentado terrorista. O avião encaminhava-se para Tel Aviv. Em Espanha, o Congresso está a discutir esta manhã os dois decretos sobre habitação aprovados esta semana pelo governo. Há muitas dúvidas sobre a viabilização destes diplomas depois do Juntos pela Catalunha, linha de centro-direita, um dos partidos que suporta o Executivo, ter vindo a público afirmar que só aprova este pacote sobre habitação se ele sofrer alterações. Sem maioria absoluta no Parlamento, Pedro Sánchez pode sofrer nova derrota política e há quem defenda eleições antecipadas dentro do próprio partido que governa, o PSOE. Junto ao Congresso, à espera do desfecho deste dossiê, estão também os manifestantes que estiveram nos últimos dias acampados na Porta do Sol, como vamos perceber na reportagem da correspondente da Antena 1, Ana Romeu.
9: Dia decisivo para a Espanha, que vota hoje os decretos da habitação, com a ameaça de serem chumbados pela direita independentista da Catalunha, o partido de Carles Puigdemont. Os 7 deputados que têm o poder nas mãos exigem ao governo que retire os dois textos e os refaça. Caso contrário, vão votar contra. O Executivo espanhol propõe que os dois reais decretos-lei sejam transformados em projetos de lei, permitindo assim que se possam fazer emendas. Nesta altura ainda decorre o debate com os manifestantes cá fora, agora a exigirem o fim da especulação e que as medidas do decreto Mari Carmen sejam aprovadas. A votação será feita de mão no ar e nominal para que se perceba quem são os responsáveis pelo chumbo da habitação. E caso isso aconteça, cresce a ideia cada vez mais provável que Pedro Sanches possa convocar eleições antecipadas para o fim de novembro.
3: Vão ser animadas as próximas horas em Espanha com a votação destes dois decretos no Congresso.
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1: Olhamos agora para a previsão do estado do tempo. Céu com poucas nuvens ao longo do dia, aumentando de nebulosidade para a noite. Vento até 15 milhas por hora, tornando-se depois fraco de oeste. Para amanhã, poucas nuvens, vento fraco. Previsão semelhante também para domingo. Quanto às temperaturas, hoje praticamente um dia de verão. A máxima 77 graus para New Bedford, Fall River e Gloucester. 82 para Taunton, Providence, Boston, Peabody e Worcester, 84 para Hartford, 86 de máxima hoje para Newark e Orlando. Amanhã as temperaturas descem ligeiramente, a máxima para a área de New Bedford 68 graus, no domingo 64.
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1: O dólar americano vale hoje na zona euro 89 cêntimos, no Brasil R$5,22, em Cabo Verde 98 escudos.
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1: No gráfico das marés para hoje, a primeira vai chamar às 5:30 da manhã, a seguinte perto das 7 da noite, a Praia-Mar, maré alta, por volta da 1 da tarde. O nascer do sol hoje às 6:41, o pôr do sol será às 6:24 da tarde. Bom dia!
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1: Segunda hora do programa, hoje é sexta-feira, 2 de outubro. Este é o Bom Dia Consigo até às 10 da manhã. Sons agora animados com Irmãos Verdades.

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0: Hoje é sexta-feira e por isso o trânsito costuma ser um pouco mais fluido. Agora de New Bedford a Boston, aproximadamente 1 hora e 20 minutos. O mesmo tempo também a partir de Providence até Boston. Já a partir de Worcester, cerca de 1 hora. A partir de Lowell, 55 minutos. A partir de Piberi, 40 minutos. No trajeto New Bedford-Providence, cerca de 40 minutos. De New Bedford a Hyannis, 1 hora. Bom dia, boa viagem.
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2: Bom dia, agora 7 horas 24 minutos.

chuva de amor com Kalema neste Dia Mundial da Não-Violência, 2 de Outubro. Sabia que a ponte Charles Braga Jr., que liga Fall River a Somerset, tem cerca de 1.25 milhas de comprimento e é uma das pontes mais longas do estado de Massachusetts. É verdade, se calhar passa lá todos os dias e nem lhe passava pela cabeça que era uma das pontes mais longas do estado de Massachusetts. É a Ponte Braga, que liga Somerset a Fall River. Mas agora vamos à música do Brasil com o Seu Jorge. Bom dia.

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0: Nesta manhã de sexta-feira, agora ficamos com a informação desportiva da Antena 1. Em destaque, a vitória de Portugal. Jornalista Mário Silva da Costa.
1: Portugal venceu a Dinamarca por 4-2 no primeiro jogo depois de Ronaldo deixar o estágio. Em 3 jogos na Liga das Nações, a equipa das Quinas soma 3 vitórias. Ontem na Dinamarca, João Cancelo, Gonçalo Ramos, Vitinha e João Félix marcaram os gols de Portugal numa exibição muito elogiada por Jorge Jesus.
2: Uma vitória com muita qualidade que a equipa portuguesa esteve aqui, não é? No 4 golos, com uma exibição, na minha opinião, a um nível alto e não pode passar. E claro, isto é mais importante que tudo o resto que aconteceu. E portanto é nisso que eu quero me focar, é no jogo, no próximo jogo no Dragão.
1: Nas reações após o jogo, alguns jogadores deixaram elogios ao trabalho realizado por Jorge Jesus, como foi o caso de Vitinha.
3: O trabalho do míster começa a surtir efeito, já se vê, acho que hoje foi demasiado claro e felizmente isso está a correr bem e é assim que nós queremos continuar. Agora dizer a toda a gente que eu sei que não falham de encher o dragão.
1: Vitinha em declarações à RTP. O tema Cristiano Ronaldo esteve em destaque nas declarações antes e após o encontro. Jorge Jesus remeteu novos esclarecimentos para mais tarde, mas voltou a referir que na seleção nacional há regras e são para todos.
2: E continuo a pensar da mesma maneira. Há jogadores com estatuto, senão para mim é claro como a água. Mas isso volto a dizer, depois as regras é iguais para todos e portanto esse é um processo ao longo da minha carreira de treinador sempre pensei e vou continuar a pensar.
1: Também os jogadores da seleção procuraram não fazer grandes comentários acerca do caso Ronaldo. Rafael Leão, o dono da camisola 7 neste jogo, prefere focar-se na equipa.
4: Não, esse é um assunto que não nos diz respeito. Demonstramos mais uma vez hoje aqui que somos um grupo. Certamente acho que ele em casa, de certeza, está contente pela vitória. Eu como companheiro dou-me bem com ele, sei como ele é. E lá está, o mais importante é a equipa.
1: As reações depois do triunfo de Portugal sobre a Dinamarca por 4-2 na Liga das Nações. No outro jogo do grupo, o País de Gales venceu a Noruega por 2-1. O Futebol Clube do Porto entra hoje em campo em jogo de preparação. A equipa azul e branca defronta o Deportivo da Corunha no Estádio Municipal de Riazor. Francisco Farioli já vai poder contar com o mais recente reforço azul e branco, o central inglês Chris Smalling. O jogo está marcado para as 6 da tarde. Pedro Gonçalves diz que queria ter jogado esta época no Sporting. O jogador deixou os Leões no fim do mercado de transferências, rumou à Fiorentina, mas até consumar a saída esteve apenas a treinar e nunca contou para as opções de Rui Borges. Em entrevista à Sport TV, Pedro Gonçalves afirma que gostava de ter ido a jogo.
5: Eu não sou diferente dos outros, eu queria participar, queria jogar, mas assim foi decidido desde o início e tinha que respeitar, e o que eu tentei fazer foi continuar a trabalhar para não perder a minha forma.
1: Pedro Gonçalves a comentar o processo de saída do Sporting para a Fiorentina. No ténis, Jaime Faria foi eliminado do Open de Tóquio. O português perdeu na última noite frente ao espanhol Raúl Munar. Derrota em 2 sets para Jaime Faria. Destaque grande hoje para Henrique Rocha. Joga os quartos de final do Porto Open. O português vai defrontar o dinamarquês August Holmgren. Henrique Rocha está a fazer uma prestação positiva neste torneio, mas para já quero manter os pés assentes na terra.
6: Gosto sempre de dizer que quero ganhar os torneios, mas acima de tudo estou a tentar melhorar o meu nível, a jogar jogo a jogo, e agora o importante é o jogo dos quartos de final e tentar ter o melhor desempenho possível, continuar a melhorar o meu nível. Há muitas coisas a melhorar, por isso é olhar para isso e focar-me nos quartos de final.
1: Henrique Rocha, que joga hoje os quartos de final do Challenger do Porto.
0: Foi a informação desportiva nesta manhã de sexta-feira. Bom dia, continuação de bom fim de semana.
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1: Bom dia, são 8 horas, agora notícias dos Açores. 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
2: Greve esta sexta-feira afeta escolas, saúde e outros serviços nos Açores. Os sindicatos da função pública convocaram esta paralisação das carreiras gerais para exigir a valorização dos profissionais e o início imediato de negociações salariais. Ana Leal Pereira.
3: Nas vésperas da apresentação da proposta de Orçamento de Estado para 2027, a paralisação dos trabalhadores das carreiras gerais da administração pública pretende pressionar o Governo a abrir negociações sobre salários e carreiras.
4: Nós achamos que é o timing correto para fazer a pressão necessária para que possa haver da parte do Governo, já que eles estão constantemente a dizer que vão valorizar as carreiras da administração pública, mas não é isso que se passa. Portanto, se eles tiverem efetivamente vontade, podem de imediato abrir um processo negocial.
3: João Deco Mota, da CGTP Açores, defende a necessidade de valorizar as carreiras e de reconhecer as especificidades das diferentes profissões.
4: Os trabalhadores das carreiras de regime geral estão cada vez mais à mercê da estagnação salarial e da desvalorização dos seus salários reais. Há que tomar uma posição em todos os serviços públicos a trabalhadores das carreiras gerais, todos eles mal pagos, desvalorizados e ignorados pelo Governo.
3: A greve das carreiras gerais pode afetar vários serviços públicos, saúde, escolas, justiça ou mesmo a recolha do lixo. Para os sindicatos, a greve serve para deixar um alerta urgente ao Governo, reivindicam uma valorização imediata das carreiras destes profissionais.
2: Vamos já conferir a adesão a esta greve nos Açores. Na escola secundária Jerónimo Emiliano de Andrade, em Angra do Heroísmo, está a jornalista Eduarda Mendes, agora em direto neste jornal.
5: Bom dia, Sáenz Furtado. Exatamente, aqui na Escola Secundária Jerónimo Emiliano de Andrade, portas fechadas. Passava, aliás, poucos minutos das 8, ou talvez entre as 8 e um quarto, quando o Conselho Executivo a fixou nos vidros da porta principal a informação a dizer que a escola estava encerrada e em greve. Aqui na praça que está em frente a esta escola, tinha várias dezenas de alunos que mentiria se dissesse que não ficaram satisfeitos com o facto da escola encerrar e realmente acabaram por abandonar aqui o espaço em poucos minutos. Os professores foram chegando, alguns estavam admirados com este facto, mas a verdade é que não havia condições, segundo nos disse aqui o Conselho Executivo, para manter as portas abertas por falta de funcionários. Também já tenho informação de que aqui na Ilha Terceira, a Tomás de Borba, a escola secundária também integrada a Tomás de Borba, está também ela encerrada. Também a primária Infante Dom Henrique, aqui no centro de Angra do Heroísmo, também se encontra encerrada. Nas vias da saúde. Informação de que os centros de saúde de Angra e da Praia estão abertos e a funcionar. Portanto, é uma greve que tem uma adesão diferente, talvez, entre o setor da saúde e aqui a parte do setor da educação. A verdade é que na educação, aquilo que nos dizia aqui o Conselho Executivo da Escola Secundária Jerónimo Emiliano de Andrade, também em contacto com outras escolas, é que realmente esta greve está a ter bastante adesão neste setor. Esta é uma escola com cerca de 830 alunos, não estavam todos aqui a esta hora, apenas aqueles que entravam às 8h30, mas a verdade é que já eram algumas dezenas que tiveram de se deslocar, alguns porque vêm de mais longe, aqui do centro de Angra, e já aqui estavam, então quando foi afixado esse cartaz. Aquilo que nos disseram também foi que o que era reivindicado era bastante legítimo, este reconhecimento pela especificidade das profissões, a valorização das carreiras, e também um apelo à abertura imediata de negociações, aquilo que foi já então anunciado e descrito nesta última peça. Vamos tentar apurar ao longo do dia que outros setores é que estão também eles a ser afetados por esta greve convocada para este 2 de outubro.
2: Jornalista Eduarda Mendes, em direto da Escola Secundária Jerónimo Emiliano de Andrade, em Angra do Heroísmo, e a dar conta da adesão a esta greve na Ilha Terceira. está a passar pelo arquipélago a depressão pós-tropical Ana. O Instituto Português do Mar e da Atmosfera mantém em vigor o alerta laranja para a chuva. Os efeitos desta depressão deverão sentir-se durante todo o dia.
6: Já estamos a sentir os efeitos desta depressão com o sistema frontal associado. Já temos registado precipitação por vezes forte e irá manter-se estas condições ao longo do dia de hoje. Já estamos em situação de precipitação forte, já estamos com o aviso laranja em vigor e poderá ocorrer ao longo do dia, no grupo ocidental a passar ligeiramente mais cedo, em princípio para a tarde deverá haver uma melhoria. Dessas condições, no entanto, vamos ter sempre precipitação ao longo do dia de hoje. Irá-se sentir, em princípio, mais nas ilhas do Grupo Oriental, ainda estender-se durante a madrugada e manhã de amanhã.
2: Vanda Costa, meteorologista do IPMA, a fazer o ponto de situação sobre a passagem da depressão pós-tropical Ana pelos Açores. Até o momento, segundo a Proteção Civil, não há registro de ocorrências devido ao mau tempo. É impossível sair da Ilha do Pico por via aérea até 9 de outubro. Os voos estão completamente cheios. Há centenas de pessoas afetadas, denuncia o Grupo Aeroporto do Pico. David Borges.
7: A falta de ligações aéreas a partir do aeroporto do Pico até dia 9 está a afetar dezenas de pessoas e resulta de três fatores.
8: O corte abrupto de voos no início de outubro, os efeitos da greve do dia 2 e o pico de procura associado ao feriado do 5 de outubro. Temos tido conhecimento de dezenas de pessoas em lista de espera e passageiros que simplesmente não conseguem sair da ilha. Isto afeta o turismo, mas afeta sobretudo quem viaja por motivos de saúde, trabalho, compromissos inadiáveis.
7: Bruno Rodrigues, do Grupo Aeroporto do Pico, diz que este problema já era esperado e revela a falta de planeamento por parte da SATA.
8: A greve do dia 2 e o feriado do dia 5 de outubro eram factos conhecidos com antecedência. Sabia-se perfeitamente que a procura ia acumular e que seria necessário reacomodar passageiros. Falhou aqui o planeamento de contingência, mas isto também revela um problema estrutural. Não faz sentido cortar a oferta para metade do dia 30 de setembro para o dia 1 de outubro. Portanto, entre junho e setembro o pico chega a ter 4 a 5 ligações diárias com São Miguel e 2 a 3 com a terceira, e depois a oferta de repente passa para 2 ligações diárias com São Miguel e 1 com a terceira.
7: Para evitar a repetição de situações semelhantes, o Grupo Aeroporto do Pico defende um planeamento atempado e uma resposta adequada à procura.
8: O Grupo Aeroporto do Pico defende há 3 anos uma transição gradual nos meses de maio e outubro, ajustando a capacidade à realidade da procura e prevendo reforços pontuais para evitar que a ilha fique isolada.
7: Para atenuar a falta de lugares nos voos da SATA a partir do pico, os passageiros estão a procurar alternativas no aeroporto da Horta, depois de uma viagem marítima entre as duas ilhas.
2: ERSE reconhece perda de 9 milhões de euros da EDA em concurso para fuel-óleo. O Regulador Energético Nacional explicou também por que razão a ERSE decidiu compensar este ano 95% dos custos de fuel-óleo não reconhecidos a nível tarifário em 2020.
9: Estamos a falar de uma perda de cerca de 9 milhões de euros e, portanto, é um tema que está a ser analisado pela ERSE e, portanto, quando os montantes de desvio são substanciais, o regulador tem que intervir para garantir o equilíbrio económico-financeiro da empresa e, portanto, está assumido um reconhecimento tarifário de 95% da perda incorrida em 2025, mas a aceitação definitiva está sujeita à avaliação no quadro da definição das tarifas deste ano. E a proposta tarifária será apresentada a 15 de outubro ao Conselho Tarifário, onde estão representados os vários interessados, nomeadamente os consumidores, a IEDA também, e portanto só um tema a tratar nesse ano.
2: Pedro Verdelho, ouvido ontem na Comissão de Assuntos Parlamentares, Ambiente e Desenvolvimento Sustentável, a pedido do Bloco de Esquerda. O Presidente do Conselho de Administração da Entidade Reguladora dos Serviços Energéticos entende que não há indícios que confirmem um eventual conflito de interesses entre a EDA e a Bancom por causa do fornecimento do fuel-óleo nos Açores.
9: Mas isto não quer dizer que a empresa esteja a colocar barreiras à entrada de outros agentes. É um tema que temos que avaliar. Não podemos dizer que assim é. Mas é evidente que se tal se verificar, há instrumentos para resolver a situação. E os instrumentos também já foram utilizados no continente, a identificar as instalações como instalações de interesse público e apresentar, na sequência disso, apresentar, porque se demonstrou que há barreiras à entrada, falta demonstrar isso.
2: O Bloco de Esquerda continua a levantar suspeitas sobre os negócios entre a EDA e a Bencom, a empresa do Grupo Bensaúde, que é também uma das acionistas da empresa de eletricidade dos Açores. O partido já solicitou também a audição urgente do presidente da EDA no Parlamento. Sem capacidade financeira para manter dois navios de investigação, o Governo vai desmobilizar o Arquipélago, o primeiro e até agora único navio de investigação dos Açores. Está marcado para hoje o batismo do Azores Ocean, o novo navio financiado pelo PRR. A decisão do Governo de prescindir do Arquipélago ainda não está totalmente fechada. Há interesse do IMAR, da Universidade dos Açores, em continuar a operar com o navio, mas o secretário do Mar diz que os custos são incomportáveis.
10: É um navio que está em fim de linha, não é? Nós até podíamos, digamos que o arquipélago ainda podia ter uns anos, mas começa a entrar naquela reta com um centro de custos muito elevado. Nós estamos a conversar com a Universidade sobre isso. A Universidade do Estado tem-nos pedido que houvesse aqui uma fase de transição para a utilização do arquipélago. O Governo entende que não tem condições financeiras e orçamentais para manter dois navios de investigação. E, portanto, em princípio, nós devíamos desmobilizar o arquipélago. Mas vamos ver se concretiza. Se tivermos que desmobilizá-lo, ele será desmobilizado este ano de 2026. Já não deverá operar em 2027.
2: Mário Rui Pinho, secretário regional do Mar e das Pescas, desmobiliza o arquipélago, avança o Açores Ocean, custa a quem o alugar por dia de missão 18 mil euros. O secretário do Mar admite dificuldades no acesso dos centros de investigação regionais.
10: A curto prazo, acredito num ano, acredito que a transição é sempre porque a instituição não está preparada em termos de financiamento, não é? Está ainda com o financiamento. Repara, os projetos que o Oceanos tem hoje em dia são projetos que foram financiados há 1, 2, 3 anos, não é? E, portanto, para os projetos vindouros, esse valor deverão ser corrigidos.
2: Azores Ocean, a partir de hoje, pronto para missões de investigação. O batizado é já daqui a pouco na cidade da Horta. O Campeonato de Portugal de Rally está a entrar na reta final. Este fim de semana tem lugar o Rally Casinos do Algarve. É a sétima prova do campeonato, que é liderado por Ruben Rodrigues, um dos 6 pilotos açorianos presentes na prova organizada pelo Clube Automóvel do Algarve. Carlos Alberto Rodrigues.
11: É a sétima prova do calendário. Ruben Rodrigues, Rui Raimundo partem na liderança da classificação com 33 pontos de vantagem para Pedro Almeida, António Costa. O piloto açoriano, que estará ao volante do Toyota GR Yaris Rally 2, não esconde que está com olhos postos na conquista do título.
12: O Rally do Algarve marca também o regresso à terra. Ao longo de tempo, são rallies de asfalto, nós vamos trabalhar e temos vindo a disputar todas as provas com a máxima concentração, a máxima dedicação, o máximo empenho, para levarmos daqui o máximo de pontos possíveis para o campeonato, que é muito importante para nós. Espero que o título seja realmente possível e um sonho. Vamos focados naquilo que é a nossa tarefa e a equipa tem trabalhado imenso, tem dado tudo para que seja possível estarmos o mais competitivos possíveis à partida do Rally do Algarve.
11: Henrique Muniz, Jorge Diniz vão também estar presentes e continuam a aprendizagem. Mantêm a aposta no Skoda Fabia RS Rally 2.
13: O nosso objetivo passa por fazer um rally consistente, apesar do rally ser todo novo para nós, ainda para mais nas condições de guiar pela primeira vez um 4x4. Iremos fazer o nosso melhor, tentar impor um bom ritmo logo desde o início para estarmos num bom lugar e fazermos o rally tranquilo.
11: Presente estará também Pedro Câmara, que volta a ser navegado por João Câmara em Peugeot 208 Rally 4. O jovem açoriano chega ao Algarve depois de ter conquistado a vitória na Peugeot Rally Cup Ibérica.
14: Estou extremamente feliz com aquilo que nós conquistamos para os Açores e para Portugal. É um título que já há alguns anos que não vinha para Portugal. Só um português até ao momento tinha conseguido vencer, o resto dos anos foram todos espanhóis. Agora para o Rally do Algarve, vem sempre com a mesma abordagem para todas as corridas. Está focado em mim próprio, tentar fazer um bom rally, um rally o mais próximo da perfeição possível. E queremos vir aqui com um ritmo competitivo, focados em fazer um bom resultado.
11: Nota para as presenças de Luís Miguel Rego, atual campeão dos Açores de Rallys em Skoda Fabia RS Rally 2, Gonçalo Rego, que participará com o Peugeot 208 Rally 4, e José Paula, piloto há muito radicado na Ilha do Pico, marca presença no Algarve com o Citroën C3 Rally 2. A prova terá 8 especiais de classificação, a primeira delas esta sexta-feira pelas 15 horas e 18 minutos. O fim do Rally do Algarve está previsto para as 14 horas e 38 minutos de amanhã.
2: Povo que agarra o vento com as mãos. É um espetáculo multidisciplinar que reúne as 9 ilhas dos Açores para celebrar e refletir sobre os 50 anos da autonomia. Acontece logo à noite no Teatro Miquelense. Carolina Moreira.
15: Celebrar os 50 anos da autonomia de uma forma artística. É este o objetivo do espetáculo Povo que agarra o vento com as mãos, com a produção do Estúdio 13, que será apresentado no Teatro Miquelense. Uma criação multidisciplinar que junta uma geração de filhos da autonomia.
16: O espetáculo faz aqui uma revisão um bocadinho à história da Constituição da Autonomia, de como é que ela aparece, o que é a autonomia, o que é que foram esses mais ou menos o que é que foram esses 50 anos e o que é a autonomia hoje e o que é que nós pretendemos para o amanhã. E para isso fui buscar alguns escritores açorianos que, através da poesia e da literatura, contam-nos um bocadinho desta história, também muito texto informativo. E depois tem atores em palco, músicos ao vivo, música gravada, bailarinos, vídeo, todo um cenário. E aí temos uma equipa constituída por filhos da autonomia.
15: Maria João Gouveia, diretora artística, diz que o espetáculo alerta também para a necessidade de preservar o legado autonómico.
16: A autonomia é algo que se conquista, mas ao mesmo tempo também não é garantida. É preciso olhá-la com os outros olhos e continuar a trabalhar e a defender aqui a sua importância e o seu papel nesta região. Portanto, foi

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2: Olhamos agora para a previsão do estado do tempo. Céu com poucas nuvens ao longo do dia, aumentando de nebulosidade para a noite. Vento até 15 milhas por hora, tornando-se depois fraco de oeste. Para amanhã, poucas nuvens, vento fraco. Previsão semelhante também para domingo. Quanto às temperaturas, hoje praticamente um dia de verão, a máxima 77 graus para New Bedford, Fall River e Gloucester, 82 para Taunton, Providence, Boston, Peabody e Worcester, 84 para Hartford, 86 de máxima hoje para Newark e Orlando. Amanhã as temperaturas descem ligeiramente, a máxima para a área de New Bedford 68 graus, no domingo 64.
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2: O dólar americano vale hoje na zona euro 89 cêntimos, no Brasil R$5,22, em Cabo Verde 98 escudos.
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2: No gráfico das marés para hoje, a primeira vai chamar às 5:30 da manhã, a seguinte perto das 7 da noite, a praia-mar, maré alta, por volta da 1 da tarde. O nascer do sol hoje às 6:41, o pôr do sol será às 6:24 da tarde. Bom dia!
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2: Terceira hora do programa, hoje é sexta-feira, 2 de outubro. Este é o Bom Dia Consigo até às 10. Hoje é Dia Mundial da Não-Violência. Mas agora ficamos com Badocha e Chiaro.

0: Olhamos mais uma vez para o trânsito nesta manhã. Agora, de New Bedford, a Providence, aproximadamente 45 minutos, como é de esperar. A área de East Providence está bastante congestionada neste momento. Para quem vai para Boston, a partir de New Bedford, 1h20, de Providence, 1h15, de Worcester, 1h, de Lowell, cerca de 1h também, de Peabody, 55 minutos. Bom dia, boa viagem.
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Coração com Coração, estivemos com Carolina. Edição desta sexta-feira, está aí o fim de semana. Espero que o passe da melhor maneira possível, na companhia da sua 97.

0: 8 horas 31 minutos, muito bom dia.
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Estivemos com Forrando Vira, Roberto Leal e Elba Ramalho. Nesta manhã de sexta-feira, dia 2, este é o Bom Dia. Até às 10, agora com o grupo Santa Maria.

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Daqui a pouco, às 9 da manhã, vamos ter as notícias da nossa região. Além disso, as habituais rubricas. Mas já agora digo-lhe que o planeta Neptuno tem ventos que atingem 1.200 milhas por hora. São os mais rápidos do nosso sistema solar. Já imaginou ventos de 1.200 milhas por hora? É realmente impressionante. Mas, entretanto, vamos continuar até às 10 com um bom dia desta sexta-feira, dia 2.

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Manhã desta sexta-feira, esta é a rádio que está sempre consigo. Hoje é Dia Mundial da Não-Violência. Obrigado por estar connosco também nesta manhã. Já agora vou dizer-lhe que é amanhã, 3 de outubro. Sabia que faz anos que morreu, aos 44 anos, São Francisco de Assis. Foi em 1226, dia 3 de outubro. Faz então anos amanhã.

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3: Um juiz recusou o pedido de absolvição apresentado pela defesa de Lindsay Clancy, acusada de matar os três filhos em 2023. A decisão do magistrado William Sullivan surge na sequência da anulação do julgamento no mês passado, devido à falta de consenso entre os jurados. O advogado de defesa argumentou que a investigação policial foi insuficiente e sustentou que a acusação não provou a responsabilidade da mulher. Alegou também que não ficou demonstrado que a acusada tivesse capacidade para compreender os seus atos na altura dos acontecimentos. O juiz rejeitou a pretensão da defesa, sublinhando que os dados de GPS e as imagens de vigilância provam que o marido estava fora de casa, o que torna arguida a única pessoa presente no local no momento das mortes. Entretanto, a defesa solicitou uma investigação ao comportamento de um dos jurados durante as deliberações e pediu o arquivamento do caso para evitar um novo julgamento. A próxima audiência está agendada para 2 de novembro. Recorde-se que o julgamento em Plymouth foi anulado a 4 de setembro. É um caso bastante mediático, não só nos Estados Unidos, mas que também tem sido acompanhado pelo resto do mundo. As escolas de Massachusetts já podem candidatar-se a um fundo de $1 milhão para apoiar a limitação do uso de telemóveis nas salas de aula. O anúncio foi feito pela governadora Maura Healey e pretende ajudar os estabelecimentos de ensino a criar políticas internas, formar funcionários e comprar equipamentos como bolsas para guardar os aparelhos. Embora ainda não exista uma proibição em todo o estado, um número crescente de direções escolares já decidiu banir os smartphones por iniciativa própria. A governadora destacou que a medida visa reduzir as distrações e criar um ambiente de aprendizagem mais saudável, permitindo que os estudantes se concentrem nas aulas e no convívio presencial. As candidaturas às verbas terminam a 21 de outubro. Este apoio faz parte de uma iniciativa estadual mais ampla de $4,5 milhões para o apoio e bem-estar dos estudantes na sequência do programa piloto do Departamento de Ensino, que já tinha atribuído quase $1,3 milhão a 77 distritos. O debate sobre uma restrição geral no estado de Massachusetts continua na Assembleia. O Senado aprovou em agosto de 2025 uma proposta para proibir os telemóveis em todas as escolas durante o horário letivo, a partir deste ano letivo. A Câmara dos Representantes aprovou em abril uma versão mais rigorosa, que inclui o bloqueio de acesso a redes sociais para menores de 14 anos, mas o texto está atualmente em análise no Senado. Há agora um residente de Massachusetts que se juntou a um grupo crescente de doentes nos Estados Unidos que estão a processar os fabricantes do medicamento Ozempic devido à perda irreversível da visão. Um homem afirma ter ficado cego de ambos os olhos após tomar o fármaco para a diabetes e perda de peso entre 2024 e 2025. É residente em Durham. O processo deu entrada num Tribunal Federal da Pensilvânia e junta-se a mais de 130 queixas semelhantes contra a farmacêutica Novo Nordisk. A ação judicial acusa a empresa de promover o medicamento como seguro, sem alertar devidamente para os riscos de danos oculares graves. Em resposta, a farmacêutica declarou que os processos não têm fundamento. A complicação em causa é uma lesão súbita no nervo óptico que os médicos comparam a um acidente vascular cerebral no olho. Estudos recentes sugerem uma possível ligação entre esta condição e estes medicamentos, mas a Academia Americana de Oftalmologia esclarece que o risco continua a ser baixo e ainda não está definitivamente confirmado. A comunidade de Durham, Massachusetts, mobilizou-se também para criar uma angariação de fundos para apoiar este residente e financiar uma nova fundação de apoio a pessoas com deficiência visual. O estado de Massachusetts já pagou 10 milhões de dólares a cerca de 12 proprietários em Bourne para dar lugar à construção da nova ponte Sagamore, um projeto avaliado em 2 bilhões de dólares. Falta apenas expropriar uma habitação para concluir o processo na zona afetada. Para além dos residentes, o estado pagou também 2,3 milhões à empresa que opera o supermercado Market Basket por uma parcela do terreno e do parque de estacionamento. Algumas das casas expropriadas encontravam-se desocupadas e vedadas. A diretora do Gabinete de Entregas de Grandes Projetos do Departamento de Transportes de Massachusetts garantiu já à comunicação social que os terrenos serão mantidos limpos até ao início das demolições agendadas para este outono. O processo de seleção das empresas e fiscalização do projeto vai decorrer até março. A autorização final para o início da construção da nova ponte Sagamore, uma das pontes de acesso ao Cape Cod, está prevista para dezembro de 2027, estimando-se que as obras durem entre 7 a 8 anos e que a nova ponte abra ao tráfego em 2033.
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5: Partilho consigo mais uma receita portuguesa: jardineira de frango. Corte uma libra e meia de frango em cubos. Aqueça 3 onças de azeite e refogue 4 onças de cebola e 2 dentes de alho. Junte o frango e deixe dourar. Acrescente 8 onças de batatas em cubos, 6 onças de cenoura, 6 onças de ervilhas e 6 onças de tomate triturado. Cubra com água, tempere com sal e pimenta e deixe cozinhar cerca de 30 minutos. Uma refeição completa. Bom apetite!
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7: A palavra do dia é censura. A censura é uma condenação, uma crítica, uma reprovação social e é também um exame crítico de obras, espetáculos ou publicações segundo critérios morais ou políticos e exercício do poder de autorizar ou não a sua exposição ou publicação. Uma censura é também uma repreensão. Já na psicanálise, a censura é um recalcamento no inconsciente de elementos da vida psíquica considerados inaceitáveis pela sociedade. Na religião, a censura corresponde a uma pena eclesiástica. E, por fim, também se chama censura ao tribunal encarregado de censurar. O termo pertence à família de censo, que originou censor. E entre os romanos, censor era a pessoa que recenseava a população e zelava pelos bons costumes. Só muito mais tarde é que se tornou, sobretudo, sinónimo de proibição.

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1: Estamos nesta que é a última hora do programa desta sexta-feira, 2 de outubro. O programa Bom Dia Consigo até às 10, agora com o grupo Caretos, Vitorino e Yolanda, para ouvirmos este tema que se chama Laurinda.

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2: Bom dia, 9 horas 25 minutos.

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1: Última hora do programa Bom Dia. Hoje é sexta-feira, 2 de outubro. Esta é a rádio que está sempre consigo. Já agora, é amanhã, não é hoje, mas amanhã faz anos que em 1863 o presidente Abraham Lincoln estabelece o dia de ação de graças, o Thanksgiving, na quarta quinta-feira de novembro. Ou seja, na quarta quinta-feira do mês de novembro era estabelecido o Thanksgiving, ou em português, o dia de ação de graças. E foi no dia 3 de outubro de 1863 que o presidente Abraham Lincoln tomou essa decisão. Faz anos amanhã.

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0: Nesta manhã de sexta-feira, agora ficamos com a informação desportiva da Antena 1. Em destaque, a vitória de Portugal. Jornalista Mário Silva da Costa.
1: 4-2 sobre a Dinamarca na terceira jornada da Liga das Nações. Triunfo no primeiro jogo após a saída de Cristiano Ronaldo. A seleção orientada por Jorge Jesus soma 3 vitórias em 3 jogos na Liga das Nações. João Cancelo, Gonçalo Ramos, Vitinha e João Félix marcaram ontem os golos de Portugal. O selecionador Jorge Jesus deixou elogios à exibição, mas já está a olhar para o próximo desafio.
2: A gente agora vai jogar ao Dragão com a Noruega. Também não vai ser importante. Vai ser importante uma vitória, jogar bem. Temos os nossos adeptos terem orgulho da seleção e do jogo que possa fazer. No futebol, por muita volta que a gente te queira dar, a vitória é que te garante a tua qualidade e a qualidade da equipa.
1: Nas reações após o jogo, alguns jogadores deixaram elogios ao trabalho realizado por Jorge Jesus. Gonçalo Ramos diz que os jogadores estão a sentir a diferença.
3: Acima de tudo, o novo treinador também ajuda muito. Temos ideias mais claras, sabemos exatamente onde é que cada colega está, tanto a defender como a atacar. E isso dá para ver no nosso jogo de hoje, mas também nos últimos jogos. Estamos a melhorar de dia para dia.
1: O tema Cristiano Ronaldo esteve em destaque nas declarações antes e após o encontro. Os jogadores procuraram não fazer grandes comentários. No caso de Renato Veiga, o defesa respondeu assim às perguntas sobre Ronaldo.
4: Sou alguém aqui muito próximo do Cris e ele sabe que eu tenho um carinho muito grande por ele, mas deram-me indicações que não posso falar sobre o assunto.
1: As reações depois do triunfo de Portugal sobre a Dinamarca por 4-2 na Liga das Nações. No outro jogo do grupo, o País de Gales venceu a Noruega por 2-1. Também ontem, ainda na Liga A, destaque para a vitória da Alemanha sobre a Sérvia, 2-0, o primeiro triunfo da era Jürgen Klopp e ainda o empate 2 entre Grécia e Países Baixos. Arranca hoje o Campeonato Nacional de Basquetebol. O Futebol Clube do Porto vai defender o título conquistado na época passada e depois dos Dragões já terem vencido a Supertaça esta temporada, o jogador Gonçalo Delgado garante que a equipa está altamente motivada.
5: É muito bom para continuarmos a nossa boa fase de como ganhar o campeonato, uma época muito boa, e ganhar a Supertaça dá-nos confiança total para continuarmos a competir ao mais alto nível.
1: Precisamente o Porto entra em ação no primeiro jogo deste campeonato de basquetebol. Os Dragões jogam em casa do Queluz às 9:15 da noite. Está a decorrer o Grande Prémio do Bahrein de Fórmula 1, prova que está a ter lugar na Malásia devido aos conflitos no Médio Oriente. Esta manhã decorreram os primeiros treinos livres. Max Verstappen da Red Bull foi o mais rápido, George Russell da Mercedes o segundo e Isaac Hadjar também da Red Bull o terceiro. Às 9 da manhã, daqui a menos de meia hora, tem lugar a segunda sessão de treinos livres.
0: Foi a informação desportiva nesta manhã de sexta-feira. Bom dia, continuação de bom fim de semana.
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8: Estamos agora a 12 minutos das 10 da manhã. Bom dia.

Estamos a chegar ao fim do programa desta edição de sexta-feira, 2 de outubro. Deste lado esteve na sua companhia Carlos Félix. Como sempre, marcamos encontro para segunda-feira para mais um programa a partir das 6. Bom dia e bom fim de semana.

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2: Boa tarde, são 3 horas no continente e na Madeira, são 2 nos Açores. Vamos lá olhar para as notícias que marcam esta sexta-feira, 2 de outubro, João Vasco.
3: Os dois decretos do governo espanhol para responder à crise da habitação foram chumbados pelo Parlamento. O jornal El País diz que Pedro Sánchez está a ponderar dissolver as cortes e convocar eleições antecipadas. Decorrem a esta hora duas reuniões de alto nível por causa da situação mundial dos combustíveis, uma do G7, outra dos embaixadores da União Europeia, encontros que acontecem depois de Donald Trump ter ameaçado cortar as exportações de gás óleo para a Europa se os europeus não libertarem reservas deste combustível para fazer baixar os preços. Preocupados com a segurança de Rui Pinto, os advogados do pirata informático alertam para as consequências do fim do programa de proteção de testemunhas de que o denunciante beneficia desde 2020.
2: Notícias às 3, a edição é do jornalista João Vasco.
3: Foram chumbados pelo Parlamento os decretos aprovados esta semana pelo Governo Espanhol em Conselho de Ministros para responder à crise da habitação provocada pelo despejo de Mari Carmen Abascal, de 87 anos. A votação aconteceu há pouco no Congresso em Madrid e confirmou-se o anunciado voto contra dos Juntos pela Catalunha. O Partido Independentista votou ao lado do PP e do Vox, chumbando este pacote, Ana Romeu.
4: De que eventualmente pudessem votar a favor ou pelo menos absterem-se depois desta intervenção feita pelo próprio Primeiro-Ministro espanhol. Ele subiu à tribuna, não estava previsto, e pediu a todos que votassem a favor desta lei ou pelo menos que não respeitassem a disciplina de voto. Eu, nesta altura, gostava muito de poder ouvir o Sindicato das Inquilinas, que está a dar uma conferência de imprensa, mas são dezenas e dezenas de jornalistas e eu não consigo perceber. É fundamental ficarmos então com a ideia do que é que vai acontecer nas ruas, uma vez que esta ira espanhola de todo ficou apaziguada, muito pelo contrário. Portanto, relativamente aos acampamentos, não só aqui na Porta del Sol, como em várias outras cidades de Espanha, a ideia é que se possam manter, tal como as manifestações estão previstas várias dezenas em todas as capitais de província, entre hoje, sábado e domingo. E depois, a parte política, há essa expectativa. É verdade que a ala mais próxima de Pedro Sánchez, os próprios ministros que estão mais próximos, terão já falado nesta hipótese de convocar eleições antecipadas. Pedro Sánchez desta vez vai ponderar, vai pensar, não vai fazer como fez em 2023, logo a seguir às eleições autonómicas e municipais, onde o PSOE perdeu muitos votantes. A decidir convocar novas eleições, teria que fazê-lo segunda ou terça-feira, como prazo máximo para que as eleições se realizem no final de novembro. Seria o cenário mais favorável neste momento, porque é fácil culpabilizar a direita espanhola. PP, Vox, Juntos pela Catalunha deixaram cair pelo menos um dos diplomas fundamentais, que na verdade era um diploma à frase, mas que produziria às pessoas desfavorecidas de serem despejadas, pelo menos até 2030, congelava também os contratos de arrendamento por 2 anos, dava algum alento aos próprios proprietários de casa, que teriam benefícios fiscais se congelassem as rendas, havia depois também regras muito específicas para os apartamentos turísticos e também para estes fundos de investimento imobiliários, que passavam a ter regras bastante mais concisas. E, sobretudo, aqueles fundos que são considerados os abutres, os especulativos, esses fundos estariam proibidos de comprar mais casas também até 2028. Portanto, agora resta esperar o que é que vai acontecer daqui, a consequência, e ouvirmos as declarações dos principais partidos e, neste momento, o Sindicato das Inquilinas.
3: Obrigado, Ana Romeu, correspondente da Antena 1 em Madrid, aqui com o um resumo do que aconteceu na última hora no Parlamento Espanhol e também já aqui com o que pode acontecer nos próximos tempos. Pedro Sánchez poderá vir a convocar eleições antecipadas. Em direto nesta edição está o comentador de assuntos internacionais da Antena 1, Felipe Vasconcelos Romão. Felipe, boa tarde. Acreditas que é o que Pedro Sánchez fará? É uma boa jogada política, tendo em conta que parece ter toda a esquerda espanhola do lado dele nesta altura?
5: Olá, boa tarde. Eu julgo que esta é a única hipótese de Pedro Sánchez conseguir ter um resultado menos mau e de evitar uma grande maioria da direita somada à extrema-direita numas eventuais eleições que se viessem a celebrar só no próximo verão ou depois das eleições autonómicas e municipais. Isto porquê? Porque neste momento, de facto, o grande tema que está a marcar a agenda mediática em Espanha é a questão da habitação. E vem em contramão com tudo aquilo que foram os aspectos que marcaram a agenda ao longo dos últimos meses, ou talvez ao longo de toda esta legislatura. Essencialmente estamos perante uma legislatura que foi muito marcada pelos casos que envolvem Pedro Sánchez, pelos casos que envolvem a sua incapacidade também sequer de fazer aprovar um orçamento de Estado. Há anos que Espanha não consegue, que o Parlamento Espanhol não aprova um orçamento de Estado, e a sua paralisia em termos governativos. Há também o aspecto da política externa, que ocasionalmente o beneficiou, mas rapidamente os temas da política nacional dominaram a agenda e dificultaram, de facto, e perspectivaram, sobretudo através das sondagens, uma grande maioria de direita depois de umas eventuais eleições. Se Sánchez, neste momento, for para eleições antecipadas, consegue partir para uma campanha com um tema que é mais favorável à esquerda do que à direita e do qual a direita foge.
3: Parece a única hipótese de Pedro Sánchez continuar no poder, ir para eleições agora.
5: Eu diria que nem é muito difícil que Sánchez continue no poder, eu diria que é quase, em política não há impossíveis, mas é quase impossível, mas é uma forma de conseguir alguma sobrevivência política e de ter um resultado menos desastroso do que teria se continuasse a legislatura.
3: Obrigado, Filipe Vasconcelos Romão, comentador de assuntos internacionais da Antena 1, aqui a ajudar-nos a olhar para o que está a acontecer em Espanha. Pedro Sánchez pode vir a dissolver as Cortes e a convocar eleições antecipadas depois deste chumbo dos dois decretos para responder à crise da habitação. Estes decretos foram chumbados na última hora no Parlamento em Madrid. Em França, o Ministério da Educação diz que o funcionamento de 554 escolas sofreu perturbações desde o início da manhã desta sexta-feira. Ontem, o ministro Edouard Geffrey tinha anunciado o encerramento de pouco mais de 400 escolas por causa dos protestos que têm decorrido. Anunciou também que 65 funcionários ficaram feridos, incluindo 40 diretores. Esta tarde, um polícia à paisana foi atacado na cidade de Belfort, à margem de uma mobilização numa escola secundária. Na rede social X, o ministro do Interior, Laurent Nunes, já condenou o que aconteceu. O ministro da Justiça, Gérald Darmanin, pediu hoje aos procuradores franceses que responsabilizem civilmente os pais pelos danos causados pelos filhos durante estes bloqueios nas escolas secundárias. Já o líder da França Insubmissa, Jean-Luc Mélenchon, acusado pelo seu partido por vários grupos políticos de ter incentivado os jovens a tomarem esta opção de bloquearem as escolas, apelou aos jovens franceses para não utilizarem métodos violentos durante estes protestos, acontecimentos que se estão a dar em Espanha, em França, aliás, escolas a serem perturbadas no dia de hoje, 554, depois de ontem terem sido 400, os protestos prosseguem em território francês. Estão em curso duas reuniões de alto nível por causa da crise energética. Os líderes do G7 estão reunidos desde 1:30 da tarde, por videoconferência, o encontro presidido por Emmanuel Macron para analisar a possível libertação de reservas de gás óleo europeias, numa altura em que Donald Trump ameaça cortar as exportações de gás óleo para o velho continente se os europeus não libertarem essas reservas. De acordo com a imprensa francesa, Macron terá falado com Donald Trump esta manhã sobre este tema e os embaixadores da União Europeia também já estão reunidos para analisar a atual crise e à ameaça do líder da Casa Branca. O executivo comunitário já avisou hoje que uma proibição da exportação de gás óleo ponderada pelos Estados Unidos não beneficiaria ninguém e colocaria em causa o estatuto de Washington como parceiro fiável dos 27. Por cá, os advogados de Rui Pinto, pirata informático e denunciante do Football Leaks, que beneficia do programa de proteção de testemunhas desde 2020, estão preocupados com o fim desse programa especial de segurança no próximo dia 10 de outubro. Num comunicado divulgado esta tarde, os advogados alertam para as consequências dessa decisão, recordando que Rui Pinto foi agredido recentemente. Alexandra Sofia Costa.
2: A defesa considera a situação particularmente grave porque Rui Pinto foi agredido em Lisboa em abril e porque continuam em curso processos relacionados com as informações que entregou às autoridades, revelações que envolvem figuras poderosas e dotadas de vastos recursos. Os advogados pediram ao Ministério da Justiça que divulgue os elementos da reavaliação de risco que fundamentou a decisão, resposta que garantem ainda não receberam e por isso pedem que a proteção seja prolongada. A lei prevê em determinadas circunstâncias que decisões de alteração ou revogação das medidas de proteção sejam precedidas de audição da testemunha. A defesa anuncia que vai recorrer administrativamente da decisão com efeito suspensivo, porque dizem esta decisão e a forma como foi tomada não respeita o Estado de Direito e constitui um ato de terrorismo de Estado.
3: A preocupação dos advogados de Rui Pinto com a segurança do pirata informático. O PCP insiste que há condições para reduzir o horário de trabalho sem perda de rendimentos e critica as entidades patronais por não quererem dar esse passo. Ideia afirmada esta manhã pela líder parlamentar comunista Paula Santos, que esteve reunida com o Instituto de Apoio à Criança numa iniciativa inserida nas jornadas parlamentares do PCP, que estão a ser acompanhadas pela repórter Teresa Borges.
6: A conciliação entre a vida profissional e pessoal dos pais e o efeito que tem no desenvolvimento das crianças. Um novo problema que o Instituto de Apoio à Criança identifica, disse o presidente Manuel Coutinho, é preciso mudar mentalidades.
7: Os primeiros 100 dias da criança forem tratados com muita atenção, se a vinculação for bem estabelecida, nós acabamos por ter crianças mais saudáveis. As crianças precisam dos pais. Isto passa pela reorganização social, uma reorganização das empresas, uma reorganização dos serviços públicos, das organizações privadas.
6: E pensar, em conjunto, uma nova organização laboral exemplifica com medidas já adotadas pelo Instituto.
7: No período de férias, quem é avó ou avô no Instituto da Criança, por cada neto, pode estar dispensado de ir trabalhar para poder ajudar os seus filhos a ajudar os seus netos.
6: Um novo problema a juntar-se a preocupações já conhecidas e que já estão, diz, na consciência de todos, o direito de uma criança à alimentação, à saúde, à educação. O PCP acompanha, é um direito da criança ter os pais presentes desde o nascimento, sublinha Paula Santos.
8: Se deve avançar nesse sentido, da redução do horário de trabalho e, obviamente, de retirar todos os mecanismos que hoje existem na legislação e que levam a esta desregulação dos horários de trabalho. Portanto, é impensável. Há condições hoje para reduzir o horário de trabalho sem que os trabalhadores tenham perda de rendimento.
6: De dedo apontado às organizações patronais.
8: Aquilo que está em cima da mesa, até muitas das vezes pelas entidades patronais, não é neste sentido que nós estávamos a colocar.
6: Os direitos das crianças, tema, diz Manuel Coutinho, que une todos os quadrantes políticos.
7: É, talvez seja mesmo o que une tudo neste país da esquerda à direita.
6: E que está no centro do debate nas jornadas parlamentares do PCP.
3: Jornadas parlamentares que encerram esta tarde na Assembleia da República com o discurso do secretário-geral dos comunistas, Paulo Raimundo.
2: Edição das 3 da tarde com João Vasco num simultâneo com a RTP Antena 1 Açores e RTP Mundo. 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
11: Olá, viva, bom dia. Para esta sexta-feira teremos um dia magnífico, com sol, a máxima à volta dos 77 graus para New Bedford, Fall River e Gloucester, 82 em Taunton, em Providence, em Boston, Peabody e Worcester, 84 para Hartford, Connecticut, e 86 para Newark, New Jersey e Orlando, na Flórida. Para amanhã teremos um dia soleiro, vento fraco do norte, a temperatura à volta dos 68 graus. Para domingo, um dia soleiro, tornando-se muito nublado para a noite e também possibilidade de aguaceiros durante a noite de domingo, com uma máxima a rondar os 64 graus.
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11: Olhando para o dólar americano, o câmbio de hoje está assim: 89 cêntimos na zona euro, 5 reais e 22 centavos no Brasil, em Cabo Verde, 98 escudos.
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3: Os investidores de Wall Street foram hoje surpreendidos com a informação de que a economia americana criou apenas 29 mil postos de trabalho no mês de setembro, um número bastante abaixo das expectativas. Os economistas estavam, pelo menos, à espera da criação de 84 mil empregos. Segundo os dados divulgados hoje pelo Gabinete de Estatísticas do Trabalho dos Estados Unidos, a taxa de desemprego subiu para 4,2%. Os números dos meses anteriores foram também revistos em baixa. A criação de emprego em agosto foi corrigida para 133 mil, enquanto o mês de julho passou de um saldo positivo para a perda de 10 mil postos de trabalho. No total, as revisões retiraram 60 mil empregos aos dados que tinham sido anunciados anteriormente. O petróleo está a descer. Nos Estados Unidos, o barril de crudo está a rondar os $89. O dólar americano sobe em relação ao euro, está num dos valores mais altos em mais de um ano. E o ouro está também a subir. A onça está nos $4,200.
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E com o Escalema iniciamos esta hora de emissão. É a primeira, viva, muito bom dia, segundo dia do mês de outubro, Dia Internacional da Não Violência, Dia da Viola da Terra, também Dia Internacional do Educador Social. Vamos até às 12, obrigado por estar connosco em mais esta emissão mundial. De New Bedford para o mundo, somos a WJFD. Aquele abraço.

0: A voz vinda do Brasil, a Elana Darm, nesta manhã e do dia dedicado aos santos de anjos da guarda. Na estrada e com apoio do Adora Grupo temos a registrar um acidente na estrada 3 Norte, ali mesmo antes de chegar à 93, sido 17, e vai encontrar ali algum atraso, bem como no centro de Boston, devido a obras, também o trânsito está um pouco vagaroso. E passam 29 minutos das 10 da manhã.
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Amor Imperial, música na voz do Mário Duarte, que atua esta noite no restaurante Amigos da Terceira, em Pawtucket. 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

0: José Augusto, a minha cidade.
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0: 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Entrada às 5h30 com aperitivos, depois haverá jantar, entretenimento com Underground Sound e João Bolinho, convidados de honra, doutora Graça Melo, presidente da Câmara Municipal de Vila Franca, convidado especial de homenagem a João da Rita, mestre de cerimónias Ricardo Farias. Para bilhetes e informações, contatar Alberto Rodrigues, 401-516. 8797. Não perca o 29º convívio dos vilafranquenses da Nova Inglaterra no Centro Cultural de Santa Maria East Providence, no dia 10 de outubro. 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

Solange Cesarovna, nesta manhã de sexta-feira, no dia de hoje, em 1804, o povo de Inglaterra era mobilizado contra Napoleão Bonaparte. A caminho dos 11 agora com a Safira.

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A promessinha de Paula Fernandes. Estamos já na reta final desta primeira etapa, rotação 97 de 2 de outubro.

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3: Muito bom dia, são 11 horas na costa leste dos Estados Unidos.
4: Olá, boa tarde. São 4 horas no continente e na Madeira, 3 nos Açores. É o programa da tarde de sexta-feira, o último da semana, a começar agora, comigo e também com Rita Fernandes. Bem-vinda.
5: Viva!
4: A esta hora, no topo da atualidade, Rita.
5: Os países do G7 vão colocar no mercado reservas de gasóleo para responder ao aumento do preço dos combustíveis, 100 milhões de barris, num plano das principais economias do mundo. Espanha acabou de chumbar as propostas do governo para o setor da habitação.
4: A esta hora, 22 graus em Ponta Delgada, 23 no Porto e também no Funchal, 27 em Coimbra e Faro e, por fim, 29 em Lisboa. Edição das 4 na Antena 1, no programa da tarde, com Rita Fernandes.
5: Os países do G7 vão colocar no mercado reservas de gasóleo, 100 milhões de barris, para estabilizar os mercados de energia. Este é o plano das principais economias do mundo, França, Alemanha, Estados Unidos, numa resposta coordenada para responder ao aumento do preço dos combustíveis. Sérgio Infante.
6: Os países membros do G7 vão avançar de imediato com a libertação coordenada de 100 milhões de barris de reservas estratégicas de diesel. A Agência Internacional de Energia vai ficar ao comando desta operação, que tem dois objetivos imediatos: evitar a escassez de combustível, que já se registra em alguns países, e impedir que o preço dos carburantes continue a aumentar. O gasóleo é a prioridade máxima e vai chegar ao mercado muito rapidamente, porque há muitos setores de atividade que dependem deste combustível. Estados Unidos, Canadá, Japão, Alemanha, França, Reino Unido e Itália vão ainda coordenar a manutenção das refinarias para evitar paragens simultâneas que possam reduzir a produção, porque o objetivo é abastecer os mercados de forma contínua nos próximos 4 meses. Outra medida importante, o compromisso de não impor restrições às exportações de energia. Os líderes consideram que as limitações ao comércio de combustíveis podem agravar ainda mais a instabilidade dos mercados internacionais. E nas reações, em primeiro lugar, surge o presidente norte-americano, que aplaudiu o acordo, mas Donald Trump acrescentou que deu ênfase na sua rede social Truth Social que a Europa concordou em libertar uma enorme quantidade das reservas de gasóleo e acrescentou que o processo começaria imediatamente, falando apenas do continente europeu e não falando para já dos Estados Unidos.
5: As reservas vão ser colocadas no mercado nos próximos 20 dias, é o que diz um comunicado do G7, um plano das maiores economias do mundo que vão libertar 100 milhões de barris de petróleo, de gasóleo, para estabilizar os mercados de energia e responder ao aumento do preço dos combustíveis. A decisão surge depois de uma reunião extraordinária do G7, convocada hoje pelo presidente francês Emmanuel Macron, um trabalho que vai ser feito através da Agência Internacional de Energia. Na próxima semana há a previsão de descida de preços no gasóleo e na gasolina, descida de cerca de 3 cêntimos por litro. É essa a estimativa da ANAREC, a associação que representa os revendedores de combustíveis. Mafalda Trigo, da ANAREC, explica as contas.
7: Na próxima semana vai haver um desagravamento do preço dos combustíveis por volta de 3 cêntimos por litro, tanto no gasóleo como na gasolina.
8: Estes preços de que me fala já têm em conta o ISP?
7: Sim, portanto, as companhias, quando lançam os preços para o mercado, já têm em conta o agravamento ou desagravamento do preço e o consequente mexida no ISP.
8: É uma tendência que, na sua opinião, é para manter?
7: No ramo dos combustíveis, nós só conseguimos dar tendências semana a semana.
5: Mafalda Trigo, vice-presidente da associação que representa os revendedores de combustíveis, ela que confirma que na próxima semana há uma descida de cerca de 3 cêntimos por litro na gasolina e no gasóleo. A descida final dos preços depende ainda do valor de fecho dos mercados de hoje. Esta manhã o preço do petróleo estava a cair. Espanha chumbou as propostas do governo para para o setor da habitação. Os decretos foram chumbados pelos dois principais partidos de direita, com a ajuda do partido independentista catalão, o Junts, que considerou que as medidas propostas pelo governo de Pedro Sánchez eram uma restrição para o mercado imobiliário. Entre as medidas estavam limites na compra de casas por empresas e fundos de investimento, também ajudas na compra da primeira casa ou mais proteção para pessoas consideradas vulneráveis em situações de despejo. Estas eram algumas das propostas do governo. A correspondente em Espanha, Ana Romeu, explica quais são agora as implicações no país depois do chumbo das medidas para o setor da habitação.
9: Relativamente àquilo que se vai passar do ponto de vista político, portanto, estamos ainda no campo das hipóteses. É possível, sim, que haja abertura para a convocação de eleições antecipadas e, se fossem convocadas, já iriam realizar-se no final de novembro. E depois aquilo que se vai passar nas ruas. O Sindicato das Inquilinas disse que esta batalha tinha sido perdida aqui no Parlamento com os políticos, mas que ia continuar nas ruas. Vão continuar acampados, pelo menos é essa a intenção, e amanhã, sábado, domingo, novas manifestações estão previstas em vários pontos do país, tal como os acampamentos que vão crescendo, não só aqui em Madrid, como em outras cidades como Sevilha, Málaga, também nas Baleares, a Norte, Bilbao, Vigo. Portanto, este capítulo ficou encerrado, mas a história da crise da habitação vai continuar e a parte política, se Pedro Sánchez convoca ou não eleições, também iremos ver nos próximos dias, nas próximas horas.
5: O relato de Ana Romeu, correspondente em Espanha, depois de terem sido chumbadas as propostas do governo de Pedro Sánchez para o setor da habitação. Entre as medidas estavam, por exemplo, limites na compra de casas por empresas e fundos de investimento ou ajudas na compra da primeira casa em Espanha. O líder do PCP, Paulo Raimundo, diz que não precisa de conhecer o orçamento do Estado do próximo ano para saber que vai votar contra a proposta. O PCP encerra hoje as jornadas parlamentares e Paulo Raimundo antecipa o voto contra o orçamento.
10: Se isto é um instrumento desta política, nós não podemos apoiar qualquer que seja instrumento desta política. Nós não precisamos, eu diria isto, dizia isto ontem, nós não precisamos dar gás a esta política. Nós precisamos é de atravar. E aquilo que o Partido Socialista vai fazer, se for essa a sua decisão, ainda não sabemos, se for essa a sua decisão, o que vai fazer é dar gás a esta política. Ora, é preciso travá-la. E ainda por cima tem, e já agora se me permite, tem um outro aspecto que não é pouco importante no meio disto. É que o Partido Socialista, ao decidir anunciar a sua viabilização deste orçamento, o que está a fazer, para além de viabilizar a política, está a fazer uma outra coisa. É está a libertar o Chega do ter que o fazer.
5: Críticas do PCP ao PS, o PS que já anunciou que vai optar pela abstenção nos votos do Orçamento do Estado do próximo ano, e agora o PCP anunciar que vai votar contra. Paulo Raimundo diz mesmo que não precisa de conhecer o orçamento para saber que vai votar contra a proposta. O PCP encerra hoje as jornadas parlamentares. Foi também nesse âmbito que confirmou que vai chamar o Governo ao Parlamento para debater o agravamento do custo de vida. O anúncio foi feito também pelo secretário-geral Paulo Raimundo, ele que insiste que é preciso avançar com medidas e quer confrontar o Governo sobre o agravamento do custo de vida.
10: O Governo tem a obrigação de responder ao brutal aumento do custo de vida, tem a obrigação de tomar todas as medidas necessárias para salvaguardar a vida de quem cá vive e trabalha, todas as medidas necessárias para defender o nosso aparelho produtivo e as empresas, de garantir que todos, e em particular as crianças, são defendidas. Mas isso não acontecerá com mais um orçamento do Estado ao serviço do grande capital. Não nos resignamos e não desistimos. Dia 16 de outubro, vamos aqui mesmo na Assembleia da República interpelar o Governo sobre o agravamento das condições de vida e a negação dos direitos fundamentais na habitação, na saúde e educação, iremos confrontar o Governo com as consequências da sua desastrosa política.
5: 16 de outubro, daqui a cerca de duas semanas, o PCP quer ouvir o Governo no Parlamento para debater o agravamento do custo de vida. Os advogados de Rui Pinto querem que o informático continue protegido pelo Programa Especial de Segurança. Rui Pinto vai ficar sem as medidas especiais de proteção na próxima semana, dia 10 de outubro, 6 anos depois de ter começado a ter medidas de segurança como morada confidencial ou proteção por parte da polícia. Agora, os advogados de Rui Pinto pedem ao Ministério da Justiça que o informático, que foi testemunha no caso Futebol Leaks, continue com proteção especial. Alexandra Sofia Costa.
11: A defesa considera a situação particularmente grave porque Rui Pinto foi agredido em Lisboa em abril e porque continuam em curso processos relacionados com as informações que entregou às autoridades, revelações que envolvem figuras poderosas e dotadas de vastos recursos. Os advogados pediram ao Ministério da Justiça que divulgue os elementos da reavaliação de risco que fundamentou a decisão, resposta que garantem ainda não receberam e por isso pedem que a proteção seja prolongada. A lei prevê em determinadas circunstâncias que decisões de alteração ou revogação das medidas de proteção sejam precedidas de audição da testemunha. A defesa anuncia que vai recorrer administrativamente da decisão com efeito suspensivo, porque dizem esta decisão e a forma como foi tomada não respeita o Estado de Direito e constitui um ato de terrorismo de Estado.
5: Os argumentos dos advogados de Rui Pinto, que querem que o informático continue protegido pelo Programa Especial de Segurança. Rui Pinto está há cerca de 6 anos protegido com medidas especiais de proteção, depois de ter sido testemunha no caso Futebol Leaks. Até agora, Rui Pinto estava com medidas de morada confidencial ou proteção por parte da polícia. Ele ficou conhecido como o homem por trás do Futebol Leaks, a plataforma que, a partir de 2015, começou a divulgar documentos e informação confidencial sobre negócios do futebol. Os advogados pedem agora ao Ministério da Justiça que o informático permaneça com medidas especiais de segurança. Rui Pinto publicou nas redes sociais, nas últimas horas, que ainda hoje vai fazer um anúncio importante por volta das 7 da tarde.
12: Rita Fernandes, nesta edição das 4, na Antena 1 e em simultâneo com a RTP Mundo, sempre online, já sabe, em noticias.rtp.pt.
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3: Muito bom dia, vamos ter um dia com sol, a máxima volta dos 77 graus, teremos também amanhã um dia soleiro, a temperatura à volta dos 68-69, para domingo há possibilidade de chuva, temperatura a rondar os 64 graus.
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3: E o dólar americano vale 89 cêntimos na zona euro, 5 reais e 22 centavos no Brasil, 98 escudos em Cabo Verde. 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Quanto a marés para hoje, a maré alta à 1 da tarde, baixa a partir das 6h55. A temperatura de baixo a esta hora está em 73 graus aqui na cidade de Baleira, Fall River 74, Providence 78, 77 na área de Taunton, depois 79 em Boston, em Newark, New Jersey, em Hartford, Connecticut, 80 para Peabody, 81 em Lowell, 58 em Quebec, 60 em Toronto, 85 em Orlando.
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0: E assim com Pedro Mafama abrimos mais uma etapa neste Rotação 97 de 2 de Outubro. É sexta-feira, muito bom dia, boa entrada no fim de semana. Daqui a pouco teremos Daniel da Ponte com o Jornal Financeiro, porque hoje é sexta-feira.
1: Pois é, camaradas, pá!

0: que este já está velho.
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2: 11:30 em ponto, aqui na Costa Leste. Bom dia, Daniel, cá estamos com mais uma sexta-feira, quase a meio, não é?
3: É verdade, sexta-feira de sol, um bom dia para todos.
2: Muito bom dia, é verdade, um bom dia de sol. Vamos ter aqui um bom fim de semana de outono. Daniel, aqui na nossa folha de serviço, temos informação recebida esta semana sobre a confiança do consumidor, que mete também como os consumidores estão a sentir sobre a economia e mercado de trabalho de forma mais geral. O que é que há para contar?
3: Esse índice, há dois índices, há este e há o sentimento do consumidor. Este, confiança do consumidor, é mais abrangente em termos de coisas mais gerais de economia, não propriamente das nossas portas para dentro, como eu costumo de dizer. Baixou de uma forma notável comparado com o que era o consenso dos economistas e analistas que preparam isto. Eu estava à espera que fosse registado em 90, o que foi registado foi 81.9. Agosto também foi revisado pela negativa também, de 89.4 para 88.6, e para comparar, há um ano atrás tinha registado em 95.6. Portanto, caiu de 95.6 há um ano atrás para 81.9. É uma queda notável. Tem alguns componentes, portanto, o Present Situation Index, que é o que as pessoas estão a ver agora, também baixou de 117.2 para 109.3. O componente das expectativas, portanto, não há aqui opiniões que as coisas vão melhorar nem tão cedo, também caiu de 69.5 para 63.6, e com essas pressões de combustíveis, gasolina, custos que continuam elevados, também o caixão da inflação nos próximos 12 meses também subiu de 5.8 para 6.1. Portanto, a confiança aqui é pouca.
2: Muito bem. Divulgado foi também o rendimento e o consumo das famílias, que registram uma queda nos rendimentos e um aumento no consumo. Os rendimentos aumentaram 0.2%, mas o consenso era de um crescimento de 0.4%. E consumiram mais do que era esperado. Daniel, este resultado diz-nos o quê?
3: Diz-nos que as pessoas estão a gastar mais do que estão a ganhar a mais, estão a utilizar cada vez mais crédito, cartões de crédito, numa altura que não é boa, que as taxas de juros estão nos mais altos níveis desde já há algum tempo, e também o que foi divulgado como parte disto é que a taxa de poupança também baixou de 4.6 para 4.1, portanto as pessoas estão a ganhar menos, gastar mais, utilizar crédito mais e gastar mais, tirando das suas poupanças.
2: Ora bem, e já a seguir temos também outra estimativa que foi divulgada do crescimento da economia dos Estados Unidos, do segundo trimestre, que superou as expectativas. O consenso era de um crescimento de 1,5%, mas o atual foi de 2,2%. Há alguma coisa que pode travar essa economia, Daniel?
3: Custa acreditar como é que a economia pode continuar a fazer o que está a fazer com tantos desafios à frente. E então, isso também com o crescimento económico, há três vezes que são tipo uma fotografia, né, que os economistas tiram naquela altura, foi muito acima daquilo que era esperado, pelo menos para a terceira estimativa. Em poucas semanas vamos ter o crescimento, que é uma média desses dessas três fases para o segundo trimestre do ano. Aqui há vários componentes também, exportações, contudo, tarifas e tanta coisa, exportações aumentaram 5%, mas importações aumentaram 12,6%. Continuamos com um déficit de comércio com muita parte do mundo. Aqui também tem incluído Personal Consumption Expenditures, que é uma taxa de inflação daquilo que nós compramos e gastamos e usamos, também aumentou 3,8%, portanto, incluído aqui há mais exemplos e mais dados de que esta situação de inflação continua a ser se não um problema, mas continua a ser um grande desafio.
2: E temos aqui uma pergunta interessante: o que se passa com este mercado de trabalho, atendendo que novas inscrições de apoio ao desemprego caíram por 1.000 na semana passada e pedidos contínuos por 11.000. Daniel, o que é que há a dizer?
3: É isto, é que as empresas continuam muito cautelosas, muito reticentes em despedir pessoal. Uma parte disso também é que as empresas estão a precisar de pessoal, porque a economia continua a crescer e é preciso satisfazer essas encomendas, satisfazer este interesse, satisfazer aquilo que é preciso para eventualmente entregar ou produtos ou serviços ao consumidor final. Mas é isto, é que as empresas, apesar de cada vez mais exemplos, falamos muitas vezes e continuam a aparecer casos e exemplos de utilização de máquinas, de tecnologia, de inteligência artificial, mas isto ainda, pelo menos de uma forma geral, ainda não chegou a afetar o mercado de trabalho. A pergunta que temos de fazer é: será que isto vai chegar, ou será que, com tudo isto, a inteligência artificial vai acabar por até precisar de mais trabalhadores ainda? Essa questão só vai ser respondida mais tarde, mas de qualquer forma, da maneira que está agora, continua a ser um mercado de trabalho a favor dos trabalhadores.
2: Muito bem. E mesmo a terminar, temos a situação do emprego, que esta manhã foi divulgada e que tem vários componentes importantes, inclui a taxa do desemprego. Quais são as novidades e qual é a tua leitura, Daniel?
3: A seguir a esta informação que há poucos despedimentos, a economia cresceu na terceira fase do segundo trimestre muito acima do que era esperado. Hoje de manhã o que foi divulgado foi uma daquelas que as más notícias são boas notícias. Portanto, para o mês de setembro só foram criados 29 mil novos postos de trabalho. Isso também está sujeito a revisões nas próximas semanas e meses, mas de qualquer forma, isso foi bem visto do ponto de vista dos mercados e dos economistas, porque é sinal que pelo menos alguma parte da economia está a abrandar. Não quer dizer que há grandes despedimentos, mas também diz que não há assim uma grande aceleração de novos postos de trabalho, até por causa disso que a taxa do desemprego aumentou de 4,1% para 4,2%, que em termos históricos continua a ser baixíssimo, e isso são postos de trabalho não agrícolas, portanto o que se chama non-farm payrolls. A taxa U6, que é aquela taxa que nós olhamos sempre para aquelas pessoas que estão a trabalhar, mas gostavam de fazer mais horas, gostavam de trabalhar mais, ou pessoas que são desempregadas ou o que chamem underemployed, aumentou, mas passou um pouco, foi de 7,6% para 7,7%. O que foi aqui também talvez bem visto do ponto de vista da economia no que diz respeito a inflação, a muito poder de compra no sistema, foi o que se ganha à hora, o que se chama Average Hourly Earnings. No mês de setembro só aumentaram 0,1%, o consenso era que ia aumentar 0,3%, portanto, o mês de agosto foi um aumento de 0,3%, portanto, dois meses consecutivos. Ia ser um desafio ou um problema em termos de inflação, mas pelo menos um pouco dessas notícias, um pouco mais, acabam por ser notícias positivas.
2: Muito bem, e com esta palavra positivas, estamos a terminar a nossa emissão de hoje. Daniel, continuação de um bom dia, um bom fim de semana e, como sempre, o nosso muito obrigado pela tua participação.
3: Não, eu te agradeço e um bom fim de semana para todos.
2: É assim, à sexta-feira, a esta hora, Daniel da Ponte e o Jornal Financeiro, e passam 39 minutos das 11.
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Tivemos a dupla Lucas e Mateus. Daqui a pouco temos o Carlos Félix com informação da região. Depois o chefe Nando no Hoje Cozinho Eu. Logo a seguir, também para atualizar o desporto de Antena 1, estará o João Gomes Dias. E é assim que vamos até ao meio-dia. Sentimento cabo-verdiano.

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3: Um juiz recusou o pedido de absolvição apresentado pela defesa de Lindsay Clancy, acusada de matar os três filhos em 2023. A decisão do magistrado William Sullivan surge na sequência da anulação do julgamento no mês passado, devido à falta de consenso entre os jurados. O advogado de defesa argumentou que a investigação policial foi insuficiente e sustentou que a acusação não provou a responsabilidade da mulher. Alegou também que não ficou demonstrado que a acusada tivesse capacidade para compreender os seus atos na altura dos acontecimentos. O juiz rejeitou a pretensão da defesa, sublinhando que os dados de GPS e as imagens de vigilância provam que o marido estava fora de casa, o que torna a arguida a única pessoa presente no local no momento das mortes. Entretanto, a defesa solicitou uma investigação ao comportamento de um dos jurados durante as deliberações e pediu o arquivamento do caso para evitar um novo julgamento. A próxima audiência está agendada para 2 de novembro. Recorde-se que o julgamento em Plymouth foi anulado a 4 de setembro. É um caso bastante mediático, não só nos Estados Unidos, mas que também tem sido acompanhado pelo resto do mundo. As escolas de Massachusetts já podem candidatar-se a um fundo de $1 milhão para apoiar a limitação do uso de telemóveis nas salas de aula. O anúncio foi feito pela governadora Maura Hill e pretende ajudar os estabelecimentos de ensino a criar políticas internas, formar funcionários e comprar equipamentos como bolsas para guardar os aparelhos. Embora ainda não exista uma proibição em todo o estado, um número crescente de direções escolares já decidiu banir os smartphones por iniciativa própria. A governadora destacou que a medida visa reduzir as distrações e criar um ambiente de aprendizagem mais saudável, permitindo que os estudantes se concentrem nas aulas e no convívio presencial. As candidaturas às verbas terminam a 21 de outubro. Este apoio faz parte de uma iniciativa estadual mais ampla de $4,5 milhões para o apoio e bem-estar dos estudantes na sequência do programa piloto do Departamento de Ensino, que já tinha atribuído quase $1,3 milhão a 77 distritos. O debate sobre uma restrição geral no estado de Massachusetts continua na Assembleia. O Senado aprovou em agosto de 2025 uma proposta para proibir os telemóveis em todas as escolas durante o horário letivo, a partir deste ano letivo. A Câmara dos Representantes aprovou em abril uma versão mais rigorosa, que inclui o bloqueio de acesso a redes sociais para menores de 14 anos, mas o texto está atualmente em análise no Senado. Há agora um residente de Massachusetts que se juntou a um grupo crescente de doentes nos Estados Unidos que estão a processar os fabricantes do medicamento Ozempic devido à perda irreversível da visão. Um homem afirma ter ficado cego de ambos os olhos após tomar o fármaco para a diabetes e perda de peso entre 2024 e 2025. É residente em Durham. O processo deu entrada num Tribunal Federal da Pensilvânia e junta-se a mais de 130 queixas semelhantes contra a farmacêutica Novo Nordisk. A ação judicial acusa a empresa de promover o medicamento como seguro, sem alertar devidamente para os riscos de danos oculares graves. Em resposta, a farmacêutica declarou que os processos não têm fundamento. A complicação em causa é uma lesão súbita no nervo óptico que os médicos comparam a um acidente vascular cerebral no olho. Estudos recentes sugerem uma possível ligação entre esta condição e estes medicamentos, mas a Academia Americana de Oftalmologia esclarece que o risco continua a ser baixo e ainda não está definitivamente confirmado. A comunidade de Dedham, Massachusetts, mobilizou-se também para criar uma angariação de fundos para apoiar este residente e financiar uma nova fundação de apoio a pessoas com deficiência visual. O estado de Massachusetts já pagou 10 milhões de dólares a cerca de 12 proprietários em Bourne para dar lugar à construção da nova ponte Sagamore, um projeto avaliado em 2 bilhões de dólares. Falta apenas expropriar uma habitação para concluir o processo na zona afetada. Para além dos residentes, o estado pagou também 2,3 milhões à empresa que opera o supermercado Market Basket por uma parcela do terreno e do parque de estacionamento. Algumas das casas expropriadas encontravam-se desocupadas e vedadas. A diretora do Gabinete de Entregas de Grandes Projetos do Departamento de Transportes de Massachusetts garantiu já à comunicação social que os terrenos serão mantidos limpos até o início das demolições agendadas para este outono. O processo de seleção das empresas e fiscalização do projeto vai decorrer até março. A autorização final para o início da construção da nova ponte Sagamore, uma das pontes de acesso ao Cape Cod, está prevista para dezembro de 2027, estimando-se que as obras durem entre 7 a 8 anos e que a nova ponte abra ao tráfego em 2033.
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4: Partilho consigo mais uma receita portuguesa: jardineira de frango. Corte uma libra e meia de frango em cubos. Aqueça 3 onças de azeite e refogue 4 onças de cebola e 2 dentes de alho. Junte o frango e deixe dourar. Acrescente 8 onças de batatas em cubos, 6 onças de cenoura, 6 onças de ervilhas e 6 onças de tomate triturado. Cubra com água, tempere com sal e pimenta e deixe cozinhar cerca de 30 minutos. Uma refeição completa. Bom apetite!
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6: Jornal do Desporto, quais são os títulos desta edição, João Gomes Dias?
7: Trabalho de Jorge Jesus, elogiado por atuais, mas também ex-jogadores. Neste jornal, Silas diz que não está surpreendido com o percurso 100% vitorioso. Cartaz de apoio a Ronaldo retirado esta manhã junto à cidade do futebol. Mários Nicolai acredita, o tempo de Cristiano na seleção ainda não terminou. Alerta máximo na defesa do Sporting, Rui Borges pode ter 4 ausências em Braga. O Porto joga hoje num encontro particular frente ao Deportivo da Corunha. O Torriense já conhece adversários nos oitavos da Taça Europa e arranca hoje o Campeonato Nacional de Basquetebol.
6: Jornal do Desporto, edição João Gomes Dias.
7: Foi uma noite de gala para a seleção portuguesa na Dinamarca, triunfo por 4-2 em Copenhaga diante da seleção local e com vários apontamentos que deixam água na boca para aquilo que poderá ser o futuro da equipa. Após dias particularmente conturbados que só terminaram com a saída de Cristiano Ronaldo, a resposta da formação nacional superou todas as expectativas e os jogadores, já depois do encontro, desfizeram-se em elogios ao selecionador Jorge Jesus. Palavras de apreço que se estendem também àqueles que no passado já foram treinados por Jesus. Um desses exemplos é Silas, que esta manhã, em entrevista aqui na Antena 1, diz que aquilo que está a acontecer é apenas e só o esperado, atendendo à qualidade do trabalho do selecionador.
8: Para mim não é surpresa nenhuma. Eu até já tinha comentado, mesmo antes dos jogos começarem, que sabia que a seleção ia arrancar bem. Ia arrancar bem porque sabia que, mesmo tendo pouco tempo de trabalho, o Mista se ia focar muito naquilo que é a linha defensiva, mais o médio de equilíbrio, e que nós íamos estar forte. E tendo uma linha defensiva forte, será uma boa base para, mesmo até para pressionar alto, a linha defensiva, coordenada como ela está, e a cada dia que passa fica melhor. Mesmo a pressionar alto, essa linha defensiva é o suporte para uma boa pressão alta também.
7: Tudo começa na tal linha defensiva, diz Silas, mas destaque também para aquilo que Portugal tem conseguido produzir a nível ofensivo, naquela que, no fundo, é uma ideia extremamente atrativa para os jogadores que entram em campo.
8: Eu, quando falo para já de uma base defensiva, mas não quer dizer que ele não trabalhe ofensivamente, não trabalha muito. O que acontece é que, numa seleção, quando não há muito tempo para trabalhar, ele começa, e em todas as equipas dele, mas na seleção ainda mais, não há muito tempo para trabalhar, ele começa claramente por uma base mais defensiva, para que a equipa não se apanhe a perder. Portanto, eu penso que é uma ideia atrativa para qualquer jogador, e muito mais jogadores deste nível, jogadores que gostam de ter a bola, gostam de ser protagonistas com bola. Eles sabem que não vão passar muito tempo sem bola.
7: E os jogadores da frente têm sido particularmente efetivos.
8: Eu sabia que nós íamos estar muito fortes a nível defensivo, e depois também sei, porque conheço os nossos jogadores, né? temos muito talento, temos muita qualidade, muita criatividade também. Sei que tanto forte defensivamente, depois os jogadores na frente também conseguem resolver muitas coisas, como têm feito.
7: Boas ideias, boas exibições e, claro, boas vitórias. São 3 em 3 jogos, extremamente importante para o arranque dos trabalhos de Jesus à frente da seleção.
8: Independentemente de ter acontecido o que aconteceu, estas 3 vitórias são muito importantes para Portugal e para o Mister Jesus. Não me parece que seja só de ontem. Para mim, todas elas são muito importantes. O facto de ele poder entrar numa seleção e ganhar logo os 3 primeiros jogos, de ter 9 pontos, as outras equipas terem 3, eu acho que isso é muito importante. Entrar assim é sempre importante.
7: Finalmente fica também o olhar sobre os adversários, que, quando espreitam Portugal, vêem uma equipa extremamente difícil de bater.
8: É muito difícil jogar contra uma equipa destas, quando uma equipa destas está em vantagem, e dá-lhes o espaço todo que nos têm dado. Depois nós acabamos por conseguir tirar vantagem, inclusive não só com muito espaço. Até ontem vi o gol do Cancelo. O Cancelo, que à partida é um lateral, mas tem uma qualidade em espaços curtos fora do normal. Se eles conseguem fazer em espaços curtos, imagino com muito espaço, como nós temos tido sempre que estamos em vantagem. Para mim não é surpresa nenhuma, eu já tinha dito e já disse várias vezes. O Mister Jorge Jesus foi o treinador que mais marcou e foi claramente um dos melhores treinadores que eu tive. E não é surpresa nenhuma que estejamos a jogar assim.
7: taxativo, Silas, os elogios ao trabalho de Jorge Jesus, que, como dissemos, também foi fortemente elogiado pelos atuais jogadores. Já lá vamos. Primeiro damos voz ao selecionador, que foi questionado se acha que tem agora o país ao lado dele. A resposta é a Jorge Jesus.
9: Sei lá, até uma pergunta é se eu tenho um peixe comigo, eu não sei nada disso. Isso eu não sei. Gostava que tivesse.
7: Não sabe se tem o país com ele, mas certamente já tem os jogadores. Começamos por escutar aquilo que disse Vitinha.
10: O trabalho do míster começa a surtir efeito, já se vê. Acho que hoje foi demasiado claro e felizmente isso está a correr bem e é assim que nós queremos continuar.
7: E mais à frente no terreno, Gonçalo Ramos também foi particularmente claro nos elogios que fez ao treinador.
11: O novo treinador também ajuda muito, temos ideias mais claras, sabemos exatamente onde é que cada colega está, tanto a defender como a atacar, e isso dá para ver no nosso jogo de hoje, mas também nos últimos jogos, estamos a melhorar de dia para dia.
7: Francisco Trincão, que não sendo titular entrou na segunda parte, foi mais um a ver aquilo que parece óbvio a todos os jogadores.
12: Criámos bastante, conseguimos fazer 4 golos, é sempre ótimo, portanto acho que isso também é um sinal de que atacamos mais, mas acho que também já vimos algumas ideias do míster, e isso é o mais importante, se criar, fazer gol, nem sempre vamos conseguir fazer 4, mas criar é mais importante e criámos bastantes.
7: E Nuno Mendes foi novamente um dos melhores, fez questão também de ressalvar as mudanças que estão a ser instituídas por Jesus e com elas também as ideias que a equipa tem de assimilar.
13: Outras ideias, novas táticas, acho que isso é evidente, temos que adaptar-nos ao que o comissário nos pede e acho que somos jogadores suficientes para poder perceber isso e poder aplicar no campo.
7: O jogo ficou igualmente marcado pelo facto de Rafael Leão ter herdado a camisola 7 de Ronaldo, motivo de particular orgulho para o jogador agora do Galatasaray.
14: O Cris, para mim, é um ídolo de infância. O número 7, para mim, também, pessoalmente, tem um significado especial, que é uma data, foi a data de nascimento dos meus filhos. Simplesmente tentei honrar a camisola, desfrutar com os meus companheiros. E eu acho que o mais importante depois também no final é ter ganho o jogo, feito um bom jogo e conseguimos ter alcançado a vitória.
7: A seleção está neste momento a caminho de Portugal e tem previsto para esta tarde um treino de recuperação em Gaia. A equipa das esquinas vai passar pelo centro de estágios do Futebol Clube do Porto na preparação para o duelo de domingo diante da Noruega, que terá lugar no estádio do Dragão. Portugal lidera o grupo 4 com 9 pontos, ao passo que todas as restantes seleções tem 3 pontos. Noruega, Dinamarca e Gales vão lutar, tudo indica, pelo segundo lugar, que também dá apuramento, depois dos galeses terem vencido ontem à noite a Noruega em Cardiff por 2-1. Isso por agora parece que a calma substituiu a tempestade. A verdade é que foram espalhados cartazes de apoio a Cristiano Ronaldo na Grande Lisboa e nos quais se pode ler, e estou a citar: "Obrigado, Cristiano Ronaldo, serás sempre o nosso capitão. Jorge Jesus não esteve à altura, com falta de sensibilidade na gestão do ativo CR7. Esta mensagem deixada em vários cartazes, como dissemos, sendo que um deles foi mesmo colocado à porta da cidade do futebol e, entretanto, já removido. O nome de Ronaldo continua a ser muito badalado, um pouco por todo o mundo, inclusive é na voz daqueles que privaram com o jogador. E diretamente da Roménia, Marius Nicolai diz que Jorge Jesus devia ter sido mais cauteloso quando colocou Cristiano a aquecer e depois não o lançou na partida em Oslo, ainda que o jogador, por vezes, também tenha de aceitar estas situações.
15: Ele tem uma experiência, ele é um líder, não? Mas, como eu disse, eu sou do treinador, algumas vezes tens de aceitar esta situação. Agora, não sei o que eu posso dizer, a gente não sabe muitas coisas que se passou ali dentro, não?
7: E por não saber, será que

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1: Voltar ainda à seleção portuguesa.
2: Oh, acho que é muito cedo, na minha opinião, para fazer isso. Eu acho que o Cristiano não deu a última palavra para a seleção portuguesa.
1: Muito cedo para um adeus definitivo, diz Mário Nicolai, no que diz respeito a Ronaldo na seleção. Ora, nesta entrevista concedida esta manhã à Antena 1, o antigo avançado Sporting também fala dos Leões e da expectativa positiva que tem para o jogo de Braga, que está marcado para de hoje a uma semana, mesmo que a equipa de Rui Borges já tenha marcado passo na presente temporada.
2: O Sporting empatou 3 vezes com as equipas que normalmente tinha de ganhar, mas nos jogos como pressão, como foi também com o Galatasaray em casa, como foi na Champions League, como falo, não? Eu acho que o Sporting sabe, mesmo se perderam jogadores bons, Trincão, Rusman, que a gente viu ontem, mas mesmo assim o Sporting é muito forte. Acho que não vai ser fácil contra o Braga, nunca foi fácil contra o Braga, a gente já sabe isso, mas eu acho que o Sporting vai ganhar este jogo.
1: E para essa partida de sexta-feira em Braga, marcada para as 8:15 da noite, os Leões podem ter vários problemas no setor defensivo. Debast está castigado, Vaianidis lesionado, ao passo que Maxi e também Ibrahima Ba são dúvidas neste momento para Rui Borges. No Porto, atenções centradas para o duelo desta tarde no estádio Riazor, na Corunha. A equipa orientada por Francesco Farioli vai defrontar o Deportivo a partir das 6 da tarde, num encontro de caráter particular que deve valer a estreia ao central Chris Smalling, contratado nos últimos dias. Quanto ao nível oficial, o Porto só vai voltar a jogar de amanhã a uma semana, quando defrontar o Marítimo na Madeira a partir das 6 da tarde. Quanto ao Benfica, só entra em campo no domingo dia 11, quando receber o Vitória de Guimarães às 6 da tarde no Estádio da Luz. Encarnados que ontem, fora das 4 linhas, viram as contas da SAD respeitantes à última temporada serem aprovadas por unanimidade. Recordo que as Águias tinham apresentado um resultado operacional positivo superior a 32 milhões de euros. O Torriense vai defrontar o Sparta de Praga na Taça Europa, 8º de final, primeira mão marcada para 28 ou 29 de outubro, a segunda mão a ser realizada a 10 ou 11 de novembro. Foi isso mesmo que ditou há instantes o sorteio realizado em Nyon, na Suíça. Um sorteio que também já definiu o alinhamento até à final, que será jogada a 2 mãos. Para já importa dizer que, caso o Torriense ultrapasse o Sparta, vai defrontar o vencedor da eliminatória entre as norueguesas do Brann e as polacas do Sarny nos quartos de final. Começa hoje o Campeonato Nacional de Basquetebol Masculino, com o campeão em título Futebol Clube de Porto a jogar no terreno do Queluz a partir das 9:15 da noite. Dragões que também entraram bem na presente temporada ao vencerem o Sporting para a Supertaça, e por isso os sinais são muito positivos e de enorme otimismo. Basta escutar as palavras do poste da equipa azul e branca, Gonçalo Delgado.
3: É muito bom para continuarmos a nossa boa fase de como ganhar o campeonato, uma época muito boa, e ganhar a Supertaça dá-nos confiança total para continuarmos a competir ao mais alto nível.
1: Esta primeira jornada prossegue amanhã com os restantes 5 encontros. Às 4 da tarde, Ovarense-Braga, Cabo Madeira, Vitória de Guimarães e Portimonense-Oliveirense. Às 5, jogo grande entre Benfica e Sporting. E às 9 da noite, o Jogueira recebe o Póvoa. Quanto ao handball, com a época bem mais adiantada, tem hoje início a ronda 7 do campeonato. A partir das 5 da tarde, o Marítimo, atual terceiro classificado, recebe o líder e campeão Sporting. Ainda nos pavilhões, a Seleção Nacional Feminina de Futsal defronta hoje as Espanha, em jogo de preparação para a ronda de elite de qualificação rumo ao Campeonato Europa 2027. O duelo ibérico está marcado para as 8 da noite na FPF Arena, junto à cidade do futebol. Jaime Faria foi eliminado do ATP 500 de Tóquio. O português caiu com estrondo diante do espanhol Raume Munar em apenas 2 sets e com duplo 6-1, num encontro que durou 1 hora e 4 minutos. Ainda no ténis, mas no Challenger do Porto, o dia vai ficar marcado pela presença de Henrique Rocha nos quartos de final. O português é o último cabeça de série sobrevivente neste torneio. Vai defrontar August Holmgren da Dinamarca, é o grande favorito, e por isso já foi questionado se sonha em conquistar o troféu.
4: Gosto sempre de dizer que quero ganhar os torneios, mas acima de tudo estou a tentar melhorar o meu nível, a jogar jogo a jogo, e agora o importante é o jogo dos quartos de final e tentar ter o melhor desempenho possível, continuar a melhorar o meu nível

0: muitas coisas a melhorar, por isso é olhar para isso e focar-me nos quartos final.
1: Henrique Rocha, confiante no Challenger do Porto. Vamos às notas finais e todas elas relacionadas com motores. Começamos pela Fórmula 1, resultados do segundo treino livre para o Grande Prémio do Bahrein, que está a ser realizado na Malásia, em Sepang, devido à guerra no Médio Oriente. Charles Leclerc em Ferrari foi mais rápido, seguido de Isaac Hadjar em Red Bull e de Lando Norris em McLaren. Quanto ao Mundial de MotoGP, também resultados do segundo treino livre, mas aqui para o Grande Prémio do Japão em Motegi. Mais rápido, Alex Marquez em Ducati, segundo Pedro Acosta na KTM e terceiro lugar para o irmão mais velho dos Marquez, Marc Marquez em Ducati. Fechamos com rallies. Espreito neste momento o resultado ao vivo do Rally da Sardenha. Estamos com 4 super especiais realizadas e neste momento os Hyundai estão a surpreender. O primeiro de Adrien Formeau, que tem 4 segundos de vantagem sobre Thierry Neuville. O melhor dos Toyota aparece no terceiro lugar, é o de Oliver Solberg, o sueco, está neste momento a 8 segundos da liderança.
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Amado Batista e a vida do trabalhador. É assim, a olhar para o fim de semana para descansar um bocadinho. Muito boa tarde, sol aqui em New Bedford, temperatura nos 74 graus, mas há previsão de chuva a partir das 8 horas da noite. E cá estamos nós a deslizar para o fim de semana, agora com Ana Moura. O caminho...

Meio-dia, 33 minutos aqui na Costa Leste. 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A 2 de outubro de 2006, o Prémio Nobel de Medicina era atribuído aos investigadores norte-americanos Andrews E. Fayer e Greg C. Mello, de origem açoriana, pela descoberta na área de genética. 97.3. 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
1: Muito bem, ainda está a tempo de se matricular para a escola portuguesa que arranca com aulas já na próxima segunda-feira, dia 5 de outubro, a partir das 5:30 da tarde. Os até às 6 pode matricular-se na escola portuguesa de New Bedford. Amanhã e domingo pode ajudar a quem precisa, uma ajuda que será atribuída por altura do Thanksgiving a famílias necessitadas, é mais uma iniciativa da Casa dos Açores, da Nova Inglaterra, a ter lugar no 20 da Espan Avenue, ou seja, o Meiarcel, amanhã e também no domingo, dias 3 e 4 de outubro. Já estamos com meio-dia, 41 minutos e meio. Continuação de boa tarde, bom almoço e obrigado pela sintonia também por

Enquanto almoça de sexta-feira com cheirinho a fim de semana, boa tarde, obrigado pela sintonia. Depois de Rei Roberto, temos o Tony Carreira.

0: Mais uma interpretação soberba do Tony Carreira, a minha Lisboa, neste Dia Internacional da Não-Violência, também Dia da Viola da Terra e Dia Internacional do Educador Social. Este fim de semana, se não tem problema, temos algumas sugestões para si. Por exemplo, amanhã haverá o grande festival de bandas filarmónicas no Centro Cultural, com desfile na South Main Street, e no domingo também Fall River, a banda que vem de Lisboa, The Gift, com Sony Tavares, grande concerto a partir das 6 da tarde do domingo no Nero Centers, na cidade dos Ciares. Estamos a pouco mais de 9 minutos de 1 da tarde.
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A chuva e há mesmo previsão de chuva para esta noite. Estivemos com a voz de Luís Neves e até à uma vamos ficar com outro Luís e o seu talento. Ouça isto. É o Luís Cabral.

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2: 6 horas no continente e na Madeira, 5 nos Açores. Rita, esta hora, no topo da atualidade.
3: O preço do petróleo já começou a descer depois do anúncio de Emmanuel Macron. O presidente francês anunciou que vão ser colocados no mercado 100 milhões de barris de gasóleo para responder à crise energética. Espanha está sob a ameaça de eleições antecipadas depois de o Parlamento chumbar as propostas de Pedro Sánchez para o setor da habitação.
2: Ponta Delgada a esta hora com 22 graus, Porto e Funchal 22, Coimbra e Faro 26, Lisboa 28. 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
3: Os preços do petróleo já começaram a descer depois da decisão de colocar no mercado reservas de gasóleo, uma decisão do G7 que reúne algumas das maiores economias do mundo. O diretor da Agência Internacional de Energia confirma que os preços começaram a descer. Vão ser colocados no mercado 100 milhões de barris de gasóleo para estabilizar os mercados de energia. É um plano das principais economias do mundo, entre as quais França, Alemanha, também Estados Unidos, para responder ao aumento do preço dos combustíveis. Sérgio Infante.
4: O arranque é imediato e as reservas vão abastecer de forma permanente os mercados durante 4 meses. O objetivo dos países do G7 é libertar 100 milhões de barris, combinando petróleo bruto e produtos refinados, e depois libertar mais se os mercados não estabilizarem. A prioridade imediata é o gasóleo, que vai ser distribuído de forma abundante nos próximos 20 dias para combater a escassez em alguns pontos do mundo e para combater também os preços recorde das últimas semanas. Dois fatores que provocam instabilidade num combustível que é essencial, por exemplo, para os transportes, para a agricultura ou para a indústria. Todo este plano vai ser coordenado pela Agência Internacional de Energia, que para assegurar um abastecimento permanente vai fazer uma espécie de escala para as refinarias. O objetivo é evitar paragens simultâneas, por exemplo, para planos de manutenção. As refinarias têm também luz verde para, de forma temporária, aumentarem a produção. E outros países vão ser convidados a integrar este esforço conjunto do G7. Neste acordo, há espaço ainda para o compromisso de não impor restrições às exportações de combustíveis para não provocar mais instabilidade nos mercados.
3: Este é o plano das principais economias do mundo para responder ao aumento do preço dos combustíveis. Vão começar a ser colocados no mercado 100 milhões de barris de gasóleo, reservas de emergência. A maior parte da reserva vai ser colocada no mercado nos próximos 20 dias, ou seja, ainda este mês. Em Portugal, o consumo de combustíveis caiu em agosto mais de 10%. Os números da Direção-Geral de Energia mostram que houve, sobretudo, um recuo no consumo de gasóleo num mês marcado pelo aumento dos preços dos combustíveis. O consumo diminuiu mais de 10% de julho para agosto deste ano. E a quantidade de carros novos elétricos ou híbridos aumentou num ano, entre setembro do ano passado e setembro deste ano, aumentou cerca de 37% o número de carros novos elétricos ou híbridos registados no mercado português. Os números são da Associação Automóvel de Portugal. Ainda sobre o anúncio desta tarde do G7 de colocar no mercado reservas de gasóleo, o economista Filipe Garcia, especialista em mercados financeiros mundiais, considera que a medida é positiva e pode fazer baixar ainda mais o preço dos combustíveis.
5: Nós temos neste momento uma queda de 6,7% do preço do gasóleo no mercado internacional, num dia em que o petróleo está a cair, cerca de 1,5%, mas o facto de haver uma queda mais pronunciada no gasóleo mostra bem que é uma medida que pode ter impacto. Naturalmente que não conhecemos ainda qual é que é, digamos, o mix de produtos que vai ser introduzido no mercado e já agora quando é que vai ser e qual a sua forma, mas é importante que exista uma medida desta natureza.
3: A análise do economista Filipe Garcia, ele que é especialista em mercados financeiros mundiais, numa altura em que continuam a ser conhecidos mais detalhes sobre esta medida, uma decisão do G7 que reúne algumas das maiores economias do mundo de libertar para o mercado reservas de gasóleo para estabilizar os mercados energéticos. Em Portugal, na próxima semana, há a previsão de uma descida dos preços no gasóleo e na gasolina, descida de cerca de 3 cêntimos por litro. São essas as contas feitas por Mafalda Trigo, da associação que representa os revendedores de combustíveis. Contas já a partir de segunda-feira.
6: Na próxima semana vai haver um desagravamento do preço dos combustíveis por volta de 3 cêntimos por litro, tanto no gasóleo como na gasolina.
7: Estes preços de que me fala já têm em conta o ISP?
6: Sim, portanto, as companhias, quando lançam os preços para o mercado, já têm em conta o agravamento ou desagravamento do preço e o consequente mexida no ISP.
7: É uma tendência que, na sua opinião, é para manter?
6: No ramo dos combustíveis, nós só conseguimos a tendência semana a semana.
3: É assim que temos andado, de semana a semana, a confirmar o preço dos combustíveis, entre subidas e descidas, mas na próxima semana, a partir de segunda-feira, é esperada uma descida de cerca de 3 cêntimos por litro no gasóleo e também na gasolina. É a estimativa por parte da ANAREC, a associação que representa os revendedores de combustíveis. Em Espanha, foram chumbadas as propostas do governo para o setor da habitação. Os decretos foram chumbados pelos dois principais partidos de direita, com a ajuda do partido independentista catalão, o Junts. Este partido, que considerou as medidas propostas pelo governo de Pedro Sánchez como uma restrição para o mercado imobiliário. Entre as medidas estavam, por exemplo, limites para a compra de casas por parte de empresas e fundos de investimento, também ajudas para os espanhóis na compra da primeira casa ou mais medidas para proteger pessoas consideradas vulneráveis que estivessem em situações de despejo. Agora o país discute a possibilidade de eleições antecipadas, é o que conta Ana Romeu, a correspondente em Espanha.
8: Esta possibilidade de Pedro Sánchez antecipar as eleições, a imprensa vai falando de que durante este fim de semana o primeiro-ministro espanhol poderá decidir se o faz ou não. Se estiver nessa disponibilidade, segunda ou terça-feira, poderá então convocar eleições antecipadas e poderão acontecer no final de novembro. Para muitos dos ministros que o rodeiam e também outros socialistas consideram que neste momento é o cenário ideal, uma vez que aqui a direita espanhola, quer o PP, quer o Vox, quer mesmo o Partido Independentista da Catalunha, Juntos pela Catalunha, ficam muito mal na fotografia. São eles que chumbam estes dois decretos e pelo menos havia a possibilidade que o primeiro pudesse passar. Já sabia que o segundo, sendo muito mais radical, muito mais ambicioso, uma vez que pedia o arrendamento, ou melhor, a renovação do contrato de arrendamento que fosse automático, uma vez que alegam acontece noutros países da União Europeia, esse já sabia à partida que não iria passar. Mas até ontem à noite tudo indicava que o decreto de lei mais protecionista relativamente aos inquilinos e que também proibia os despejos das pessoas desfavorecidas até 2030, que pelo menos esse decreto pudesse passar.
3: Ana Romeu, correspondente em Espanha, o país que agora se discute a possibilidade de eleições antecipadas depois de as propostas do governo para o setor da habitação terem sido chumbadas. Estão convocados já protestos de norte a sul do país em cerca de 30 cidades entre amanhã e domingo, ou seja, durante o fim de semana. Os advogados de Rui Pinto querem que o informático continue protegido pelo Programa Especial de Segurança. Rui Pinto vai ficar sem as medidas especiais na próxima semana, no dia 10 de outubro, 6 anos depois de ter começado a ter uma morada confidencial, também proteção por parte da polícia. Agora, os advogados de Rui Pinto pedem ao Ministério da Justiça que o informático, que foi testemunha no caso Football Leaks, continue com uma proteção especial, Alexandra Sofia Costa.
9: A defesa considera a situação particularmente grave porque Rui Pinto foi agredido em Lisboa em abril e porque continuam em curso processos relacionados com as informações que entregou às autoridades, revelações que envolvem figuras poderosas e dotadas de vastos recursos. Os advogados pediram ao Ministério da Justiça que divulgue os elementos da reavaliação de risco que fundamentou a decisão, resposta que garantem ainda não receberam e por isso pedem que a proteção seja prolongada. A lei prevê em determinadas circunstâncias que decisões de alteração ou revogação das medidas de proteção sejam precedidas de audição da testemunha. A defesa anuncia que vai recorrer administrativamente da decisão com efeito suspensivo, porque dizem esta decisão e a forma como foi tomada não respeita o Estado de Direito e constitui um ato de terrorismo de Estado.
3: Os advogados de Rui Pinto pediram ao Ministério da Justiça que o informático continue com medidas especiais de segurança. Ele que ficou ao longo de 6 anos sob o Programa Especial de Segurança, depois de ter sido testemunha no caso Futebol Leaks, Rui Pinto, que a partir de 2015 começou a divulgar documentos e informação confidencial de negócios no futebol. Os documentos revelaram contratos, transferências, também informações financeiras. Ele que vai perder na próxima semana medidas especiais de segurança que tinha até agora. Agora os advogados querem que Rui Pinto continue com essas medidas especiais de segurança. O próprio Rui Pinto anunciou nas últimas horas nas redes sociais que hoje, já daqui a pouco, por volta das 7 da tarde, vai fazer um anúncio importante.
2: Rita Fernandes, nesta edição das 6, na Antena 1, também na RTP Antena 1 Açores e RTP Mundo, e sempre em noticias.rtp.pt.
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12: Muito boa tarde, o sol vai continuar ao longo da tarde, prevê-se chuva durante a noite. Para temperaturas de bares, olhamos nos 77 em New Bedford, Fall River e Gloucester, 82 Taunton, Providence, Boston, Peabody e Worcester, 84 em Hartford, Connecticut, 86 para Orlando e Newark, New Jersey. Entretanto, para amanhã espera-se mais um dia com sol, máxima à volta dos 68 graus. Há possibilidade de aguaceiros para domingo, com uma temperatura máxima à volta dos 64 graus, mas daqui até lá tudo poderá ser muito diferente.
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12: Mais uma atualização no câmbio, 89 cêntimos ao valor do dólar americano na zona euro, R$ 5,22 no Brasil e em Cabo Verde 98 escudos.
14: 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Esta hora temos a maré alta, maré baixa a partir das 6h55 da tarde, 74 graus em New Bedford, 76 em Fall River, 80 para a área de Taunton, 82 em Providence, 84 em Hartford, Connecticut, também na zona de Newark, New Jersey, 83 em Boston, 85 em Lowell, 83 para Boston e Peabody, 58 em Quebec, 65 em Toronto, Orlando com 87 graus.
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227-97.3 WJFV, uma atrás da outra. Depois do Nelson é de José Cid. E na estrada, tudo com trânsito moderado. Boa viagem com a sua WJFV 97.3.

É o Super Seed, um tema de 78, a minha música. Muito bem, foi no dia 2 de outubro de 2023 que o Prémio Nobel de Medicina era atribuído ao cientista, ou à cientista húngara, a Kathleen Caricó, e ao médico investigador norte-americano Drew Wiseman, por descoberta que permitiram o desenvolvimento da vacina mRNA eficazes contra Covid-19. Na música, Adamo.

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Estivemos com o Rafael e agora com o Chico Zé. E assim vai a tarde desta sexta-feira, uma bela tarde de outono. E aqui está mais uma que certamente ouviu há muito tempo, Marco António Solis com Los Boquis.

Como foi namorar-me de ti, e estivemos com Marco António Solis e Los Boquis, entretanto na área de Lowell, 95 Norte, saída 37 a um carro avariado, e houve também um acidente ali muito pertinho um do outro. Aqui está um tema que já talvez não ouvia há 97 semanas e 3 dias.

0: É verdade, não venhas tarde, foi a voz do Carlos Ramos. Se estava a pensar quem estava a cantar, foi mesmo o Carlos Ramos, quem não se lembra deste Não Venhas Tarde.
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Carlos do Carmo e a nova Feira da Ladra. Estamos no final de emissão. Daqui a pouco a nossa colega estará aqui a comandar a grande máquina em hora de ponta. Quanto a mim, é tudo obrigadíssimo pela atenção. Foi um prazer ter estado aqui, como sempre. Amanhã estarei a partir das 8 para um bom dia, bom fim de semana e tomar o pequeno almoço consigo. Haja saúde e até amanhã, se Deus quiser. Boa tarde.

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2: E já são 7 horas no continente e na Madeira, 6 nos Açores. Regressamos à atualidade. Rita, principais títulos a esta hora.
3: O preço do petróleo já começou a descer depois do anúncio de Emmanuel Macron. O presidente francês anunciou que vão ser colocados no mercado 100 milhões de barris de gasóleo para responder à crise energética. Espanha está sob a ameaça de eleições antecipadas depois de o Parlamento chumbar as propostas do governo para o setor da habitação.
2: Por esta altura, Ponta Delgada com 21 graus nos termómetros, Porto e Funchal 22, Coimbra e Faro 26, Lisboa 27. Notícias às 7 da tarde. A edição é de Rita Fernandes.
3: Os preços do petróleo já começaram a descer depois da decisão de colocar no mercado reservas de gasóleo, uma decisão do G7 que reúne as principais economias do mundo, uma decisão que vai colocar no mercado 100 milhões de barris de gasóleo para estabilizar os mercados de energia. O diretor da Agência Internacional de Energia diz que os preços já estão a começar a descer depois deste anúncio feito por Emmanuel Macron. Foi ele que marcou a reunião extraordinária que reuniu o G7 e que decidiu colocar no mercado reservas de emergência de gasóleo. É um plano para responder também, Sérgio Infante, ao aumento do preço dos combustíveis.
4: O arranque é imediato e as reservas vão abastecer de forma permanente os mercados durante 4 meses. O objetivo dos países do G7 é libertar 100 milhões de barris, combinando petróleo bruto e produtos refinados, e depois libertar mais se os mercados não estabilizarem. A prioridade imediata é o gasóleo, que vai ser distribuído de forma abundante nos próximos 20 dias para combater a escassez em alguns pontos do mundo e para combater também os preços recorde das últimas semanas. Dois fatores que provocam instabilidade num combustível que é essencial, por exemplo, para os transportes, para a agricultura ou para a indústria. Todo este plano vai ser coordenado pela Agência Internacional de Energia, que para assegurar um abastecimento permanente vai fazer uma espécie de escala para as refinarias. O objetivo é evitar paragens simultâneas, por exemplo, para planos de manutenção. As refinarias têm também luz verde para, de forma temporária, aumentarem a produção. E outros países vão ser convidados a integrar este esforço conjunto do G7. Neste acordo, há espaço ainda para o compromisso de não impor restrições às exportações de combustíveis para não provocar mais instabilidade nos mercados.
3: As regras deste anúncio que foi feito pelo presidente francês vão ser colocados no mercado 100 milhões de barris de gasóleo para estabilizar o mercado energético. É uma decisão que sai da reunião do G7 que reúne algumas das maiores economias do mundo. A maior parte desta reserva de emergência vai ser colocada no mercado já nos próximos 20 dias, ou seja, ainda ao longo deste mês de outubro. O economista Filipe Garcia, especialista em mercados financeiros mundiais, considera que esta medida é positiva e vai ajudar o mercado.
5: Nós temos neste momento uma queda de 6,7% do preço do gasóleo no mercado internacional, num dia em que o petróleo está a cair, cerca de 1,5%, mas o facto de haver uma queda mais pronunciada no gasóleo mostra bem que é uma medida que pode ter impacto. Naturalmente que não conhecemos ainda qual é que é, digamos, o mix de produtos que vai ser introduzido no mercado e já agora quando é que vai ser e qual a sua forma, mas é importante que exista uma medida desta natureza.
3: Análise de Filipe Garcia, economista, também especialista em mercados financeiros mundiais, depois do anúncio de que vão ser colocados no mercado 100 milhões de barris de gasóleo, isto para estabilizar os mercados de energia e tentar baixar o preço dos combustíveis. Já na próxima semana é esperada uma descida do preço do gasóleo e da gasolina aqui em Portugal, uma descida de cerca de 3 cêntimos por litro. É essa a estimativa da ANAREC, a associação que representa os revendedores de combustíveis. É a vice-presidente, Mafalda Trigo, que explica as contas.
6: Na próxima semana vai haver um desagravamento do preço dos combustíveis por volta de 3 cêntimos por litro, tanto no gasóleo como na gasolina.
7: Estes preços de que me fala já têm em conta o ISP?
6: Sim, portanto, as companhias, quando lançam os preços para o mercado, já têm em conta o agravamento ou o desagravamento do preço e o consequente mexida no ISP.
7: É uma tendência que, na sua opinião, é para manter?
6: No ramo dos combustíveis, nós só conseguimos dar tendências semana a semana.
3: E a partir da próxima semana é esperada uma descida de 3 cêntimos por litro no preço do gasóleo e também da gasolina. São essas as contas da ANAREC, a associação que representa os vendedores de combustíveis. Temos andado de semana a semana neste sobe e desce, a contar os cêntimos da variação dos preços dos combustíveis. Em agosto, um mês marcado também por um aumento do preço dos combustíveis, o consumo em Portugal caiu. Caiu mais de 10%, é o que mostram os números da Direção-Geral de Energia, que mostram que houve, sobretudo, uma descida no consumo de gasóleo no mês precisamente marcado pelo aumento dos preços dos combustíveis. O consumo desceu mais de 10% de julho para agosto deste ano. A quantidade de carros novos elétricos ou híbridos aumentou. Num ano, entre setembro do ano passado e setembro deste ano, aumentou cerca de 37%. O número de carros novos, elétricos ou híbridos registados no mercado português. Os números são da Associação Automóvel de Portugal. Espanha chumbou as propostas do governo para o setor da habitação e agora o país está sob a ameaça de eleições antecipadas. Esta tarde foram chumbados os decretos apresentados pelo governo de Pedro Sánchez por dois dos principais partidos de direita, mas também com a ajuda do Partido Independentista Catalão, o Junts. Este partido que considerou que as medidas apresentadas pelo governo eram uma restrição ao mercado imobiliário. Agora, como conta Ana Romeu, correspondente em Espanha, o país discute a possibilidade de eleições antecipadas.
8: Boa tarde. Pelo menos é isso que se fala. A imprensa avança que Pedro Sánchez vai refletir durante este fim de semana e possivelmente pode anunciar eleições antecipadas para o dia 29 de novembro, nesta segunda ou nesta terça-feira. Tudo isto porque os dois decretos Mari Carmen, os dois textos que hoje foram a debate e a votação foram chumbados. Na verdade, pensava-se que apenas um, aquele que era mais ambicioso e aquele que estipulava a renovação automática dos contratos de arrendamento, que assim não passasse, mas tudo indicava que o outro documento, aliás, que não era novidade, já tinha sido apresentado outras vezes, já tinha sido trabalhado pelos partidos políticos, inclusive o partido Junts pela Catalunha tinha dado a sua contribuição. Aliás, a própria ministra hoje, durante o debate, disse que 90% das medidas propostas pelos Junts pela Catalunha, que na verdade queriam proteção, maior proteção aos proprietários do que aos inquilinos, muitas dessas medidas foram integradas num dos documentos. E ontem começou a saber-se que muito possivelmente iriam votar contra. Ou seja, esta ameaça acabou por se concretizar. O partido de Carles Puigdemont votou contra. Pensava-se que eventualmente até se poderiam abster, mas não. Chumbaram os dois decretos.
3: Foi esta tarde que ficaram chumbadas as propostas do governo para o setor da habitação em Espanha e para este fim de semana estão convocados protestos de norte a sul do país em mais de 30 cidades. O líder do PCP, Paulo Raimundo, diz que não precisa de conhecer o orçamento do Estado para o próximo ano para saber que vai votar contra a proposta. Paulo Raimundo encerrou esta tarde as jornadas parlamentares do partido e Teresa Borges anunciou o voto para o Orçamento do Estado.
9: Ainda faltam alguns dias para a proposta do Governo dar entrada no Parlamento, mas o PCP já tomou a decisão.
10: Eu também não preciso conhecer o documento para dizer que vamos votar contra. Porque se isto é um instrumento desta política, nós não podemos apoiar qualquer que seja instrumento desta política.
9: Com Paulo Raimundo a repetir as críticas e a acusar o PS de dar gás às opções políticas do governo.
10: Nós precisamos é de travar. Se for essa a sua decisão, o que vai fazer é dar gás a esta política.
9: É preciso uma alternativa, insiste o partido, que se opõe à estratégia do Executivo para responder ao agravamento do custo de vida e vai confrontá-lo no Parlamento.
10: Vamos procurar confrontar o governo com a política desgraçada que está em curso, com as consequências na negação dos direitos, com as consequências no aumento brutal do custo de vida, com as consequências, nomeadamente, nas áreas da saúde, da educação e, de forma muito particular, da habitação.
9: O PCP agendou uma interpelação ao Governo para daqui a duas semanas, 16 de outubro, com o agravamento das condições de vida na agenda, anúncio no encerramento de umas jornadas parlamentares dedicadas a debater direitos de pais e crianças, com os comunistas a prometerem insistir em propostas antigas.
10: Avançaremos mais uma vez com um projeto de lei de criação da rede pública de creches, que visa a criação de 100 mil vagas nos próximos 4 anos. E apresentaremos ainda um projeto de lei para o alargamento da rede pública de educação pré-escolar.
9: E a trazerem uma nova preocupação para a agenda, a necessidade de conciliar a vida pessoal e profissional de pais, para que o desenvolvimento das crianças não fique em risco.
10: Apresentaremos ainda um projeto de lei para assegurar que as mães e os pais trabalhadores não sejam discriminados no acesso ao emprego, na progressão profissional e nas condições de trabalho, permitindo compatibilizar as exigências profissionais com as responsabilidades familiares.
9: Medidas que o PCP leva na bagagem neste arranque de sessão legislativa e com as negociações do Orçamento do Estado no horizonte.
3: O Orçamento do Estado vai ser entregue na Assembleia da República na próxima sexta-feira. Têm sido várias as críticas dos partidos, nomeadamente ao anúncio já feito pelo PS, pelo secretário-geral José Luís Carneiro, ele que anunciou uma abstenção quando votar o Orçamento do Estado. Agora também André Ventura endereça críticas ao PS.
11: Eu acho que o PS cometeu, por razões de cálculo político e partidário, fez um péssimo serviço ao país e fez um enorme frete ao Governo e ao PSD, porque tornou o Parlamento, que é um instrumento de negociação, o Orçamento, que é um instrumento de negociação parlamentar, por isso é que ele tem que ser discutido e aprovado no Orçamento, por isso é que há a fase da generalidade, a discussão nas audições e a especialidade. Há uma razão por trás disto, é garantir que os governos negociam para ter um Orçamento do Estado. Nós estávamos a exigir ao Governo que aumentasse significativamente mais as reformas. Agora, o Governo sabe que não precisa de fazer nada disso, sabe que tem a muleta do Partido Socialista.
3: As críticas de André Ventura à posição do PS, que anunciou que vai abster-se na votação do Orçamento do Estado, o orçamento que vai ser entregue na próxima sexta-feira no Parlamento. Rui Pinto diz que vai mudar-se para um local desconhecido, não sabe por quanto tempo, diz que tem recebido ameaças de morte e que há um risco sério de assassinato. É este o anúncio que Rui Pinto faz nas redes sociais no dia em que os advogados do informático pediram ao Ministério da Justiça que ele continue com medidas especiais de proteção. Rui Pinto vai deixar de estar ao abrigo do Programa Especial de Segurança já na próxima semana, depois de 6 anos deste Programa Especial, como testemunha no caso Futebol Leaks. Agora, Rui Pinto diz que sem estas medidas especiais de segurança vai mudar-se para um local desconhecido porque recebe ameaças de morte e há um risco sério de assassinato.
2: Rita Fernandes, nesta edição das 7 na Antena 1, também em simultâneo com a RTP Antena 1 Madeira e RTP Mundo e sempre online em noticias.rtp.pt.
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14: Olá, muito boa tarde. Estamos com 2 horas e 14 minutos. Seja muito bem-vindo à WGFT, à hora de ponta de hoje, sexta-feira, 2 de outubro. Para esta tarde, teremos sol e nuvens à mistura. Para a noite, céu nublado, possibilidade de aguaceiros fracos no início da noite. Temperatura mínima nos 57 graus. Para amanhã, sábado, céu soalheiro, vento fraco de norte, rodando para nordeste durante a noite, temperatura máxima prevista de 68 graus e para a noite o céu estará limpo com temperatura mínima nos 50 graus. Para domingo, o céu geralmente soalheiro durante a manhã, tornando-se muito nublado para a tarde, temperatura máxima prevista de 64 graus, possibilidade de aguaceiros durante a noite com mínima nos 52 graus.
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14: O dólar americano vale na zona euro 89 cêntimos, no Brasil R$ 5,22 e em Cabo Verde 98 escudos.
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14: Pois é, em New Bedford, maré baixa será às 6 horas e 55 minutos da tarde. Esta hora, Toronto está com 67 graus, 60 graus em Quebec, Providence e Taunton 82 graus, 87 em Orlando, 85 graus em Hartford, Peabody, Boston e Lowell, e com 74 graus estão Fall River e New Bedford. A umidade relativa do ar neste momento em New Bedford é de 82%.
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Canta Brasil a iniciar na música a nossa Hora de Ponta de hoje. Hora de Ponta que, já sabe, vai até às 6. Nós continuamos com Starlight e Boa Gente.

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capataz a fazer-nos companhia por alguns minutos com Simulação de uma Vida Feliz. Onde quer que esteja, tenha uma ótima tarde na nossa companhia.

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Ouvimos Boémia com Os Peregrinos do Mar. Estamos com 2 horas e 47 minutos. Isto quer dizer que estamos a chegar ao fim da nossa primeira hora. Fernando Correia Marques, és a minha vida. Obrigada por estarem desse lado.

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4: Assim chegamos ao final da nossa primeira hora. Estamos exatamente a 4 minutos das 3. Terminamos com Rebeca, um amor e uma amiga. Logo após, Carlos Félix, com mais uma edição de Notícias.

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3: Um juiz recusou o pedido de absolvição apresentado pela defesa de Lindsay Clancy, acusada de matar os três filhos em 2023. A decisão do magistrado William Sullivan surge na sequência da anulação do julgamento no mês passado, devido à falta de consenso entre os jurados. O advogado de defesa argumentou que a investigação policial foi insuficiente e sustentou que a acusação não provou a responsabilidade da mulher. Alegou também que não ficou demonstrado que a acusada tivesse capacidade para compreender os seus atos na altura dos acontecimentos. O juiz rejeitou a pretensão da defesa, sublinhando que os dados de GPS e as imagens de vigilância provam que o marido estava fora de casa, o que torna arguida a única pessoa presente no local no momento das mortes. Entretanto, a defesa solicitou uma investigação ao comportamento de um dos jurados durante as deliberações e pediu o arquivamento do caso para evitar um novo julgamento. A próxima audiência está agendada para 2 de novembro. Recorde-se que o julgamento em Plymouth foi anulado a 4 de setembro. É um caso bastante mediático, não só nos Estados Unidos, mas que também tem sido acompanhado pelo resto do mundo. As escolas de Massachusetts já podem candidatar-se a um fundo de $1 milhão para apoiar a limitação do uso de telemóveis nas salas de aula. O anúncio foi feito pela governadora Maura Healey e pretende ajudar os estabelecimentos de ensino a criar políticas internas, formar funcionários e comprar equipamentos como bolsas para guardar os aparelhos. Embora ainda não exista uma proibição em todo o estado, um número crescente de direções escolares já decidiu banir os smartphones por iniciativa própria. A governadora destacou que a medida visa reduzir as distrações e criar um ambiente de aprendizagem mais saudável, permitindo que os estudantes se concentrem nas aulas e no convívio presencial. As candidaturas às verbas terminam a 21 de outubro. Este apoio faz parte de uma iniciativa estadual mais ampla de $4,5 milhões para o apoio e bem-estar dos estudantes na sequência do programa piloto do Departamento de Ensino, que já tinha atribuído quase $1,3 milhão a 77 distritos. O debate sobre uma restrição geral no estado de Massachusetts continua na Assembleia. O Senado aprovou em agosto de 2025 uma proposta para proibir os telemóveis em todas as escolas durante o horário letivo, a partir deste ano letivo. A Câmara dos Representantes aprovou em abril uma versão mais rigorosa, que inclui o bloqueio de acesso a redes sociais para menores de 14 anos, mas o texto está atualmente em análise no Senado. Há agora um residente de Massachusetts que se juntou a um grupo crescente de doentes nos Estados Unidos que estão a processar os fabricantes do medicamento Ozempic devido à perda irreversível da visão. Um homem afirma ter ficado cego de ambos os olhos após tomar o fármaco para a diabetes e perda de peso entre 2024 e 2025. É residente em Durham. O processo deu entrada num Tribunal Federal da Pensilvânia e junta-se a mais de 130 queixas semelhantes contra a farmacêutica Novo Nordisk. A ação judicial acusa a empresa de promover o medicamento como seguro, sem alertar devidamente para os riscos de danos oculares graves. Em resposta, a farmacêutica declarou que os processos não têm fundamento. A complicação em causa é uma lesão súbita no nervo óptico que os médicos comparam a um acidente vascular cerebral no olho. Estudos recentes sugerem uma possível ligação entre esta condição e estes medicamentos, mas a Academia Americana de Oftalmologia esclarece que o risco continua a ser baixo e ainda não está definitivamente confirmado. A comunidade de Dedham, Massachusetts, mobilizou-se também para criar uma angariação de fundos para apoiar este residente e financiar uma nova fundação de apoio a pessoas com deficiência visual. O estado de Massachusetts já pagou 10 milhões de dólares a cerca de 12 proprietários em Bourne para dar lugar à construção da nova ponte Sagamore, um projeto avaliado em 2 bilhões de dólares. Falta apenas expropriar uma habitação para concluir o processo na zona afetada. Para além dos residentes, o estado pagou também 2,3 milhões à empresa que opera o supermercado Market Basket por uma parcela do terreno e do parque de estacionamento. Algumas das casas expropriadas encontravam-se desocupadas e vedadas. A diretora do Gabinete de Entregas de Grandes Projetos do Departamento de Transportes de Massachusetts garantiu já à comunicação social que os terrenos serão mantidos limpos até ao início das demolições agendadas para este outono. O processo de seleção das empresas e fiscalização do projeto vai decorrer até março. A autorização final para o início da construção da nova ponte Sagamore, uma das pontes de acesso ao Cape Cod, está prevista para dezembro de 2027, estimando-se que as obras durem entre 7 a 8 anos e que a nova ponte abra ao tráfego em 2033.
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5: Partilho consigo mais uma receita portuguesa: jardineira de frango. Corte uma libra e meia de frango em cubos. Aqueça 3 onças de azeite e refogue 4 onças de cebola e 2 dentes de alho. Junte o frango e deixe dourar. Acrescente 8 onças de batatas em cubos, 6 onças de cenoura, 6 onças de ervilhas e 6 onças de tomate triturado. Cubra com água, tempere com sal e pimenta e deixe cozinhar cerca de 30 minutos. Uma refeição completa. Bom apetite.
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7: A palavra do dia é censura. A censura é uma condenação, uma crítica, uma reprovação social e é também um exame crítico de obras, espetáculos ou publicações segundo critérios morais ou políticos e exercício do poder de autorizar ou não a sua exposição ou publicação. Uma censura é também uma repreensão. Já na psicanálise, a censura é um recalcamento no inconsciente de elementos da vida psíquica considerados inaceitáveis pela sociedade. Na religião, a censura corresponde a uma pena eclesiástica. E, por fim, também se chama censura ao tribunal encarregado de censurar. O termo pertence à família de censo, que originou censor. E entre os romanos, censor era a pessoa que recenseava a população e zelava pelos bons costumes. Só muito mais tarde é que se tornou, sobretudo, sinónimo de proibição.
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0: 3:15, uma vez mais, muito boa tarde, obrigada por estar aí desse lado. Iniciamos a nossa segunda hora com o Marcos Bate o Pé. Vamos saber como está o trânsito a esta hora. Na 93 Sul está mesmo muito complicado, o trânsito muito lento, desde a saída da 28 Norte Mystic Ave até a saída para a 24 Sul. Quanto à 93 Norte, muito lento na zona de Quincy e a partir da Columbia Road. 24 Sul, lento entre a saída da 495 Norte e a saída para a 140 Sul. Passando a Providence, 95 Sul, lento entre Branch Head e a saída para a 10 Norte. Na 95 Norte, o trânsito está lento entre Jefferson Boulevard e a saída para a 195 Oeste. Quanto à 195 Oeste, muito lento desde Fall River Ave até à saída para a 95 Sul. Tenha uma boa viagem com a WJFD.
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Depois de Fado Lelé, não sei porque se foste embora, os sons agora chegam-nos do Brasil com o Henrique Juliano, Tá Namorando e Me Querendo.

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Foi Gustavo Lima com o Inventor de Amores. E assim, sem darmos por isso, chegamos ao final da nossa segunda hora. Terminamos com Ana Malhoa, Reggae do Amor. E vamos com a Ana Malhoa até ao Jornal de Tchau.

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3: Jornal de Desporto, quais são os títulos desta edição, João Gomes Dias?
4: Trabalho de Jorge Jesus, elogiado por atuais, mas também ex-jogadores. Neste jornal, Silas diz que não está surpreendido com o percurso 100% vitorioso. Cartaz de apoio a Ronaldo retirado esta manhã junto à cidade do futebol. Mários Nicolai acredita o tempo de Cristiano na seleção ainda não terminou. Alerta máximo na defesa do Sporting. Rui Borges pode ter 4 ausências em Braga. O Porto joga hoje um encontro particular frente ao Deportivo da Corunha. O Torrense já conhece adversários nos oitavos da Taça Europa e arranca hoje o Campeonato Nacional de Basquetebol.
3: Jornal de Desporto, edição João Gomes Dias.
4: Foi uma noite de gala para a seleção portuguesa na Dinamarca. Triunfo por 4-2 em Copenhaga diante da seleção local e com vários apontamentos que deixam água na boca para aquilo que poderá ser o futuro da equipa. Após dias particularmente conturbados que só terminaram com a saída de Cristiano Ronaldo, a resposta da formação nacional superou todas as expectativas. E os jogadores, já depois do encontro, desfizeram-se em elogios ao selecionador Jorge Jesus. Palavras de apreço que se estendem também àqueles que no passado já foram treinados por Jesus. Um desses exemplos é Silas, que esta manhã, em entrevista aqui na Antena 1, diz que aquilo que está a acontecer é apenas e só o esperado, atendendo à qualidade do trabalho do selecionador.
5: Para mim não é surpresa nenhuma. Eu já tinha comentado, mesmo antes dos jogos começarem, que sabia que a seleção ia arrancar bem porque sabia que mesmo tendo pouco tempo de trabalho, o Mister se ia focar muito naquilo que é a linha defensiva, mais o médio de equilíbrio, e que nós íamos estar forte. E tendo uma linha defensiva forte, será uma boa base para, mesmo até para pressionar alto, a linha defensiva, coordenada como ela está, e a cada dia que passa fica melhor. Mesmo a pressionar alto, essa linha defensiva é o suporte para uma boa pressão alta também.
4: Tudo começa na tal linha defensiva, diz Silas, mas destaque também para aquilo que Portugal tem conseguido produzir a nível ofensivo, naquela que, no fundo, é uma ideia extremamente atrativa para os jogadores que entram em campo.
5: Eu, quando falo para já de uma base defensiva, mas não quer dizer que ele não trabalhe ofensivamente, mas trabalha muito. O que acontece é que, numa seleção, quando não há muito tempo para trabalhar, ele começa, e em todas as equipas dele, mas na seleção ainda mais, não há muito tempo para trabalhar, ele começa claramente por uma base mais defensiva, para que a equipa não se apanhe a perder. Portanto, eu penso que é uma ideia atrativa para qualquer jogador e muito mais jogadores deste nível, jogadores que gostam de ter a bola, gostam de ser protagonistas com bola. Eles sabem que não vão passar muito tempo sem bola.
4: E os jogadores da frente têm sido particularmente efetivos.
5: Eu sabia que nós íamos estar muito fortes a nível defensivo e depois também sei, porque conheço os nossos jogadores, né? temos muito talento, temos muita qualidade, muita criatividade também. Sei que tanto forte defensivamente, depois os jogadores na frente também conseguem resolver muitas coisas como têm feito.
4: Boas ideias, boas exibições e, claro, boas vitórias. São 3 em 3 jogos, extremamente importante para o arranque dos trabalhos de Jesus à frente da seleção.
5: Independentemente de ter acontecido o que aconteceu, estas 3 vitórias são muito importantes para Portugal e para o Mister Jesus. Não me parece que seja só de ontem. Para mim, todas elas são muito importantes. O facto de ele poder entrar numa seleção e ganhar logo os três primeiros jogos, de ter 9 pontos, as outras equipas terem 3, eu acho que isso é muito importante. Entrar assim é sempre importante.
4: Finalmente, fica também o olhar sobre os adversários, que quando espreitam Portugal, vêem uma equipa extremamente difícil de bater.
5: É muito difícil jogar contra uma equipa destas, quando uma equipa destas está em vantagem, e dá-lhes o espaço todo que nos têm dado. Depois nós acabamos por conseguir tirar vantagem, inclusive não só com muito espaço. Até ontem vi o gol do Cancelo. O Cancelo, que à partida é um lateral, mas tem uma qualidade em espaços curtos fora do normal. Se eles conseguem fazer em espaços curtos, imagino com muito espaço, como nós temos tido sempre que estamos em vantagem. Para mim não é surpresa nenhuma, eu já tinha dito e já disse várias vezes. O Mister Jorge Jesus foi o treinador que mais me marcou e foi claramente um dos melhores treinadores que eu tive. E não é surpresa nenhuma que estejamos a jogar assim.
4: Taxativo, Silas, os elogios ao trabalho de Jorge Jesus, que, como dissemos, também foi fortemente elogiado pelos atuais jogadores. Já lá vamos. Primeiro damos voz ao selecionador, que foi questionado se acha que tem agora o país ao lado dele. A resposta é a Jorge Jesus.
6: Sei lá, está-me a perguntar se eu tenho um país comigo. Eu não sei nada disso. Isso eu não sei.
7: Lusa, agência Lusa.
6: Isso eu não sei. Gostava que tivesse.
4: Não sabe se tem o país com ele, mas certamente já tem os jogadores. Começamos por escutar aquilo que disse Vitinha.
8: O trabalho do Mister começa a surtir efeito, já se vê. Acho que hoje foi demasiado claro. E felizmente isso está a correr bem. E é assim que nós queremos continuar.
4: E mais à frente no terreno, Gonçalo Ramos também foi particularmente claro nos elogios que fez ao treinador.
9: O novo treinador também ajuda muito, temos ideias mais claras, sabemos exatamente onde é que cada colega está, tanto a defender como a atacar, e isso dá para ver no nosso jogo de hoje, mas também nos últimos jogos, estamos a melhorar de dia para dia.
4: Francisco Trincão, que não sendo titular entrou na segunda parte, foi mais um a ver aquilo que parece óbvio a todos os jogadores.
10: Criamos bastante, conseguimos fazer 4 golos, é sempre ótimo, portanto acho que isso também é um sinal de que atacamos mais, mas acho que também já vimos algumas ideias do Mister, e isso é o mais importante, se criar, fazer gol, nem sempre vamos conseguir fazer 4, mas criar é o mais importante e criámos bastantes.
4: E Nuno Mendes foi novamente um dos melhores, fez questão também de ressalvar as mudanças que estão a ser instituídas por Jesus e com elas também as ideias que a equipa tem de assimilar.
11: Outras ideias, novas táticas, acho que isso é evidente, temos que adaptar-nos ao que o Mister nos pede e acho que somos jogadores suficientes para poder perceber isso e poder aplicar no campo.
4: O jogo ficou igualmente marcado pelo facto de Rafael Leão ter herdado a camisola 7 de Ronaldo, motivo de particular orgulho para o jogador agora do Galatasaray.
12: O Cris, para mim, é um ídolo de infância. O número 7, para mim, também, pessoalmente, tem um significado especial, que é foi a data de nascimento dos meus filhos. Simplesmente tentei honrar a camisola, desfrutar com os meus companheiros. E eu acho que o mais importante depois também no final é ter ganho o jogo, feito um bom jogo e conseguimos ter alcançado a vitória.
4: A seleção está neste momento a caminho de Portugal e tem previsto para esta tarde um treino de recuperação em Gaia. A equipa das esquinas vai passar pelo centro de estágios do Futebol Clube do Porto na preparação para o duelo de domingo diante da Noruega, que terá lugar no Estádio do Dragão. Portugal lidera o Grupo 4 com 9 pontos, ao passo que todas as restantes seleções tem 3 pontos. Noruega, Dinamarca e Gales vão lutar, tudo indica, pelo segundo lugar, que também dá apuramento, depois dos galeses terem vencido ontem à noite a Noruega em Cardiff por 2-1. Isso por agora parece que a calma substituiu a tempestade. A verdade é que foram espalhados cartazes de apoio a Cristiano Ronaldo na Grande Lisboa e nos quais se pode ler, e estou a citar: "Obrigado, Cristiano Ronaldo, serás sempre o nosso capitão. Jorge Jesus não esteve à altura, com falta de sensibilidade na gestão do ativo CR7. Esta mensagem deixada em vários cartazes, como dissemos, sendo que um deles foi mesmo colocado à porta da cidade do futebol e, entretanto, já removido. O nome de Ronaldo continua a ser muito badalado, um pouco por todo o mundo, inclusive é na voz daqueles que privaram com o jogador. E diretamente da Roménia, Marius Nicolai diz que Jorge Jesus devia ter sido mais cauteloso quando colocou Cristiano a aquecer e depois não o lançou na partida em Oslo, ainda que o jogador, por vezes, também tenha de aceitar estas situações.
13: Ele tem uma experiência, ele é um líder, não? Mas, como eu disse, eu sou do treinador, algumas vezes tens de aceitar esta situação. Agora, não sei o que eu posso dizer é o mais. A gente não sabe muitas coisas que se passam ali dentro, não?
4: E por não saber, será que Nicolai espera com expectativa as já prometidas explicações de Ronaldo?
13: Bom, explicações. Não sei, a gente não sabe a conversa que foi com o treinador e com o Cristiano, não? Não podemos saber tudo, mas eu esperava que ele vá jogar, não? Ele também quer jogar, mesmo se tem uma idade. É um jogador que traz com ele muita qualidade, não? Mesmo assim, em termos, por exemplo, físicos, não está no seu melhor. Mas mesmo assim, ele quando entra, é um mais, que eu posso dizer, é um mais para a equipa.
4: E por isso mesmo, o Nicolai, que privou com Ronaldo no arranque da carreira de Cristiano Sporting, acredita que o jogador pode voltar ainda à seleção portuguesa?
13: Oh, acho que é muito cedo, na minha opinião, para fazer isso. Eu acho que o Cristiano não deu a última palavra para a seleção portuguesa.
4: Muito cedo para um adeus definitivo, diz Mário Nicolai, no que diz respeito a Ronaldo na seleção. Ora, nesta entrevista concedida esta manhã à Antena 1, o antigo avançado Sporting também fala dos Leões e da expectativa positiva que tem para o jogo de Braga, que está marcado para de hoje a uma semana, mesmo que a equipa de Rui Borges já tenha marcado passo na presente temporada.
13: O Sporting empatou 3 vezes com as equipas que normalmente tinha de ganhar, mas nos jogos como pressão, como foi também com o Galatasaray em casa, como foi na Champions League, como falo, não? Eu acho que o Sporting sabe, mesmo se perderam jogadores bons, Trincão, Rusman, que a gente viu ontem, mas mesmo assim o Sporting é muito forte. Acho que não vai ser fácil contra o Braga, nunca foi fácil contra o Braga, a gente já sabe isso, mas eu acho que o Sporting vai ganhar este jogo.
4: E para essa partida de sexta-feira em Braga, marcada para as 8:15 da noite, os Leões podem ter vários problemas no setor defensivo. Debast está castigado, Vaianidis lesionado, ao passo que Maxi e também Ibrahim Abá são dúvidas neste momento para Rui Borges. No Porto, atenções centradas para o duelo desta tarde no estádio Riazor, na Corunha. A equipa orientada por Francesco Farioli vai defrontar o Deportivo a partir das 6 da tarde, num encontro de caráter particular que deve valer a estreia ao central Chris Smalling, contratado nos últimos dias. Quanto ao nível oficial, o Porto só vai voltar a jogar de amanhã a uma semana, quando defrontar o Marítimo na Madeira, a partir das 6 da tarde. Quanto ao Benfica, só entra em campo no domingo, dia 11, quando receber o Vitória de Guimarães às 6 da tarde no Estádio da Luz. Encarnados que ontem, fora das 4 linhas, viram as contas da SAD respeitantes à última temporada serem aprovadas por unanimidade. Recordo que as Águias tinham apresentado um resultado operacional positivo superior a 32 milhões de euros. O Torriense vai defrontar o Sparta de Praga na Taça Europa, 8º de final, primeira mão marcada para 28 ou 29 de outubro, a segunda mão a ser realizada a 10 ou 11 de novembro. Foi isso mesmo que ditou há instantes o sorteio realizado em Nyon, na Suíça. Um sorteio que também já definiu o alinhamento até à final, que será jogada a 2 mãos. Para já importa dizer que, caso o Torriense ultrapasse o Sparta, vai defrontar o vencedor da eliminatória entre as norueguesas do Brann e as polacas do Sarni nos quartos de final. Começa hoje o Campeonato Nacional de Basquetebol Masculino, com o campeão em título Futebol Clube do Porto a jogar no terreno do Queluz a partir das 9:15 da noite. Dragões que também entraram bem na presente temporada ao vencerem o Sporting para a Supertaça, e por isso os sinais são muito positivos e de enorme otimismo. Basta escutar as palavras do poste da equipa azul e branca, Gonçalo Delgado.
7: É muito bom para continuarmos a nossa boa fase de como ganhar o campeonato, uma época muito boa, e ganhar a Supertaça dá-nos confiança total para continuarmos a competir ao mais alto nível.
4: Esta primeira jornada prossegue amanhã com os restantes 5 encontros. Às 16h, Ovarense-Braga, Cabo Madeira-Vitória de Guimarães e Portimonense-Oliveirense. Às 17h, jogo grande entre Benfica e Sporting. E às 21h, o Jogueira recebe o Póvoa. Quanto ao handball, com a época bem mais adiantada, tem hoje início a ronda 7 do campeonato. A partir das 17h, o Marítimo, atual 3º classificado, recebe o líder e campeão Sporting. Ainda nos pavilhões, a Seleção Nacional Feminina de Futsal defronta hoje a Espanha bem em jogo de preparação para a ronda de elite de qualificação rumo ao Campeonato Europa 2027. O duelo ibérico está marcado para as 8 da noite na FPF Arena, junto à cidade do futebol. Jaime Faria foi eliminado do ATP 500 de Tóquio. O português caiu com estrondo diante do espanhol Raume Munar em apenas 2 sets e com duplo 6-1, num encontro que durou 1 hora e 4 minutos. Ainda no ténis, mas no Challenger do Porto, o dia vai ficar marcado pela presença de Henrique Rocha nos quartos de final. O português é o último cabeça de série sobrevivente neste torneio. Vai defrontar Auguste Holmgren da Dinamarca, é o grande favorito e por isso já foi questionado se sonha em conquistar o troféu.
14: Gosto sempre de dizer que, que quero ganhar os torneios, mas acima de tudo estou a tentar melhorar o meu nível, a jogar jogo a jogo, e agora o importante é o jogo dos quartos de final e tentar ter o melhor desempenho possível, continuar a melhorar o meu nível. Há muitas coisas a melhorar, por isso é olhar para isso e focar-me nos quartos de final.
4: Henrique Rocha confiante no Challenger do Porto. Vamos às notas finais e todas elas relacionadas com motores. Começamos pela Fórmula 1. Resultados do segundo treino livre para o Grande Prémio do Bahrein, que está a ser realizado na Malásia, em Sepang, devido à guerra no Médio Oriente. Charles Leclerc em Ferrari foi mais rápido, seguido de Isaac Hadjar em Red Bull e de Lando Norris em McLaren. Quanto ao Mundial de MotoGP, também resultados do segundo treino livre, mas aqui para o Grande Prémio do Japão em Motegi. Mais rápido, Alex Marquez em Ducati, segundo Pedro Acosta na KTM, e terceiro lugar para o irmão mais velho dos Marquez, Marc Marquez em Ducati. Fechamos com rallies. Espreito neste momento o resultado ao vivo do Rally da Sardenha. Estamos com 4 super especiais realizadas e neste momento os Hyundai estão a surpreender. O primeiro de Adrien Formeau, que tem 4 segundos de vantagem sobre Thierry Neuville. O melhor dos Toyota aparece no terceiro lugar, é o de Oliver Solberg, o sueco, está neste momento a 8 segundos da liderança.
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0: O verão mais quente, ouvimos Axel, 4 horas e 22 minutos. Iniciamos a nossa terceira hora, a terceira de 4 horas que estamos aqui juntos a preencher e ouvir WGFD, preenchendo as tardes da sua rádio favorita. Vamos então saber como está o trânsito a esta hora. Na 93 Sul está muito lento desde Bistekev até a saída para a 24 Sul. Na 93 Norte, muito lento em Quincy a partir da Columbia Road. 24 Sul, lento entre a saída da 495 Norte e a saída para a 140 Sul. Quanto à 95 Sul, na zona de Providence, trânsito lento entre George Street e a saída para a 195 Oeste. Na 95 Norte, lento entre Jefferson Boulevard e a saída para a 195 Oeste. Quanto à 195 Oeste, o trânsito está lento desde James Reynolds Road até Freeborn F. Tenha uma boa viagem com a WJFD.
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Manhã de manhã, Cláudia Leite, agora com Fogo e Paixão. E assim caminhamos para o final de mais uma hora, esta a terceira da Hora de Ponta de hoje.

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48 minutos. E claro que hoje é sexta-feira, exatamente. Então, Anne-Marie a dizer-nos que sexta-feira já chegou.

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Remédio Santo, Sandy Batista. Agora sim, chegamos mesmo ao final da nossa terceira hora do programa de hoje. Terminamos com o San Marino, gostinho de batom. Logo após, à hora certa, notícias da Antena 1.

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2: E 2 horas 21 nos Açores.
3: O Ministério Público abriu um inquérito à utilização da base das Lajes para perceber a legalidade da utilização da base por parte dos Estados Unidos. O bastonário da Ordem dos Médicos pede que o processo de integração dos médicos prestadores de serviço no SNS seja conduzido com pinças. Os tarefeiros falam numa integração num prazo de 3 a 5 anos. A agência de notação financeira Scope melhorou a avaliação de Portugal para A+, com uma perspectiva estável.
2: Edição a esta hora com Cláudia Godinho.
3: O Ministério Público abriu um inquérito para apurar a legalidade da utilização da base das Lajes nos Açores pelos Estados Unidos. Esta investigação foi aberta na sequência de uma queixa do Bloco de Esquerda. A informação foi confirmada à Antena 1 pela Procuradoria-Geral da República. Ao saber desta notícia, o coordenador do Bloco de Esquerda sublinha que é preciso esperar pelas conclusões do inquérito. Ainda assim, José Manuel Pureza considera que há um sinal claro por parte do Ministério Público ao não arquivar a denúncia feita pelo Bloco de Esquerda.
4: O Ministério Público, ao dar este passo, reconhece que pode haver fundamento na queixa que apresentamos. E, evidentemente, que isso desmonta, já que estamos a falar também em termos de avaliação política, isso desmonta todo o discurso que o Governo foi fazendo, no sentido de que cumpria escrupulosamente as regras internacionais, o acordo entre Portugal e os Estados Unidos. Enfim, isso fica claramente posto em causa por esta averiguação, por esta vontade do Ministério Público, averiguar. Há aqui fundamento. Qual é depois o julgamento que o Ministério Público venha a fazer? Bom, naturalmente cabe ao Ministério Público, depois de ouvidas testemunhas como eu, e depois de feita a sua avaliação, tomar as decisões que entende tomar.
3: O coordenador do Bloco de Esquerda considera ainda que continua muito por explicar sobre o entendimento entre Portugal e os Estados Unidos para a utilização da base aérea.
4: O Governo procurou, digamos assim, disfarçar a sua escolha política com a linguagem de que estava tudo a ser cumprido e que valia uma regra de consentimento tácito. E a queixa que apresentámos dizia, não, na verdade, uma interpretação rigorosa do acordo entre Portugal e os Estados Unidos sobre a utilização da base das Lajes não permite a aplicação da figura do consentimento tácito para as operações agressivas que foram perpetradas usando a base das Lajes. E, portanto, isso tem a ver também com regras da Carta das Nações Unidas, mas com o próprio acordo. E, portanto, não tenho dúvidas nenhumas de que este passo é um passo de relevo no plano do direito, também no plano político, porque, volto a dizer, foi uma escolha política por parte do Governo, que o Governo procurou disfarçar com o cumprimento escrupuloso das regras, e esse cumprimento não se verificou de todo.
3: A queixa que tinha sido apresentada pelo Bloco de Esquerda deu lugar agora a um inquérito por parte do Ministério Público. O bastonário da Ordem dos Médicos pede que o processo de integração dos médicos prestadores de serviço no SNS seja conduzido com pinças. Carlos Cortes sublinha que é preciso acautelar que o Serviço Nacional de Saúde não colapse.
5: Nós a fazemos esta transição, temos que fazer com pinças, temos que fazer com muita cautela, para não podermos prejudicar a capacidade de resposta de hospitais. Contrato médicos em prestação de serviço, porque é a única forma deles poderem dar uma resposta à população. E eu não queria ver prejudicada, obviamente, essa resposta. Portanto, é preciso aqui um período de transição, que 5 anos parece um bocadito longo, mas é preciso ter um período de transição para as unidades locais de saúde se poderem adaptar a esta realidade.
3: O bastonário da Ordem dos Médicos reúne-se com a Ministra da Saúde na próxima terça-feira. Já a Associação de Médicos Prestadores de Serviços esteve hoje reunida com a Ministra. No final, Nuno Figueiredo e Sousa revelou que a Ministra da Saúde se compromete a integrar os médicos tarefeiros no SNS num prazo de 3 a 5 anos. Em comunicado, o Ministério não avança com calendários, diz apenas estar empenhado em criar condições para a integração nos quadros do SNS dos médicos atualmente em funções. A Antena 1, Nuno Figueiredo, explica que o plano em cima da mesa é mais explícito.
6: Ficou aberto e bem presente um canal de comunicação entre nós e o Ministério da Saúde para podermos trabalhar neste projeto, que é uma integração paulatina mas estável dos prestadores de serviço num prazo de 3 a 5 anos, com uma alteração do modelo de contratos que estão vigentes, podendo serem criados contratos que sejam com mais garantias, quer para as OLS, quer para os prestadores de serviço, para que depois se possa então fazer a transição para contratos de trabalho, que a lei não permite neste momento que médicos sem especialidade obtenham esse contrato.
3: O Governo está a ultimar a portaria com os valores a pagar aos médicos prestadores de serviços. Os tarefeiros querem que o pagamento por hora seja igual para todos no país. A agência de notação financeira Scope melhorou o rating, a avaliação de Portugal para A+, com uma perspectiva estável. Antes, esta agência de notação financeira dava a classificação de A a Portugal, anunciou hoje agora a subida para A+. O presidente do Chega acusou o PS de irresponsabilidade por ter viabilizado o orçamento do Estado para 2027 sem conhecer o documento. André Ventura garante que o PS, ao mostrar esta disponibilidade para aprovar o orçamento, fez com que não seja possível negociar melhorias à proposta do governo.
7: Eu acho que o PS cometeu, por razões de cálculo político e partidário, fez um péssimo serviço ao país e fez um enorme frete ao governo e ao PSD, porque tornou o Parlamento, que é um instrumento de negociação, o orçamento, que é um instrumento de negociação parlamentar, por isso é que ele tem que ser discutido e aprovado no orçamento, por isso é que há a fase da generalidade, a discussão nas audições e a especialidade. Há uma razão por trás disto, é garantir que os governos negociam para ter um orçamento do Estado. Nós estávamos a exigir ao governo que aumentasse significativamente mais as reformas. Agora, o Governo sabe que não precisa de fazer nada disso, sabe que tem a muleta do Partido Socialista.
3: Já esta tarde surgiu mais um anúncio de sentido de voto perante o Orçamento do Estado para o próximo ano. O secretário-geral do PCP anunciou que votará contra a proposta e garante que nem precisa de ver a proposta do Governo para tomar essa decisão. Também esta tarde, André Ventura rejeitou que António Costa seja vítima por estar impedido de consultar o processo da Operação Influencer. A Procuradoria-Geral da República diz que a lei não permite a António Costa consultar o processo por não ser formalmente interveniente no inquérito, ainda sujeito a segredo de justiça. O caso levou à admissão do governo de António Costa. André Ventura criticou esta tarde o impacto mediático deste caso.
7: Parece que quem olhar para este processo, o Dr. António Costa é aqui uma vítima. Não, o Dr. António Costa objetivamente está envolvido numa teia que venha ou não a demonstrar-se que ele é próprio, é culpado. Acho que já ficou mais do que evidente que houve uma teia de prevaricação à volta dos negócios do lítio e do hidrogênio. Nós precisamos de uma reforma na justiça. E essa reforma na justiça não pode ser só quando o Dr. António Costa está envolvido ou o Dr. Luís Montenegro. Tem que ser para todos os cidadãos, porque todos sofrem com os atrasos na justiça, com as precipitações ou com más decisões.
3: Declarações de André Ventura em Aveiro à entrada para uma sessão do Chega sobre economia e reforma do Estado. 200 anos depois, a ópera La Vera Costanza, de Jerónimo Francisco de Lima, volta aos palcos. Vai ser este sábado, no Casino do Estoril. Tal como esta, há muitas obras portuguesas perdidas para resgatar, como ouviu a jornalista Sandy Gageiro.
8: Trata-se da recuperação de uma obra que estreou em 1785.
9: É uma telenovela cómica, não é na TVI nem na SIC, é no Laboratório da Ópera Portuguesa.
8: Acompanha a jovem peixeira Rosina, que casa secretamente com o conde Henrico e é depois abandonada pelo marido. É o que nos conta a diretora do Laboratório da Ópera Portuguesa, Jenny Silvestre.
9: A partir daí temos, enfim, os elementos de comicidade que nos fazem deste espetáculo um espetáculo muito engraçado, divertido, com música linda e muito bem disposta. E estamos, de resto, a recuperar uma obra que foi trabalho de mestrado de um jovem investigador do SESEM, o Diogo Chaves. Portanto, temos que encontrar sempre aqui neste processo um ponto de equilíbrio entre aquilo que é histórico e depois o nosso século XXI, o século onde vivemos, onde respiramos e onde os nossos criativos estão a dar asas à sua imaginação.
8: Encontramos-nos na Sociedade Filarmónica União e Capricho Olivalense, onde decorrem os ensaios e onde Jenny Silvestre nos fala deste trabalho do Laboratório da Ópera Portuguesa na defesa do património lírico português.
9: Acima de tudo, compreendermos que os nossos criativos do passado eram tão bons como os outros do seu tempo. Urge recuperar este património também para nos dar a autoestima que muitas vezes nos falta quando pensamos no nosso legado histórico.
10: A produção do Laboratório de Ópera Portuguesa devolve assim ao público mais uma obra do património lírico nacional.
3: Este sábado, às 18h, no Salão Preto e Prata do Casino do Estoril.
2: Está fechada esta edição com Cláudia Godinho. 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
14: Para esta noite teremos céu nublado e chuva, temperatura mínima nos 57 graus. Para amanhã, dia soalheiro, vento fraco, temperatura máxima prevista de 68 graus. Para a noite, céu limpo, mínima a rondar os 50 graus. Para domingo, a previsão é de sol e nuvens à mistura de manhã, tornando-se nublado para o final do dia, temperatura máxima nos 64 graus. Para a noite de domingo, chuva com mínima nos 52 graus.
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14: O dólar americano vale na zona euro 89 cêntimos, no Brasil 5 reais e 22 centavos e em Cabo Verde 98 escudos.
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14: A New Bedford, a maré baixa, será às 6 horas e 55 minutos da tarde. Esta hora, Toronto está com 65 graus, 63 em Quebec, 80 graus em Orlando, 79 em Providence e Peabody, Boston 81 graus, 74 em Fall River e 71 em New Bedford. A umidade relativa do ar neste momento, a New Bedford, é de 81%.
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17: Agora na rádio, a voz que o acompanha, Diana Garcia.

0: Estamos com 5 horas e 20 minutos, iniciamos esta última hora na música com The Originals, altura agora para sabermos como está o trânsito a esta hora, na 93 Sul. Continua muito lento desde Mystic Ave até a ligação com a estrada 28. Na 93 Norte, muito lento desde Granite Street até William T. Morrissey Boulevard. E também na zona de Boston. 24 Sul, trânsito lento entre Belmont Street e a saída para 495 Norte. Passando a Providence, 95 Sul, lento entre George Street e a saída para a 195 Oeste. Quanto a 95 Norte, o trânsito está vagaroso entre Jefferson Boulevard e a saída para a 195 Oeste. Quanto a 195 Oeste, esta hora alguma lentidão desde James Reynolds Road até Freeborn F. Tenho uma boa viagem com a WJFD.
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Zito, já entramos na última meia hora da nossa Hora de Ponta de hoje, a última desta semana. É só de Zé Amaro. Vamos ouvir Zé Amaro.

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Miguel Santos, Viver a 100, assim chegamos ao final da nossa Hora de Ponta de hoje. Estamos exatamente a 3 minutos das 6 horas. Terminamos com o Rui Bandeira e Férias de 80. Logo após ao Jornal das Comunidades, Dionísio Garcia cá estará para mais um Paralelo 18-21. Eu sou a Diana, gosto muito de estar aqui consigo. Obrigada por estarem desse lado. Boa noite. Bom fim de semana, até segunda-feira, se Deus quiser.

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2: Vamos conhecer os títulos do Jornal das Comunidades, editado esta hora pela jornalista Isabel Gaspar Dias. Boa tarde, Isabel.
3: Boa tarde. Portugueses na Arábia Saudita querem aulas de português no país. O governo promete estudar o assunto. Amanhã é dia do PS português se mostrar em alguns países europeus. E depois de amanhã, final do concurso de talentos luso-americanos na Califórnia.
2: Depois de conhecermos os títulos do Jornal das Comunidades, vamos agora ao seu desenvolvimento com a jornalista Isabel Gaspar Dias.
3: Portugueses na Arábia Saudita gostavam que houvesse ensino de português no país, manifestaram essa vontade numa reunião ontem com o secretário de Estado das Comunidades Portuguesas. Também disseram que querem mais eventos culturais portugueses na Arábia e uma ligação aérea direta. Pedidos que o secretário de Estado, Emídio Sousa, registou.
4: O que foi transversal nas nossas conversas foi que seria muito interessante haver voos diretos para Portugal. Mostraram muito interesse no ensino da língua, porque muitos destes são casais jovens, têm filhos pequenos e querem e apostam na aprendizagem da língua, e nós estamos absolutamente de acordo com eles e irei fazer o que for possível para podermos potenciar aqui o ensino do português. Em termos de serviços consulares, a maioria deles estão satisfeitos. Tem já aqui uma associação, também lhes disse que poderíamos apoiar a associação, e vi uma grande preocupação, que foi algo que me agradou muito. Pretendem parcerias culturais, querem trazer eventos culturais de Portugal, seja na área da música, seja na área da literatura, da poesia, querem trazer para aqui fazer eventos com a cultura portuguesa. Achei muito interessante e vamos trabalhar nesse sentido. Foi uma das grandes reivindicações, mesmo assim, que gostavam de ter mais da nossa cultura aqui presente.
3: Eventos culturais portugueses na Arábia Saudita que já acontecem de quando em quando. Hoje é o dia da gala da ASPAS, a Associação de Portugueses na Arábia Saudita. Serão mais de 1000. A festa desta sexta-feira conta com um humorista português, o lançamento de um livro e a atuação dos Almanata, grupo de música formado em Riad, na Arábia Saudita, que canta versões de músicas portuguesas, acima de tudo pop. Daqui a pouco vamos espreitar como vai ser a gala na Califórnia do concurso NALT para a revelação de talentos luso-americanos. Antes, amanhã, sábado, é dia do Partido Socialista na diáspora na Europa. Um dia consagrado por socialistas. Em várias cidades europeias vão ouvir, partilhar ideias e dar a conhecer as políticas do PS para as comunidades portuguesas. A iniciativa nasceu do grupo informal Socialistas Portugueses na Europa, que tem por base a criação de uma Federação Europeia do PS, um projeto que será lá mais à frente. Alfredo Stoffel, dirigente associativo e militante socialista na Alemanha, explica a ideia.
5: Esta ideia vem na continuidade de um tema que nós temos falado também, que é a constituição de uma federação do Partido Socialista na Europa. É evidente que agora, com os novos dados que temos, sabemos que neste momento a federação é uma coisa que ainda vai demorar tempo, também tem que ir às instituições do partido e temos que ver o número também de militantes que temos na zona onde queremos criar a federação, mas temos uma coisa mais importante: mostrar e dinamizar o Partido Socialista com as suas estruturas que existem nas comunidades, dar a cara por um projeto, que é o projeto do Partido Socialista, claro, nas comunidades. Agora vou falar pela Alemanha. Durante muito tempo, o Partido Socialista na Alemanha esteve, por assim dizer, quase como bela adormecida. Toda a gente sabe que nós existimos na Alemanha, em regiões mais ou menos ativos, mas agora aquilo que nós queremos mostrar é, por exemplo, como em Cuxhaven, nós darmos a cara pelo partido e as pessoas saberem que nesta região existe um grupo de pessoas à volta do Partido Socialista que estão interessados em mostrar a política do partido, aquilo que o partido quer apresentar em Portugal, dar o apoio necessário à estrutura que foi agora criada, que é a coordenação do Partido Socialista para as comunidades, porque do rato podem emanar diretrizes, mas não se faz a política do terreno.
3: Alfred Stoffel, militante socialista na Alemanha, empenhado em dar a cara pelas ideias do partido, o PS português, dirigente associativo e ex-conselheiro das comunidades portuguesas, é um dos militantes em Cuxhaven, na Alemanha, que tem encontros marcados amanhã numa loja portuguesa e no centro português da cidade. Encontros que Alfred Stoffel considera que serão de alfabetização política.
5: Nós aqui em Cuxhaven vamos nos encontrar no centro e iremos ter diretamente com as pessoas. Vai ser uma coisa nova, porque até agora ninguém aqui deu a cara politicamente, tirando eu, que ando nestas andanças há muitos anos, dar a cara por um partido. E, claro, vamos agora ver se há alguma aceitação para falar connosco ou não, porque o problema vai se gerar sempre à volta de todos os temas que interessam à comunidade. Iremos falar de certeza absoluta sobre participação cívica, iremos falar de certeza absoluta sobre o ensino, a título de exemplo. Nós vamos ter que começar a fazer alfabetização política.
3: Alfred Stoffel, dirigente associativo e militante socialista em Cuxhaven, na Alemanha, sobre o dia do PS nas comunidades na Europa. Vai ser amanhã. Cuxhaven é um dos 5 novos núcleos criados recentemente pelo Partido Socialista Português no continente europeu. Domingo é dia de festa para luso-americanos, pelo menos para alguns. Vai realizar-se a gala final do SNALT, North American Luso Talent, primeira edição de um concurso de talentos luso-americanos. Foram 12 os candidatos, são 7 os finalistas e todos cantam. A maioria são raparigas e quase todas da Califórnia. A festa acontece no pavilhão de Newark, Newark, da Califórnia, e a entrada é livre. Nelson Leite, o promotor da gala e deste concurso, abre no Jornal das Comunidades a porta do espetáculo.
6: Temos os 7 finalistas escolhidos. Estamos a preparar para a gala, que o início vai ser às 2 da tarde, horário da Califórnia, domingo.
3: Como é que vai ser o espetáculo? Vão atuar os 7 finalistas, já lhe vou perguntar quem são, mas o espetáculo vai constar de quê, além da competição?
6: Além da competição, vamos ter uma performance num dos intervalos de um grupo de jovens, meninas jovens, que são do Luso Financial Group, YC número 30 de Newark, Califórnia. Elas vão fazer uma dança no palco. É a única atuação que vamos ter para além dos nossos finalistas. Vai ser um processo relativamente rápido, entre as atuações até aos votos, e depois temos uma hora no fim para que as pessoas possam fazer o voto popular também.
3: Portanto, há um júri e há um voto do público, é isso?
6: Correto. Temos um júri de 5 membros que vão, através de um sistema de pontos, declarar quem vai ser o vencedor ou a vencedora, mas também temos um voto público que as pessoas podem ir online e votar pelos seus favoritos também, e esse seria o vencedor ou a vencedora do voto popular.
3: Quem é o júri? Quem são os elementos do júri? São todos luso-americanos? De que áreas?
6: Ora, temos o David Garcia e a Ângela Brito, que são ambos cantores de fado da área da Bahia.
3: Bahia
6: temos
3: de São
6: também,
3: Francisco.
6: Sim, corretamente, correto. Temos também a Diolina Adão, que era professora, ainda é professora na Universidade de Berkeley. Temos também o Steve Soares, que é um jovem que é professor, mas é guitarrista, ele toca a guitarra portuguesa. E temos, claro, o Taylor Moran, também um stand-up comedian, um comediante, que já fez muita coisa para a comunidade e é também um dos organizadores de vários eventos aqui.
3: Então, agora vamos lá ao grande objeto desta gala. Os concorrentes são 7, maioritariamente raparigas, todos luso-americanos. De onde é que vêm e qual é a atuação que eles vão apresentar?
6: Ora, para esta primeira edição, por acaso, temos todos cantores e cantoras. Temos alguns que são fora do estado, a maioria são daqui da Califórnia. Temos 5 que são da Califórnia. Temos, por exemplo, a Ariel Teixeira, que é de San Lorenzo, Califórnia. Carmen Machado, que é de Hillmar, Califórnia. Temos o Danny Correia, que é um cantor também de Santa Clara, Califórnia. Temos a Fallon Nunes, que também é outra cantora de São José, na Califórnia. E temos Jamie Villa-Lobos, que é de Tulare, na Califórnia. Fora do estado, temos o Sean Dorn, que está a representar Seattle, Washington. e temos a Tori Costa, que está a representar a Costa Leste de Newport, Rhode Island.
3: É para voltar esta competição? É a primeira edição? A vontade do Nelson Leite é repetir para o ano?
6: Eu gostaria de não só repetir para o ano, mas eu gostaria que se tornasse num evento anual e já temos data marcada já para o ano que vem, para dia 3 de outubro, que seria um domingo também, mas precisamos do apoio da comunidade da América do Norte, Estados Unidos e Canadá, para que isso aconteça.
3: Nelson Leite, promotor do Jornal North American Luso Talent, North American Luso Talent, primeira edição de um concurso de talentos luso-americanos que Nelson quer repetir e consolidar. No domingo, depois de amanhã, vai ser conhecido o vencedor deste ano, vai receber $1,000.
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10: Seis horas com mais 12 minutos, muito boa noite. A noite chegou e o Paralelo 1821 está aqui para fazer-lhe de companhia até às 9. Eu sou Dionísio. Olhamos o tempo para esta noite, céu nublado e chuva, mínima 57 graus. Para amanhã vamos ter um dia soleiro, vento fraco, máxima 68. Para amanhã à noite o céu vai estar limpo e mínima nos 50 graus. Olhamos para domingo, sol e nuvens à mistura de manhã, tornando-se nublado para o final da tarde, máxima 64. E para domingo à noite, chuva mínima nos 50 graus.
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10: Informação cambial é a seguinte, o dólar vale na zona euro 89 cêntimos, no Brasil R$5,22, Cabo Verde com 98 escuros.
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10: A umidade relativa do ar, neste momento, 84%. O Marés ainda para hoje, a maré baixa irá estar connosco dentro de alguns minutos, ou seja, às 6h55. A temperaturas nas principais cidades de norte a sul, Fall River com 71 graus, 74 em Lowell, 74 também em Peabody, mesmo acontece em Hartford, Connecticut, Boston e na cidade de Providence. 79 em Newark, 76 em Boston, 78 em Orlando, no Canadá, Quebec com 59 graus, a Toronto 62 e New Bedford com 70 graus. 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
1: Hoje foi divulgado que a economia dos Estados Unidos criou apenas 29 mil postos de trabalho no mês de setembro, um número bastante abaixo das expectativas. Os economistas estavam à espera da criação de 84 mil empregos. A taxa de desemprego subiu para 4,2%. E os números dos meses anteriores foram revistos em baixa. A criação de emprego em agosto foi agora corrigida para 133 mil, enquanto o número de julho passou de um saldo positivo para a perda de 10 mil postos de trabalho. No total, as revisões agora divulgadas retiraram 60 mil empregos aos dados que tinham sido anunciados anteriormente.
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10: E já sabe, após as 18 horas, a noite cai e a nossa música começa a falar em mais alto. Bem-vindo à WJFT e ao seu espaço noturno e iniciar, porque hoje, sexta-feira, ficamos com o som do GNR.

E obrigado por estar connosco e desse lado. Iniciamos com o GNR. Está na estrada, muito boa viagem, em casa ou no trabalho. Já sabe, no quadrante do seu rádio, apenas 97.3, estamos lá. E prosseguimos com a Adriana Lua, Se Você Me Pegar. E dentro de alguns minutos, nós vamos também, digamos, atualizar a informação do trânsito.

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0: E nós olhamos o relógio, 6 horas 26 minutos, uma vez mais, muito boa noite. Estivemos alguns minutos com a voz do brasileiro André Aiel, que reside em Nova York, e este reggae aqui na noite, Por Esse Amor. Agora é a altura de olharmos a informação do trânsito.
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0: Na 24 Sul, neste momento, lento entre Harrison Boulevard e entrada para Lindelof, o trânsito é 40 milhas por hora. 93 Norte, a partir da Granite Ave, ligação para William T. Morris e Boulevard, é trânsito muito congestionado, entre 10 e 20 milhas por hora. Do outro lado, 93 Sul, a partir da John F. Kennedy Boulevard, ou Memorial Drive, assim que é, ligação para Granite Ave, o trânsito muito congestionado. 93 Sul, ligação para a estrada 28 até Walnut Street, o trânsito também está muito lento. 93 Sul, ou melhor, 95 Sul, a partir da Blue Hill Drive, ligação para a Estrada 1 Sul, trânsito muito congestionado. Na 195 Oeste, saída para Broadway, Fall River e também para 114, trânsito vagaroso. 95 Sul, há um acidente. Na saída 31, 495 Sul, a saída 16, há um acidente. Do outro lado, 495 Norte, um acidente

0: assim, da 32, 146, ligação para Admiral Street. O trânsito é muito lento. Na 44 e 114, nestas duas vias, em algumas cintas, trânsito ainda vagarou. 128 Norte, ligação para Lowell, um pouco lento nesta saída. E na 190, 290 e na Mass Pike, neste momento está tudo bem. Um abraço, boa viagem com a sua 97.3.
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Obrigado por estar aí desse lado no Paralelo 1821, levando a música como companhia e boas energias para esta noite. Música nova, emblemático, veterano, artista da nossa comunidade, José Augusto Garcia. Estreamos este tema lindíssimo, balada, com também com um grande poema, Morrendo de Amor. E nós prosseguimos na noite com sons suaves, Easy Listening. Agora para Bruno e Marrone, e se não tivesses ido. Boa noite, está na estrada. Boa viagem.

0: Nós estamos agora a 20 minutos das 7 horas, altura que vamos ter as notícias da Madeira. A dupla Bruno e Marrone, Se Não Tivesse Sido, um tema que foi imortalizado por Marc-Antoine Solis. Nós partimos para uma curta pausa e voltaremos dentro de alguns minutos para consigo, deste lado, continuar com música suave na noite.
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Nós ouvimos o projeto AMA no tema A Noite. A Escola Portuguesa de New Bedford anuncia que as matrículas já estão abertas de segunda à quinta, das 10 às 6. As aulas vão iniciar-se no dia 5 de outubro, às 5:30 da tarde. Prosseguimos com música suave agora para ouvir a voz do Carlos Miguel e o tema Renascer. Boa noite e obrigado por estar desse lado.

0: Estivemos com este tema bonito na voz do Carlos Miguel. O filme, protagonizado por Alex Wazer e Peter Vibes, ainda sem título, tem uma rodagem prevista de 6 semanas, que passará também por Rasmazes. Woody Allen já está em Madrid para começar a rodagem do seu 51º filme, a partir de segunda-feira, 5 de outubro. Esta que é a última pausa comercial da primeira hora. Dentro de 2 minutos estamos já de volta.
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0: E nós anunciamos que nos próximos dias 3 e 4 de outubro, ou seja, amanhã e domingo, portanto, entre as 8 horas e as 4 da tarde, realização em Art Sale, na 20 Ashburn Avenue, North Dartmouth. Este evento tem um propósito muito especial. Todo o resultado obtido será destinado à compra de bens de primeira necessidade para apoiar famílias e pessoas em situação de muita necessidade. Com distribuição prevista para a altura do Thanksgiving, uma época de partilha e também solidariedade que rapidamente se próxima. Isto é uma iniciativa da Casa dos Açores, da Nova Inglaterra, em Falwavan, repito, portanto vai ser amanhã e domingo, e a direção é no 20 Aspen Ave, em North Dartmouth, entre as 8 horas e as 4 da tarde. Nesta ponta final, é mais uma voz da diáspora, neste caso a voz de Nova York, a jovem, uma excelente cantora, que também tem parte do seu repertório no mundo latino, e ela também atua muito para os latinos na zona de Nova York e New Jersey. Ana Domingues, e o tema foi Deus. Vamos ouvir.

Ainda bem que está connosco desse lado. Eu vou fazer-vos companhia até às 9 da noite. Eu lembro que da última hora, entre as 8 e as 9, são canções de sempre. É a nossa habitual viagem à sexta-feira a recordar grandes sucessos da música da nossa infância e também da nossa juventude. Terminamos e ficamos por aqui com Alexandre Pires no tema Por um Amor de uma Mulher. 8 horas teremos as notícias que são da Madeira. Esta é a sua WGFT, o seu paralelo 1821. Boa noite.

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2: Em todas as escolas da região vai ser realizado um estudo para avaliar as situações de violência. O inquérito aos alunos, professores e pais tem início no próximo mês. Dois antigos ministros e o líder do governo regional destacam a posição estratégica da Madeira no atual contexto internacional. Opiniões ouvidas numa conferência incluída nas comemorações dos 50 anos da autonomia. O projeto Flauta Mágica Madeira foi o único da região e financiado pela Direção-Geral das Artes no concurso de criação em música e ópera. No final deste mês vai ser realizado um estudo para avaliar em profundidade a questão da violência nas escolas, uma informação avançada à Antena 1 pela Secretaria de Educação. A pesquisa tem o nome Clima Escolar, Bem-Estar e Bullying. Para além dos estudantes de todos os estabelecimentos de ensino da região, o inquérito vai ter também os contributos dos professores e dos pais. Pedro Filipe Costa.
3: O programa Escola Segura da PSP registou mais de 4 mil ocorrências nas escolas a nível nacional no ano letivo de 2025-2026, quase 3 mil de natureza criminal. Também houve mais casos de bullying e cyberbullying, com 177 ocorrências registadas. Face a estes dados, a Secretaria Regional da Educação vai desenvolver um estudo sobre a violência nas escolas da região, principalmente porque Elsa Fernandes quer distinguir que tipo de violência ocorre.
4: A ideia é perceber, de facto, o que é o bullying e o que é que não é bullying. E, portanto, nós queremos perceber este fenómeno. Mais do que saber números, queremos saber o que é que se passa para podermos, de facto, ir ao encontro daqueles que são realmente vítimas de bullying, que não são todos os que dizem que são.
3: O estudo vai ser desenvolvido pelo psicólogo Hugo Fernandes. O inquérito vai incidir sobre a questão do bullying.
5: Desde logo, entendermos aquilo que é a percepção dos alunos relativamente ao bullying e desmistificar aquilo que é o conceito de bullying. Há aqui várias camadas que precisam de ser entendidas e, sobretudo, criar respostas que se possa dar às comunidades escolares e aos alunos para gerir as suas relações interpessoais.
3: As questões vão ser colocadas aos cerca de 16 mil alunos, aos pais e professores de todas as escolas da região.
5: Todas as escolas, desde o 5º ao 12º ano, até o momento nós temos a indicação que todas as escolas vão participar e os consentimentos informados que nós disponibilizamos rondam os 16 mil. Posso adiantar que em 4 escolas nós tivemos uma taxa de participação estimada na ordem dos 90%.
3: Sobre a questão da violência, o psicólogo diz que o conflito é natural.
5: Nós estamos expostos a conflitos, sejam eles internos, sejam eles interpessoais. Estamos naturalmente, até por uma questão de sensibilidade ou por uma questão de ato, expostos a mais ou menos situações de violência. Portanto, isso são questões com que nós convivemos no dia-a-dia.
3: Depois dos inquéritos em novembro e dezembro, os resultados serão apresentados à comunidade escolar em janeiro ou fevereiro de 2027. Ainda há tempo de serem tomadas medidas pelas escolas de combate à violência escolar.
2: Sim, as conclusões vão ser apresentadas no princípio do próximo ano. Morreu o antigo diretor regional de Agricultura e Desenvolvimento Rural. A notícia foi dada a conhecer pelo presidente do governo regional na página oficial do Facebook. Miguel Albuquerque destaca o profissionalismo, a dedicação e sentido de serviço público do antigo diretor regional, que define como um homem de trabalho, de caráter e de grande compromisso com a região. O antigo vice-primeiro-ministro, Paulo Portas, entende que a Madeira acrescenta a dimensão atlântica a Portugal e à Europa. O ex-governante foi um dos oradores das conferências da autonomia sobre os desafios globais da segurança, defesa e geopolítica. A iniciativa contou também com a presença de António Martins Cruz, o antigo ministro dos Negócios Estrangeiros, e enaltece o papel determinante da Madeira em termos estratégicos. Marco António Sousa.
6: Inserida nas conferências da autonomia, a iniciativa desafiava os oradores a abordarem o papel da Madeira nos desafios globais da segurança, defesa e geopolítica. António Martins da Cruz, antigo ministro dos Negócios Estrangeiros, realça a localização da região.
7: Portugal é, de um ponto de vista político e de um ponto de vista económico, um país europeu. De um ponto de vista estratégico, nós somos um país atlântico. e a Madeira ocupa um papel determinante e contribui de uma forma decisiva para a estabilidade e para a projeção internacional de Portugal.
6: Paulo Portas, antigo vice-primeiro-ministro, realça a importância do Oceano Atlântico para Portugal e para a Europa.
8: A Madeira acrescenta valor a Portugal, como um todo, e à Europa. Aliás, a dimensão atlântica e arquipelágica que Portugal tem na Madeira e nos Açores trazem à União Europeia experiência, história, capacidades interessantes e relações boas que não dependem dos presidentes em concreto com os Estados Unidos.
6: O presidente do Governo Regional também marcou presença na conferência. Miguel Albuquerque reforça a necessidade da República em investir nas infraestruturas, aposta que é também na defesa nacional.
9: Nos portos, nos centros logísticos, nos aeroportos. O aeroporto do Porto Santo, precisa neste momento de obras decisivas. Estamos aí, Porto Santo está a 500 quilómetros do norte da África e os Açores faz fronteira com os Estados Unidos. Toda a política externa deve ser direcionada neste momento no sentido de reforçar a posição geopolítica de Portugal no Atlântico. Portugal tem uma coisa que os países europeus têm, tem geografia útil. Tem que aproveitar essa posição, se não aproveitarem, os outros vão aproveitar.
6: Opiniões ouvidas esta manhã durante uma conferência sobre os desafios globais da segurança, defesa e geopolítica, uma iniciativa inserida nas comemorações dos 50 anos da autonomia.
2: E a conferência decorreu no Museu Casa da Luz. O antigo navio bacalhoeiro Santa Maria Manuela rumou em direção às Ilhas Desertas. O objetivo da expedição científica é estudar a biodiversidade marinha da Madeira, das desertas e do Porto Santo, tendo como horizonte a expansão da área protegida da região, como explica o investigador e coordenador científico João Canin Claude.
10: O nosso principal objetivo é informar a decisão, termos dados robustos, sérios, para poder informar a tomada de decisão, para tomar decisões de conservação da natureza com uma base sólida.
11: De decisões é que podem sair daqui?
10: Por exemplo, é importante, existe um objetivo para 2030, que é uma escala mundial, que é tentar preservar e conservar e proteger o oceano com cerca de 30% da nossa área até 2030, e com estas decisões nós podemos informar o Governo Regional se pode ou não aumentar áreas marinhas protegidas.
11: Fazer essa intenção?
10: Ainda não sabemos, porque estamos ainda a começar, mas existe essa intenção, esse objetivo, mas é preciso, mais uma vez, informar a decisão com dados robustos, mas também ouvir os pescadores e outros stakeholders locais.
2: A expedição teve início esta manhã a bordo do Santa Maria Manuela. Vão investigadores, cientistas, estudantes e jornalistas de diferentes áreas e nacionalidades. O estudo do ecossistema marítimo vai durar 28 dias e envolve mais de 200 pessoas de várias instituições, além da revista internacional National Geographic. É baixa a participação na Madeira na greve dos trabalhadores da função pública. Nelson Pereira, dirigente do Sindicato dos Trabalhadores em Funções Públicas, refere os dados da contestação em dois serviços.
12: Na saúde temos a volta dos 50, 60%. Não está a ter um grande impacto por uma razão muito simples. Foi criada as carreiras técnicas de auxiliar de saúde e essas carreiras técnicas de auxiliar de saúde não estavam previstas na nossa greve. Das escolas também, principalmente das pré-es, há os técnicos de apoio à infância e as escolas abriram na mesma, porque os técnicos de apoio à infância garantiram que as escolas abrissem. E então este impacto visual que a gente vira ter numa greve, que as escolas fecham, os hospitais ficam condicionados, essa situação é um bocado bloqueada por isto. Mas a greve tem que ser para as carreiras gerais, principalmente porque é estas categorias, assistentes operacionais e assistentes técnicos, que mais estão a sofrer.
2: Cerca de 50 trabalhadores juntaram-se esta manhã numa concentração frente ao Palácio de São Lourenço. Depois, o Sindicato dos Trabalhadores em Funções Públicas entregou um documento reivindicativo na Direção Regional da Administração Pública. A greve é motivada por razões salariais e também relacionadas com as carreiras. A PSP registou 76 acidentes na região entre 25 de setembro e ontem. Duas pessoas ficaram feridas com gravidade e 33 tiveram ferimentos ligeiros. 17 pessoas foram detidas, quase todas por condução em estado de embriaguez. Faltam dois dias para as eleições presidenciais do Brasil. Os dois principais candidatos são o atual presidente Lula da Silva e Flávio Bolsonaro, filho do ex-presidente. Na Madeira, a comunidade brasileira já tem alguma representatividade. Aparece em quarto lugar na lista de estrangeiros residentes. Alguns dos cidadãos contaram à jornalista Isabel Nobre Nóbrega Sá o que esperam para o futuro do Brasil.
13: Mesmo com o Oceano Atlântico pelo meio e um fuso horário diferente, Rani Mercandelli garante que vai participar no ato eleitoral.
14: Em princípio vai ser no dia 4. Como eu tenho o meu título, está tudo legalizado no Brasil, eu faço online.
13: Brasileira a viver na Madeira há 20 anos, espera agora assistir à vitória de Flávio Bolsonaro.
14: Vai ser uma eleição Brasil meio a meio, porque querendo ou não, o Lula é muito forte, principalmente na terra natal dele, né? Que Pernambuco, Recife, essa parte toda do Brasil é muito virada ao Lula. Mas a gente tem esperança que o Flávio Bolsonaro assume a presidência.
13: Já Luiz Eduardo olha para estas eleições com tristeza e lamenta aquilo que considera ser uma crescente polarização.
15: Eu acho que o Brasil merecia muito mais, tem potencial muito mais para ter uma qualidade de candidato melhor do que esses dois. Todos eles envolvidos com muita coisa esquisita. Não vou falar ilícito, não vou falar crime, mas coisas que realmente não contribuem para o crescimento, para o desenvolvimento do país. Né? E foi esse um dos motivos que também me fizeram sair do país.
13: Ainda assim, diz que prefere um nome da direita.
15: No caso, o Flávio Bolsonaro vencedor, visto que ele tem uma política mais segura na questão fiscal do Brasil, que é o principal, digamos, característica que está travando todo o crescimento do país e todas as outras coisas. Porque o Lula eu vejo como uma pessoa muito populista.
13: Mas Lidiane do Alibi tem uma visão diferente sobre quem vence as eleições.
16: Com certeza o Lula, sem dúvida nenhuma.
13: Explica as razões.
16: Flávio Bolsonaro é uma vergonha, um homem com o histórico dele, com o histórico da família dele, ele não poderia nunca ser candidato. Não é para mim é uma vergonha. Eu fico extremamente envergonhada, triste. Bolsonaro, quando ganhou, eu chorei 3 noites.
13: Longe do Brasil, mas perto da política brasileira, estes eleitores dizem à Antena 1 que acompanham à distância uma eleição que promete continuar a marcar o país.
2: As eleições são no domingo e se houver uma segunda volta, a mesma realiza-se no próximo dia 25. O projeto Flauta Mágica Madeira foi o único da região financiado pela Direção-Geral das Artes no concurso de criação em música e ópera. Vai ter um apoio de 55 mil euros. O encenador Carlos Pereira da Costa refere que já estão agendados 4 espetáculos para fevereiro do próximo ano no Teatro Baltasar Dias.
17: Flauta Mágica é efetivamente uma das óperas mais acessíveis e encantadoras, que apela a todos os públicos, jovens, menos jovens, a toda a gente. Eu acho que é uma belíssima porta de abertura para este mundo do teatro com música, que é a ópera, e que eu espero que venha a ser uma experiência fantástica para todos os que nos venham ver no Funchal no início do próximo ano.
2: A ópera do encenador português vai juntar algumas das melhores vozes portuguesas, alunos do Conservatório da Madeira e à Orquestra Clássica da Madeira. Estão marcados os espetáculos. Estão marcados para fevereiro do próximo ano.
18: Foi o Diário Regional com a jornalista Celina Faria, na RTP, Antena 1 Madeira.
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18: Sete horas com mais 12 minutos, uma vez mais, muito boa noite. Seja bem-vindo à segunda hora do seu Paralelo 1921. Olhamos o tempo uma vez mais para esta noite, céu nublado e chuva, mínima 57 graus. Para amanhã o dia vai estar soleiro, vento fraco, máximas nos 68 graus. E para amanhã à noite, céu limpo, mínima 50. Para domingo, Teremos um dia de sol e nuvens à mistura, de manhã tornando-se nublado para o final do dia, máxima 64, para amanhã à noite chuva, ou melhor, no domingo à noite chuva, mínima 50 graus.
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18: Olhamos a informação cambial, o dólar vale na zona euro 89 cêntimos, no Brasil 5 reais e 22 centavos, Cabo Verde com 98 escudos.
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18: A umidade relativa do ar nos 87%. Quanto às marés, a maré baixa está a passar neste momento em New Bedford. A temperaturas nas principais cidades, Fall River com 71 graus, 72 em Lowell, 72 também em Pibrio, o mesmo acontece em Hartford, Connecticut e Taunton. 74 em Newark, New Jersey, também em Boston, 78 em Orlando, 57 em Quebec, no Canadá, Toronto com 60 graus, New Bedford 69 e Taunton com 70 graus.
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25: Partilho consigo mais uma receita portuguesa. Jardineira de frango. Corte 1,5 libras de frango em cubos. 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Uma refeição completa. 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

E nós iniciamos musicalmente esta segunda hora ouvindo Henrique Iglesias, o Phil Rolio e o tema Solo em Ti. A noite passa devagar quando a música é boa, não é? E aqui no Paralelo 1821 ela tem um lugar especial só para si. Música suave até às 9 da noite. Continuamos com agora o grupo Outside e esta balada com o título Talvez.

E depois desta balada muito bonita, julgo eu, do grupo Outside e o tema Talvez, vamos ficar com sons da diáspora e a voz atual do conjunto Aerotóxica. Ela gravou isso há muitos anos, um trabalho a solo. É a voz da Bethany para ouvirmos tarde demais. Se estão na estrada, um grande abraço, votos de muito boa viagem, em casa ou no trabalho. 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
6: E o relógio marca 7:30. Uma vez mais, boa noite e obrigado por estar na WJFT. Hoje é o dia 2 de outubro e também é marcado por importantes datas comemorativas, fatos históricos, curiosos e aniversários de figuras célebres. A datas comemorativas, Dia Internacional de Não-Violência, estabelecido pela ONU, em homenagem ao aniversário de Mahatma Gandhi. Também é Dia dos Anjos da Guarda, data litúrgica celebrada pela Igreja Católica. E em 1950, a famosa tira de quadradinhos de Peanuts, lembra-se, com Charlie Brown e Snoopy, criado por Charles M. Schulz, é publicada pela primeira vez nos jornais. Em 1965, Gatorade é testado pela primeira vez em um jogo de futebol americano pela equipa da Universidade da Flórida. Na música, nós vamos ficar com a dupla Antonacci, ou Piaggio Antonacci, o italiano, num dueto com a Joana e a mensagem para você. Boa noite e ótima audição.

sem dúvida, duas grandes vozes para uma grande canção. Com Joana, uma das vozes mais bonitas do Brasil, na minha opinião, e super romântica também. E o italiano Biagio Antonaggio. São momentos simples que fazem uma noite ficar muito especial, não é? E a nossa companhia continua por aqui até às 9 da noite, consigo desse lado. E agora que tal um blues na noite? João Pedro Paes, para ouvirmos com atenção, O Estranho e o Estrangeiro.

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0: Nós estamos agora a 15 minutos das 8 horas, naquele horário que é sempre, as notícias são dos Açores. Vamos ouvir e recordar a voz de Lisboa, que cantou e cantou durante décadas, que nos deixou precisamente no passado mês de julho, no dia 22. Recordamos o Voo da Garça e é Luís de Presas.
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Estamos a 5 minutinhos para terminar consigo desse lado a segunda hora da emissão de hoje. E nós ouvimos acordes finais de este grande senhor de nível mundial, Andrea Bocelli, Un Nuevo Giorno. E quem nos leva, digamos, até à altura das notícias é uma voz vocal, o nosso romântico Rúlio, em português, Arlindo Andrade. Os amantes, boa noite. 8 horas, as notícias são dos Açores.

0: Muito boa noite. São 8 horas.
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3: Vamos aos títulos que fazem a informação regional desta sexta-feira.
4: Ante proposta de plano dos Açores para 2027, com investimento global de 1.057 milhões de euros. Há cerca de uma centena de escolas encerradas na região, na sequência da greve da função pública. Navio de investigação Azores Ocean foi batizado esta manhã na Horta. 1.057 milhões de euros é o valor previsto no plano de investimentos da região para 2027. A anteproposta do Plano de Orçamento dos Açores para o próximo ano já foi entregue aos parceiros sociais. O documento prevê uma redução dos investimentos na era pós-PRR. Carolina Moreira.
5: Estamos em vigor os avisos laranja para tudo arquivado.
4: Não era este o som que queríamos ouvir, mas sim o de Carolina Moreira com a proposta do anteproposta do Plano de Orçamento para 2027, que prevê um investimento de 1.057 milhões de euros neste plano para o próximo ano. Vamos voltar a este assunto mais à frente neste jornal. Para já, digo-lhe que há cerca de 100 escolas encerradas na região. O impacto da greve da função pública afetou ainda mais 50% dos serviços na saúde. A CGTP nos Açores avança com os primeiros dados do balanço da greve na região. Eduarda Mendes.
6: Os números não são finais, mas apontam para uma forte adesão à greve. 48 escolas fechadas em São Miguel. Na terceira, faltam apurar duas. As restantes estão todas encerradas. Graciosa, São Jorge, Pico e Faial somam mais 20 estabelecimentos de ensino que fecharam as portas.
7: Está a afetar toda a administração pública na região autónoma dos Açores, uns serviços mais, outros menos, mas está, todos os serviços da administração pública estão a ser afetados.
6: João Decmota, coordenador regional da CGTP Açores, na saúde também há impactos.
7: Só entram tanto os assistentes operacionais, os assistentes técnicos e os técnicos superiores, mas em qualquer um dos três hospitais da região, para estas carreiras, a greve situa-se acima dos 50%, sendo que no hospital da Ilha Terceira está acima, claramente acima dos 70%.
6: E nem só na saúde e na educação se fez sentir a greve.
7: Os matadores estão a ser afetados porque, através das carreiras gerais, os médicos veterinários que pertencem à carreira geral e os assistentes técnicos, por exemplo, fez com que no matador de Angra não esteja a haver abates, porque os três médicos veterinários e os três assistentes técnicos estão em greve. O mesmo se passa no matador da Ilha de São Miguel, embora no matador da Ilha de São Miguel recebemos há pouca informação de que estão a fazer abates de urgência, que é uma coisa que não está clarificada na lei, mas que estão a fazer sem a presença de médicos.